0: você já ouviu falar em dados abertos? Eles são informações públicas divulgadas em formatos acessíveis, que qualquer pessoa pode consultar, baixar, analisar para gerar conhecimento. Eles ajudam a entender como o governo investe recursos, como os programas avançam e como os indicadores evoluem ao longo do tempo. Com isso, pesquisadores, jornalistas, estudantes, empreendedores e cidadãos têm condições de criar análises, aplicativos, reportagens e soluções inovadoras usando informações oficiais do governo. 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O Tech em Pauta de hoje fica por aqui. Até a próxima!
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6: Olá, eu sou o Diego Tirri e agora começa mais um Minuto de Educação, o boletim diário sobre a educação pública no Paraná. A Secretaria da Educação adquiriu 120 kits de educação inclusiva para as 90 salas de recursos multifuncionais que atendem estudantes com deficiência visual. Com um investimento total de cerca de R$ 200 mil, os kits vão beneficiar diretamente 1.331 estudantes com baixa visão ou cegueira. Composto por 124 itens, o kit multiplano é um aparelho didático que surgiu para atender estudantes com deficiência visual com a proposta de adaptar o ensino de matemática, tornando concreto e táteis seus conceitos mais abstratos. Ao utilizar peças de plástico que podem ser combinadas de diferentes formas, são capazes de abordar mais de 120 temas. E este foi o Minuto da Educação de hoje. Você também pode nos acompanhar nas redes sociais. O endereço é educação.pr.
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1: 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Música bonita de Tulipa Ruiz chegando para abrir o próximo bloco. Eu te deixo com Do Amor.

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0: Nila Branco fechou a sequência com Chama, música boa que a gente toca para você aqui na Noite Educativa. Continue sintonizado, eu já volto trazendo Luísa Posse para nossa noite. É rapidinho.
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7: O Tribunal Regional Eleitoral do Paraná lançou um manual de redação e estilo em linguagem simples para auxiliar na produção de minutas e decisões na produção de textos judiciais e administrativos. 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
0: Você está curtindo Noite Educativa comigo, Marilena Chociai. E vamos juntos até às 10 da noite. Chegando agora, Luísa Posse, tudo certo.

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5: O podcast do Ame-se desta semana traz um tema de extrema importância. Vamos falar sobre a nova lei do vicaricídio. O crime é uma forma de ferir emocionalmente uma mulher, atingindo quem ela ama e faz parte da violência doméstica. Na maior parte das vezes é cometido por ex-parceiros. E além do sofrimento psicológico que almeja causar na ex-companheira, ele busca também responsabilizar a vítima pelo crime cometido. A violência vicária foi tipificada, deixando a punição mais rigorosa, com penas entre 20 e 40 anos de prisão. Venha assistir ao episódio Vicaricídio, a violência que atinge quem mais amamos, já disponível pelo canal do YouTube Ame-se_PR.
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0: Boa noite, está começando o nosso samba. A partir de agora, aqui na sua rádio favorita, a Educativa. Olha só, toda terça, às 10 da noite, a gente tem esse encontro marcado aqui com a música brasileira, com histórias, clássicos, novidades e aquele samba que abraça, que anima e que faz companhia, viu? Eu sou Patrícia Armentano e é muito bom estar com você aqui nessa próxima uma hora, passeando pelos grandes nomes do samba e da nossa cultura popular. Então, bora lá, aumenta o volume aí, relaxa, viu? Chama quem gosta de uma boa roda de samba, porque o nosso samba já começou e a gente começa muito bem com a presença de João Nogueira cantando Essa Noite Eu Tive Um Sonho.

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0: E fechamos muito bem essa primeira sequência com o Edu Krieger, Saber Ganhar. Educativa, a sua melhor companhia. Muito obrigada aí por você que está do outro lado, relaxando nessa noite de terça-feira. Você é sempre muito bem-vindo por aqui.
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0: Samba é terapia, mas é aquela terapia boa, né? Que a gente canta, que a gente vive, que a gente samba. Nós seguimos por aqui nessa noite de terça, agora com samba de raiz. O show tem que continuar.

0: Monarco, fechando essa sequência musical com a música Quitandeiro. É impressionante, não é mesmo? Como um pandeiro pode organizar a nossa vida. E é isso que a gente te traz até às 11 horas da noite.
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0: 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Eu sou Patrícia Armentano e te faço companhia nessa noite de terça. Essa noite que foi fria, né? Foi gelada, mas tá fria só no clima, porque por aqui tá tudo muito quente. Quem chega agora para esquentar ainda mais essa noite é Cartola. Vamos ouvir a música Alvorada.

0: E é com Casuarina que nós fechamos essa sequência. Acabamos de ouvir Murmúrio. Tem samba que a gente não ouve, que a gente sente.
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0: Seguimos juntos agora nesse finzinho de terça-feira, mas tem muita coisa boa por aí ainda. E nessa sequência, quem abre para você sentir aí o clima é Beiro do Cavaco com a música Jéssica.

E é assim que a gente segue sempre celebrando os grandes nomes e os ritmos que fazem parte da alma brasileira. Quem fechou essa noite de hoje do nosso samba foi Benito de Paula, Além de Tudo. Muito bom, hein? Ouvir Benito, muito bom ter você aí do outro lado. É assim que a gente chega ao fim desta edição do nosso samba. Muito obrigada pela sua companhia, pela sua audiência e por dividir essa hora tão especial do seu descanso com a gente. Olha só, na próxima terça às 8 da noite, me aguarde. Tem mais música, mais histórias e mais samba por aqui. Eu sou Patrícia Armentano. Te desejo um bom descanso, uma ótima noite. E tem mais.

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6: Bom dia, que bom lhe encontrar aqui coladinho na Educativa 97.1 FM. Você que é a pessoa mais importante, pois é pensando em você que o nosso programador escolhe com todo carinho as músicas que vão tocar mentes e corações na madrugada educativa. Eu sou o Tobias de Santana, espero que esteja tudo bem com você. Agradeço a sua nobre companhia e vamos juntos até às 7 da manhã passear nas ondas do rádio, nosso parceiro de todas as horas. E para começar, sempre começando muito bem, vamos com Rita Lee interpretando Minha Vida.

0: Você curtiu Silva, Beija Eu.
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3: 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O TRE Paraná adotou essa política pela Portaria 448 de 2022. Todo o conteúdo sobre o tema está na página Linguagem Cidadã.
0: Agora quem chega é Gabriel Satter, Amor de Índio.

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1: Agora é a vez de Wilson Simoninha, Bebete Vambora.

0: Você curtiu Garota Dourada com Pepeu Gomes. 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
1: Olá, eu sou o Diego Tirri e agora começa mais um Minuto de Educação, o boletim diário sobre a educação pública no Paraná. A Secretaria da Educação adquiriu 120 kits de educação inclusiva para as 90 salas de recursos multifuncionais que atendem estudantes com deficiência visual. Com um investimento total de cerca de R$200 mil, os kits vão beneficiar diretamente 1.331 estudantes com baixa visão ou cegueira. Composto por 124 itens, o kit multiplano é um aparelho didático que surgiu para atender estudantes com deficiência visual com a proposta de adaptar o ensino de matemática, tornando concretos e táteis seus conceitos mais abstratos. Ao utilizar peças de plástico, que podem ser combinadas de diferentes formas, são capazes de abordar mais de 120 temas. E este foi o Minuto da Educação de hoje. Você também pode nos acompanhar nas redes sociais. O endereço é educação.pr.
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0: Quem chega agora é Oswaldo Montenegro, outra vez.

0: Essa foi Isabella Taviani, Diga Sim Pra Mim. 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
0: Madrugada Educativa, música boa na madrugada. Eu sou Tobias de Santana, seguindo com você até às 7 horas da manhã. Agora vamos receber outro eu, Velha Infância.

0: Você curtiu a canção Charme, com Liniker.
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3: O governo do estado implementou a primeira cabine modular de amamentação do Brasil em um terminal de transporte coletivo metropolitano. A iniciativa está em seu período experimental no Terminal Afonso Pena, em São José dos Pinhais. 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O objetivo é criar um espaço adequado para a amamentação e cuidados com os filhos durante o deslocamento. Venha saber mais sobre essa iniciativa lendo a matéria completa pelo nosso portal amese.pr.gov.br. 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
0: Agora é a vez de Maria Bethânia interpretando Eu Que Não Sei Quase Nada do Mar.

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0: Esse foi Pedro Mariano, Simplesmente.
1: 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Curiosidades da língua portuguesa, com o professor Albino Freire.
2: Observe a palavra autossugestão. É uma palavra só, sem hífen. É composta de um elemento grego, autos, mais outro elemento português, sugestão. Veja também burocracia, do francês bureau, mais grego, cracia. Automóvel vem de auto, do grego autos, por si próprio, mais móvel, do latim mobilis, que se move. Lembre-se, esse fenômeno chama-se

0: hibridismo, porque é composto de elementos de línguas diferentes.
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4: A nova edição do Paraná Caravana Unido pelas Mulheres inicia sua terceira temporada agora no mês de maio. A primeira parada será realizada no dia 22 em Guarapuava, no centro-sul do estado. A edição desse ano conta com o tema Protagonistas e terá o foco na representatividade feminina. A iniciativa vai percorrer por diferentes regiões do estado, com ações voltadas ao fortalecimento da rede de atendimento às mulheres, ao empoderamento feminino e à qualificação de gestoras municipais que atuam nas políticas públicas para as mulheres. Quer saber mais? 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
5: Madrugada Educativa, música boa na madrugada. Eu sou o Tobias de Santana, seguindo com você até às 7 da manhã. Agora vamos receber Caetano Veloso, interpretando Lua de São Jorge.
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0: matamos saudade de Cazuza, faz parte do meu show. 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
0: Agora é a vez de Dalto, interpretando Anjo.

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0: Você curtiu Sorte com Papas da Língua.
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3: O Tribunal Regional Eleitoral do Paraná lançou um manual de redação e estilo em linguagem simples para auxiliar na produção de minutas e decisões na produção de textos judiciais e administrativos. 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
0: Madrugada Educativa trazendo um bloco bem legal para você. Chegando aí, Flávio Venturini com Beija-Flor.

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1: Essa aqui é a nossa primeira parceria. Um, dois, três, quatro.

0: Essa foi Zizi Posse com Começo, Meio e Fim. 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
0: Tal mãe, tal filha, agora você fica com Luísa Posse. Me faz bem.

0: Esse foi Lenine com o sucesso Leve e Suave.
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3: O podcast do Ame-se desta semana traz um tema de extrema importância. Vamos falar sobre a nova lei do vicaricídio. O crime é uma forma de ferir emocionalmente uma mulher, atingindo quem ela ama e faz parte da violência doméstica. Na maior parte das vezes é cometido por ex-parceiros. E além do sofrimento psicológico que almeja causar na ex-companheira, ele busca também responsabilizar a vítima pelo crime cometido. A violência vicária foi tipificada, deixando a punição mais rigorosa

0: Você curtiu Marisa Monte interpretando Balança Pema. 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
1: Olá, eu sou o Diego Tirri e agora começa mais um Minuto de Educação, o boletim diário sobre a educação pública no Paraná. O governo do estado investiu cerca de R$2 bilhões na infraestrutura da rede estadual de ensino nos últimos 7 anos. No período, foram firmados 1.201 contratos de reformas escolares, totalizando quase R$745 milhões. Também foram executados 70 contratos de ampliação, com aporte de cerca de R$100 milhões, além da construção de 45 novas escolas e um planetário, que juntos somam outros 630 milhões. Ao todo, somando reformas, ampliações e novas unidades, foram 1.316 obras realizadas ou contratadas, consolidando uma das maiores ações de modernização da infraestrutura escolar do Paraná. E este foi o Minuto de Educação de hoje. Você também pode nos acompanhar nas redes sociais. O endereço é educação.pr.
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0: Agora você fica com a banda Gilsons e Júlia Mestre, Nó na Nuca.
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0: Esse foi Gilson de Souza interpretando Poxa. E assim finalizamos o nosso passeio pela madrugada na Educativa 97.1 FM. Sempre um prazer ter a sua nobre companhia para curtir música boa aqui na Educativa. Eu sou o Tobias de Santana, deixando você sempre em ótima companhia. Vem aí Eureka e logo depois não dá para perder o Jornal Paraná Agora, primeira edição. Mas temos um encontro marcado hoje à meia-noite para um novo passeio musical na madrugada. Um ótimo dia para você e um fraterno abraço.
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4: Olá, chegamos! Eureka no Rádio, sempre tratando de questões ligadas ao ensino, senhoras e senhores. 97.1 FM, Rádio Educativa. Lembrei de tudo, olha só, professor Toniolo.
5: Agora, de pronto. Qual é a semana?
4: Ah, você quer que eu saiba a semana? Que hoje, você quer que eu saiba que hoje é 20ª? Primeira semana do ano? Então, hoje nós estamos desfalcados com o professor Marlos Geronasso. É. Depois vocês contam para nós como que foi os debatedores, professor.
6: Dois dias de debate,
4: como é que isso andou, como é que isso funcionou. Mas eu quero fazer uma provocação para vocês dois, antes de você também falar da data de hoje, que é importantíssima para um país como o nosso, em vários aspectos. Professor Toniolo, professor Osvaldo, eu não estou dizendo que eu sou contra a situação. Eu só quero dizer que ela foi muito mal feita. Vou pegar um exemplo que eu vi na escola. Vamos lá. Não exatamente na escola que eu estou agora, que eu vi numa escola e que acontece em todas as outras. Na maior parte delas, por exemplo. Nos deram uma bronca, que é, além de dar aula, nós temos alunos com problemas na sala. Até aí, vamos lá. Só que eu não fui treinado para isso. A escola não está preparada nem um pouquinho. Vou pegar só o exemplo de um aluno autista. Ele tem que andar com
5: necessidades especiais, né?
4: Ele tem que andar com um fone de ouvido especiais na escola, porque a escola é barulhenta. Sim, a escola não foi feita para ser um lugar com uma acústica. A escola não é barulhenta, ela é muito barulhenta. Eu fui perguntar, por que esse menino está com o fone? Aqui tem muito barulho. Ele ficava todo o tempo na sala de aula com o fone, andava pela escola com o fone no ouvido, porque ele não podia ouvir o barulho. Isso só é um exemplo, infelizmente, muito triste, de uma situação que nos impuseram, que a gente não consegue fazer uma prova adaptada, não consegue dar aula porque ele não me ouve, porque ele não quer me ouvir, porque a escola é barulhenta. Isso, para uma criança que tem um determinado nível de autismo, isso é um problema muito sério. Então, como que foram nos dar esse problema sem ter uma solução?
5: Ninguém aqui, é importante colocar primeiro que ninguém aqui é contra a inclusão, de jeito nenhum. Agora, a inclusão, o processo de inclusão deveria ter sido bem feito e deve ser bem feito nas escolas. E, na verdade, o que fizeram foi inclua-se de qualquer jeito. E aqueles que estão dentro das escolas sabem disso, que a inclusão é um processo que acontece de maneira complicada, não vou dizer 100% das escolas, mas que em 99% não foi bem feita e continua não sendo bem feita, isso é verdade. Né? Tem muito aquela história que todos nós já presenciamos. Entrou um aluno de inclusão com necessidades especiais, fulaninho, senta do lado do coleguinha que o coleguinha te ajuda. O coleguinha não está ali para ajudar ele. O coleguinha pode ajudar, mas não é isso. Tem que ter um profissional que vá acompanhá-lo. Não pode ficar na responsabilidade do coleguinha do lado.
4: Marlos,
5: né? Uhum. A responsabilidade de educar praticamente o colega Sim. dele.
6: Ó, eu vejo o seguinte, minha esposa é pedagoga, trabalha com inclusão, mas ela tem uma pós-graduação, é preparada Sim, para trabalhar claro. Com Sim. a inclusão. Ela se preparou
5: Fora
6: para
5: isso. Nós, professores, somos pouco preparados.
6: E minha filha estudou em escola, que tinha vários alunos de inclusão, e eu garanto, né, que quando você coloca um aluno de inclusão na sala de aula, o que não tem necessidades cresce muito também. Uhum. Eu vi minha filha assim, ela era muito altruísta, porque ela sabia da participação dela com os colegas, ela sabia como lidar com os colegas que tinham as necessidades. E, ela, e eles cresceram juntos. Então, ela aprendeu no convívio, né? Eu também convivi com um primo meu que era cego. Então, eu nasci, ele era um pouco mais velho que eu, já era cego, mas eu vivia com ele bastante. Então, eu tenho muita facilidade para me relacionar, para conversar com pessoas deficientes visuais.
5: Mas por conta da tua vivência.
6: Da minha vivência.
5: Não te preparo.
6: Isso. Mas daí, eu estou falando no caso da criança. A criança também que convive com crianças necessidades especiais, ela também ela aprende e cresce muito.
5: Sim,
6: o que
5: sim,
6: é muito bacana. Nenhuma. Agora, para nós professores que nos formamos há anos atrás, sem qualquer tipo de disciplina, de conteúdo que tratasse sobre esse tema, né, para nós trabalharmos com isso, nós teríamos que fazer como minha esposa fez. Ó, vou fazer uma especialização nessa área.
4: Mas e o pior de tudo, as escolas não são preparadas. A escola, como espaço
5: não,
4: físico...
5: Não é preparada. Claro, elas não são preparadas.
6: Nós, como profissionais, não somos preparados. A escola não é preparada na parte física. Equipamentos também necessários. Porque, e profissionais, eu diria, porque quando você fala do professor, não é só o professor.
5: Claro que não.
6: É o professor, é o psicopedagogo,
5: é toda uma estrutura,
6: psicóloga. Né? É a estrutura, né, da escola que tem que se preparar para atender esse aluno. Se a escola estivesse bem preparada, se tivéssemos os profissionais adequados, com certeza a inclusão seria benéfica, tanto para o aluno que tem a necessidade quanto para aquele que não tem.
4: Perfeito. Esse é um tema que nós vamos
5: porque
4: outras
5: uniria,
4: vezes...
5: Porque juntaria os diferentes.
6: E
5: né?
6: nós podemos
5: juntaria
6: até citar um caso, nos debatedores de ontem, nós tivemos, numa das escolas, um dos alunos debatedores que já subiu, né, com o colar
5: Sim,
6: identificando
5: exatamente.
6: Que ele era autista.
4: Uhum.
6: Mas você saiu muito,
5: muito
6: bem.
5: Bem. Muito bem.
6: Falou
5: foi um dos
6: bem,
5: que melhor
6: bem,
5: falou. Foi um dos que melhor
4: então,
5: falou.
4: Mas é um nível 1, né, nesse sentido.
6: Isso.
4: Daí quando vai do nível 1 para o 2, muda completamente. Toda a leitura, toda a sonorização.
5: E defendo
4: da escola.
5: A escola nesse momento. Quem sabe esta escola fez um processo de inclusão dele muito bem feito.
6: Sim, tanto que trouxe ele para liderar até
5: Exatamente.
6: Alguns debates.
5: Né? Em certos aspectos, ele liderou.
4: Exatamente. Senhores, vamos fazer o seguinte. Amanhã vocês contam para nós como é que foi os debatedores pegando esse gancho? Grande abraço a todos, Eureka no Rádio.
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8: A nova edição do Paraná Caravana Unido pelas Mulheres inicia sua terceira temporada agora no mês de maio. A primeira parada será realizada no dia 22 em Guarapuava, no centro-sul do estado. A edição desse ano conta com o tema Protagonistas e terá o foco na representatividade feminina. A iniciativa vai percorrer por diferentes regiões do estado, com ações voltadas ao fortalecimento da rede de atendimento às mulheres, ao empoderamento feminino e à qualificação de gestoras municipais que atuam nas políticas públicas para as mulheres. Quer saber mais? Acesse o portal amese.pr.gov.br para ler a matéria completa. E nos siga no Instagram, amese.pr.
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0: Estamos começando o Paraná Agora, primeira edição, e com imagens ao vivo aí de Cascavel. Você acompanha o Trevo Cataratas que faz ligações importantes do município, com três rodovias, né? As BRs 376, também a 277 e a PR-467, que corta o município, além da ligação com a Avenida Brasil. É um amanhecer bonito por lá, né, Gustavo?
1: Muito
0: bom
1: bonito.
0: Dia, a gente
1: dia.
0: Percebe, olha lá, ó, nuances de amarelo no horizonte. Será um dia de sol hoje por lá?
1: Dá pra ver umas neblinas ali no final, né?
0: Também tem um nevoeiro por ali, né? Então, neste momento, a gente começa então com essas imagens de Cascavel.
1: Bom dia! Agora vemos imagens também da nossa saída aqui das praias Borretes, BR-277. Esse é o quilômetro 40. A temperatura tá amena por lá, né? Ainda tá fresquinha. Parecida com a temperatura de Curitiba, 9 graus.
0: Já tem sol também, hein? A gente já percebe o sol ali iluminando a BR, né?
1: Verdade.
0: Muita movimentação, sentido litoral aí, quem tá descendo aí para as praias, para Paranaguá, na 277. Vamos conferir o que é destaque nesta quarta-feira.
1: Operação Inverno 2026 tem início nesta semana, com atendimento à população vulnerável na capital do Paraná.
0: Poupa Tempo Paraná atinge a marca de 1 milhão e 600 mil atendimentos.
1: Tradição. Hoje começa a festa em honra à Santa Rita de Cássia, no bairro Auer, em Curitiba.
0: Isso e muito mais no Paraná Agora, primeira edição, que já está no ar.

0: Bom dia para você, muito obrigada pela sua companhia, meio da semana, e é um privilégio ter você aqui com a gente na TV Paraná Turismo. Vem cá, já quero começar chamando você aí, isso mesmo, mandando uma mensagem para a gente aqui. Quero você registrando a sua participação, que tal, hein? Mandar um alô, mandar sugestões, você pode também comentar reportagens, afinal, primeira edição e todos os outros jornais nossos aqui ao longo do dia, o segunda edição, terceira edição, são feitos para você. Nosso WhatsApp 4133317551. Você pode mandar o seu alô, se preferir também, abra a câmera aí do seu celular no QR Code, que aparece no canto esquerdo aí da sua tela, e você já cai direto para conversar com a nossa produção. E a gente tem mensagem, olha aí que legal. Vamos lá então. Bom dia. Vista da Serra do Mar, vista da Praça Barcelona. É o Falcão aqui de Santa Felicidade. E olha a fotaça que ele fez, então, hein? Daqui da Praça Barcelona, bem perto aqui da gente. Olha, gente, todas as montanhas ali, né? Nossa cadeia de montanhas aqui da Serra do Mar, que a gente pode ver daqui. Muito linda essa imagem, Falcão. Muito obrigada, viu, pela sua mensagem, a sua foto. Tem mais mensagem aqui também? A gente abre. Vamos lá. Ah, era a mensagem do Falcão. A gente traz outras mensagens, então, outras aqui mais tarde para você. Tá combinado? Quero agradecer desde já a sua companhia, viu? Olha só, nessa semana o frio até parece com a informação, né? Ele não para. Chegou o momento da gente conferir a previsão do tempo. Mais uma madrugada gelada em todas as regiões do estado. Vamos conferir como ficam as temperaturas nesta quarta-feira em nosso mapa? Mapa que se abre aqui. Vamos ver como está hoje o nosso Paranazão. E olha só, imagem bonita, né? Iluminado, ensolarado em todo o estado. Vamos pegar a região norte aqui. A gente vê Londrina e Maringá com temperaturas bem semelhantes, né? As duas cidades começando aí com as mínimas de 8 graus. Em Londrina, os termômetros chegam aos 22 graus, em Maringá, aos 21. Então, um tempo firme e a gente percebe uma grande amplitude térmica nas duas cidades aí do norte. Do norte, vamos descer aqui, vamos fazer diferente hoje, vamos pegar a região do centro-sul, Guarapuava, que começou, ó, bem friozinho, né? 7 graus por lá, temperatura mínima, a máxima vai chegar aos 20. Também aqui a gente percebe essa grande amplitude térmica, vai dando essa diferença ao longo do dia. Aqui no oeste, então, agora vamos pegar a região de fronteira, Foz do Iguaçu, aqui na fronteira, que já começou menos gelada, né? 12 graus em Foz, hoje temperatura mínima e a máxima não deve passar dos 20 graus. Ou seja, também uma grande amplitude térmica, não vai esquentar tanto, mas um tempo estável e firme por lá. E vamos direto aqui para o outro canto do Paraná, onde nós estamos, na região leste. Campos Gerais, Ponta Grossa tem um dia ensolarado. A mínima começou com 6 graus, bem friozinho, hein? A máxima vai chegar aos 21 graus. Capital aqui, Curitibana, temperatura mínima de 7 graus e a máxima vai chegar aos 21. Então a gente já pode perceber que teremos aí um dia ensolarado, tempo firme, as temperaturas vão se elevando ao longo desta quarta-feira. No litoral, Paranaguá, com temperatura mínima de 11 graus e a máxima 23 graus, uma temperatura um pouquinho mais alta, né? Fica um dia bem agradável em Paranaguá. Vamos aproveitar então e sair aqui do nosso estúdio para a gente acompanhar o amanhecer pelas nossas cidades. Olha só, você vê aí Guaratuba, né? A ponte que liga Matinhos a Guaratuba. Já tem movimentação ali, ó. A gente já tem um caminhão, né? Um caminhãozinho, um pequeno caminhão passando ali na ponte de Guaratuba. A gente vê lá na frente praia de Caieiras também, 11 graus. Dia bonito, céu aberto, tempo firme. Olha lá também, né? Mais nuances, né? Daquele dourado, aquele amarelo bonito, que é o prenúncio do sol, né, gente? De Guaratuba, que tem 11 graus agora, vamos para Toledo. Temperatura mais baixa por lá. Um dia mais geladinho. 8 graus agora em Toledo, mas também, ó, um tempo estável, firme. A gente percebe o sol já aquecendo Toledo. Vamos voltar aqui para nossa capital paranaense. Aí, ó, que imagem bonita, hein? É o sol já dando as caras, né? Dizendo para que tá vindo hoje aqui neste momento, gente. Aqui na capital paranaense, 4 graus. Tá frio, hein?
1: O Poupa Tempo Paraná atinge a marca de 1,6 milhões de atendimentos desde sua criação em outubro de 2025. Nós vamos fazer agora contato com o repórter André Molina. Molina, essa iniciativa é uma mão na roda para as pessoas que economizam tempo e representa mais qualidade de vida. Explica para a gente. Bom dia, Molina.

Bom dia, Gustavo. Bom dia a todos que acompanham aqui o Paraná Agora, primeira edição. Pois é, o Poupa Tempo aí é um serviço do Estado que caiu no gosto aí da população, né? Ele, com serviços essenciais do Detran e também ali o auxílio para o portal do gov.br, o Poupa Tempo já tem aí um total de 1 milhão e 600 mil atendimentos desde a criação, desde o outubro de 2025. Só no último mês foram realizadas cerca de 500 mil novos procedimentos nas 20 unidades presenciais

0: Quem já foi atendido nas unidades é quase total, é de 99,5%. E as unidades do Poupa Tempo, vale dizer que funcionam de segunda a sexta-feira, das 8 da manhã às 5 da tarde. E para não perder a viagem, o cidadão deve agendar antes pelo site, que é o poupatempo.pr.gov.br, ou pelo aplicativo ou nos totens das próprias unidades. Então, 1.600.000 atendimentos desde a criação em outubro de 2025, o Poupa Tempo nas 20 unidades do estado do Paraná. Eu deixo com você aí, Gustavo, no estúdio.
1: É, serviço público com uma praticidade real no dia a dia. Obrigado, Molina, pelas informações.
2: Um evento realizado em Campo Largo busca ampliar as possibilidades para o turismo na cidade da região metropolitana de Curitiba.
3: A terceira edição do encontro aconteceu na Casa da Cultura de Campo Largo e reuniu moradores, empresários e profissionais do setor para debater ideias, parcerias e oportunidades para o desenvolvimento turístico da cidade.
4: O nosso objetivo é o quê? É trazer o empresário para próximo do poder público, para que a gente juntos possamos desenvolver o turismo, através dos projetos, programas. Então, o empresário hoje, ele tem essa oportunidade de gratuitamente participar dos projetos e fazer acontecer, né, desenvolver o turismo, né, juntamente com outras experiências.
3: A programação incluiu painéis sobre governança, sustentabilidade, turismo regional e destino turístico inteligente, além da apresentação de experiências criadas no município.
5: Sabemos que o Paraná tem uma evolução muito grande neste momento do turismo. E Campo Largo está neste caminho também, seja em apresentações, sejam em shows, em stand-ups, em exposições, enfim, com possibilidades de visita ao centro, visita ao turismo rural e aproveitando todas as belezas da nossa cidade.
6: O evento se apresenta como um ambiente estratégico para diálogo, integração e construção conjunta, com foco no fortalecimento do turismo local. A iniciativa busca aproximar pessoas, ideias, projetos e oportunidades, incentivando parcerias que possam impulsionar o potencial turístico de Campo Largo e convertê-lo em desenvolvimento econômico, valorização cultural e criação de novas experiências.
7: Nós entendemos que o turismo gera oportunidades. Oportunidades que geram o emprego, a rentabilidade do município e faz com que haja um conhecimento daquele município local. Como Campo Largo, nós estamos aqui hoje, assim como os 399 municípios, né, que todos têm o seu ponto turístico e todos têm a sua importância na área do turismo.
2: Bom dia para você que está chegando agora, está tomando um cafezinho aí igual a gente aqui no estúdio, está friozinho, viu? Mas olha só, já temos modificação dos termômetros aqui em Curitiba, neste momento 5 graus na capital paranaense. Vamos lá para fora olhar aí, ó, na sua tela, você já acompanha a BR-277 que liga Curitiba ao litoral paranaense. Você vê aí, é a saída aí, né? Na verdade, então a gente vê uma grande movimentação nas duas pistas, né? Tanto para quem está descendo para o litoral, como também a pista de quem está chegando do litoral, está vindo ali do bairro Cajuru, de outras regiões ali, ó, pela 277. Essa é a movimentação neste momento, 5 graus a capital. Olha o sol ali, ó, gente, para animar. Tá vendo no cantinho direito ali? É o sol firme e forte nessa quarta-feira.
1: E nesse dia de frio ensolarado, um espaço curitibano comemora 29 anos de atividades. Quem tem os detalhes é a Ana Lima.
8: A programação especial de aniversário da Rua da Cidadania Matriz tem atrações culturais, serviços de saúde e ações sociais, tudo isso de graça para toda a população participar. Eu estou aqui com o Ivênio Alves dos Santos, ele é administrador regional da Matriz e vai explicar essa programação completa para a gente. Ivênio, então, o que mais tem aí nessa programação?
9: Na nossa programação de aniversário, nós vamos ter atendimento aqui de diversos segmentos da prefeitura, né? Atividades para crianças, a cargo da nossa Secretaria Municipal de Esporte e Lazer. Atendimentos de saúde, vai ter autotestes ali para HIV, medição de estresse, saúde bucal, muita orientação a cargo da nossa Secretaria de Saúde, né? E também atividades culturais, bastante atividade para poder trazer um clima mais gostoso ali no nosso, um clima bem

0: aniversário também, né? A cargo da nossa Fundação Cultural, então vai estar bem legal.
1: E vai ter até bolo?
0: Vai ter bolo, né? Vai ter bolo, como não pode faltar o bolo para o aniversário, né? Vamos ter um bolo, após as 15 horas vamos ter ali a distribuição de bolos.
1: Muito obrigada pelas informações, Ivênio. Este evento vai ser nesta quarta-feira, da 1 às 5 da tarde, e a Rua da Cidadania Matriz está localizada bem no centro de Curitiba, aqui na Praça Rui Barbosa.
2: Então, para reforçar, Rua da Cidadania, na Matriz, está localizada na Praça Rui Barbosa, no centro aqui da nossa capital.
3: E olha só, técnicos do Instituto Água e Terra participaram nesta terça-feira da soltura de um veado catingueiro encontrado ferido em Irati, no centro-sul do Paraná. O mamífero foi localizado por pedestres no último domingo e chegou a ser até perseguido por cachorros em uma rua do município. A Polícia Ambiental foi acionada e fez o resgate. Que bom, né? O animal foi encaminhado para o Centro de Triagem e Reabilitação de Animais Silvestres da Unicentro, em Guarapuava, na região central do estado. Olha só ele, que graça, né? Por lá, ele passou por uma avaliação veterinária. Após o exame clínico, foi constatado que o veado é um macho jovem, pesa 11 quilos. Ele estava com ferimentos no rosto e na perna, que foram tratados com anti-inflamatórios e antibióticos. Recuperado, ele pôde, enfim, retornar à natureza. Essa imagem aí que a gente tem é belíssima, né, gente? Poder, o animal poder voltar, né, para a mata, lá para o local dele. Que lindo, né? Se você avistar, olha só, é muito importante isso. Se você avistar algum animal ferido, né, ou andando sozinho, você pode denunciar, inclusive, né, a situação dele e atividades ilegais também contra os animais. Então, você pode entrar em contato com o Instituto Água e Terra. O site aparece aí na sua tela, ó. iat.pr.gov.br. Se você preferir, pode ligar também para o Disque Denúncia, o 181. Informe de maneira objetiva e precisa a localização desse animal e também o que aconteceu com ele. Muitas vezes ele está só perdido, né? E corre o risco ainda de sofrer um atropelamento ou outras maldades, né? De pessoas. Quanto mais detalhes sobre a ocorrência, melhor será a apuração dos fatos e mais rapidamente as equipes vão poder realizar o atendimento e salvar esse animal.
2: Cerimônia de abertura da Copa do Mundo será realizada em 11 de junho e desde já os álbuns de figurinhas fazem a alegria fora de campo. Crianças e adultos se divertem. Afinal, abrir um pacote de figurinhas, trocar as repetidas e completar o álbum é um hobby que atravessa gerações, une famílias e ainda aquece a economia.
4: Decoração especial, brinquedos relacionados ao futebol e também um ponto do colecionador, que vende as figurinhas e o álbum.
5: Hoje a procura por figurinha está atendendo todos os públicos, né? Tanto mais pequeno ao mais adulto, e tem saído bastante. Por dia, de pacote de figurinha, está saindo em média mais de 5 mil pacotes.
6: Este shopping de Curitiba já está no clima do Mundial e montou uma arena de troca de figurinhas que reúne colecionadores e várias famílias.
7: A união com a família, conhecer novas pessoas, as famílias sempre juntos, acho muito importante.
8: Eu já colecionei algumas outras copas e agora estou com a missão de colecionar de novo e terminar o álbum.
9: Trocando, né? Tentando completar o álbum. Tem que gastar mais ainda, né, em pacotinho.
4: Ao todo, são 980 cromos e 48 seleções para completar. Hobby que também traz conhecimento.
10: Eu acho que isso aumenta um pouco a torcida para outros times. Às vezes a gente encontra jogadores que a gente gosta. Também alguns países que a gente não conhece, né? Curaçao, assim, você começa a conhecer os jogadores do país. Eu acho que ajuda bastante para aumentar o conhecimento e torcer mais para o Brasil.
4: Que resgata a nostalgia, aproxima gerações e reflete a máxima do futebol como paixão nacional.
11: Parecia que estava meio frio, né? Mas aí quando chegou a época agora da Copa, deu uma aquecida e todo mundo voltou a curtir e colecionar. Tá legal.
3: 7:18, quantos álbuns tem na minha casa, viu? Você nem imagina aí quantas coleções de álbuns aí de figurinhas da Copa do Mundo. Vamos agora dar um giro de novo para fora do estúdio? A gente vê imagens ao vivo de Matinhos. Olha aí o nosso litoral, a orla de Matinhos, o sol já iluminando, né? Toda a faixa ali, ó, de prédios e residências ali voltados para beira-mar. Imagem bem bonita, céu de brigadeiro por lá e a temperatura já está ficando agradável. 16 graus agora em Matinhos. Agora chegou o momento da gente falar do que é paixão nacional, o futebol.
12: Esporte.
3: A gente já está aqui com o Edson Tomás. Bom dia, Edson.
13: Tudo bem, Patrícia?
3: Em campo
13: todos.
3: Aqui com a gente, né? Para a gente fazer aquela resenha.
13: É, mas antes da gente falar aí do Coritiba, do Atlético, do Paraná, deixa eu falar sobre as figurinhas aí, o álbum da Copa do Mundo, é assim, né? Bom, eu lembro e colecionei o de 82, e aí eram menos seleções. Hoje nós temos 48 seleções, ou seja, vai ficar caro para você completar o álbum da Copa do Mundo, né? Em três países, 48 seleções pela primeira vez. Mas vale muito a pena, né? Vale muito a pena nesta era digital, onde as pessoas se preocupam mais aí nos celulares e tudo mais, ainda ter este momento de poder trocar uma figurinha, de completar um álbum neste momento, fica muito bacana, realmente é diferente, diferente de todas as outras Copas, repito, por conta aí do número, na minha
3: histórica,
13: opinião.
3: Histórica, né? 48 seleções,
13: isso. Eu acho muito, né? Acho o número exagerado. É, a tendência, inclusive, de próximas Copas do Mundo de 62 seleções e tal. Então, mas nesse momento de 48 já vai pesar um pouquinho no bolso, mas vale muito a pena realmente.
3: Esse ano a gente já não vai fazer lá em casa, viu? Mas a gente tem uma pilha assim, ó, de álbuns.
13: Olha aí,
3: ó,
13: viu?
3: Quero aproveitar até, Edson, já que a gente entrou, né, mostrando aí os álbuns de figurinhas. É, que é memória afetiva, né, gente? É, a gente também, de torcer pela seleção brasileira, de ter o álbum ali, de completar, né? Mas eu quero te perguntar o seguinte, né? Até quando e como que a Copa do Mundo, de que maneira, ela interfere nos nossos campeonatos? Porque a gente sabe que os torneios, os campeonatos param devido à Copa do Mundo. Como que isso interfere, né, nos campeonatos do país?
13: Assim, a Série A, por exemplo, ela será paralisada já no dia 30, última rodada, 18ª rodada, inclusive, né? Não vai fechar o primeiro turno, ainda faltará uma rodada para finalizar o primeiro turno, que será realizada depois da Copa do Mundo. A Série A do Campeonato Brasileiro, ela realmente para. Neste período, os clubes vão ter que trabalhar aí no sentido de dar férias a alguns jogadores e aí depois fazer uma intertemporada durante já o meio do ano.
3: Porque eles ficam parados, né?
13: Vai ter algumas férias e aí retornam muito possivelmente com jogo treino aqui, jogo treino ali. É um calendário totalmente diferente este de 2026. Prejuízo para as equipes, acredito, neste momento, mas tudo por conta aí de um momento muito importante que é a realização da Copa do Mundo. Então, assim, a Série A para, mas Série B, C, D do Campeonato Brasileiro continua normalmente.
3: Bom, vamos falar então do que está bem próximo da gente, que é a emoção de hoje, porque o Coritiba entra em campo aqui no Couto Pereira e enfrenta o Santos em casa.
13: O Santos do Neymar, né? O Santos joga com o Coritiba tentando voltar a vencer na Copa do Brasil. Você sabe que a última vitória do Coritiba em Copa do Brasil, jogando no Couto Pereira...
3: Faz tempo, né?
13: Faz tempo, foi em 2022 e foi exatamente contra o Santos.
3: Olha só!
13: Em 2022, o Coritiba venceu o Santos jogando no Couto Pereira. Era ali a primeira fase da competição, aliás, a segunda fase...
3: Será uma quebra de jejum, hein?
13: Pois é. Então, naquela ocasião, o Coritiba venceu por 1-0 o gol do Aleph Manga. O time era comandado pelo Gustavo Morínigo. E a última vitória do Coritiba em Copa do Brasil, eu falei do jogo em Coritiba, fora de casa, foi em 2023. O Coritiba foi ao Acre, venceu o Maitá naquela ocasião por 3-0. O time era comandado pelo Antônio Oliveira. E aí o Coritiba teve os gols marcados ali pelo Caio César e também pelo Aleph Manga, além do Robson. Coritiba buscando neste momento voltar a vencer em casa, depois de tanto tempo na Copa do Brasil, depois de um jogo em que foi melhor lá em Santos. O Coritiba empatou lá um mês atrás em 0-0. Repito que lá o Coritiba foi muito melhor que a equipe peixeira. Mas hoje, no Couto Pereira, há um equilíbrio de momento, né? O Santos vem de uma boa recuperação. acabou empatando aí recentemente com o Palmeiras fora de casa e agora tem este jogo importante diante do Curitiba. O Neymar está na capital paranaense, o Santos hospedado no centro de Curitiba, muita movimentação também a respeito disso. A pré-convocação já saiu de 55 jogadores e a confirmação deve acontecer aí nos próximos dias, mas hoje em se tratando de Curitiba e Santos, Curitiba com grandes possibilidades. Não vai ter o Michael realmente machucado, só volta depois da Copa do Mundo, mas tem a volta do Thiago Kozer, do Thiago Santos também. Lucas Ronier vai poder jogar e é um jogo bem equilibrado, mas todos os caminhos levam ao Couto Pereira, ao Alto da Glória, hoje às 7h30 da noite, Patrícia.
3: Por isso já fica alerta ao motorista, hein? Você que circula pelo Alto da Glória, fim do dia, tá indo para casa, Cabral, Juvevê, aquela região toda no entorno ali, a modificação no trânsito.
13: Ah, não, já começa mais cedo, inclusive a partir das 2h30, 3 horas da tarde,
3: bloqueios,
13: já tem aí bloqueios,
3: nas vias, né, mudanças.
13: Na região ali já vai ter uma dificuldade que já é normal na hora do rush, hoje maior ainda por conta do jogo.
3: 7h30 da noite. Bom, a gente tem também o Atlético também, uma fase decisiva pela Copa do Brasil, só que amanhã, fora de casa.
13: Amanhã o Atlético tem um jogo contra o Atlético Goianiense, a partida que acontece lá em Goiás também empatou o Atlético na primeira partida, um 0x0, um jogo que não foi muito bom, né? Um jogo mais amarrado naquela ocasião e o Atlético vai precisar minimamente de voltar a vencer fora de casa. Eu digo isso porque se não ganhar do Atlético Goianiense no tempo normal, vai ter que tentar nos pênaltis, num eventual empate nos 90 minutos. Acontece que o Atlético não vence as 7 partidas que joga fora de casa no Campeonato Brasileiro. A última vitória do Atlético, inclusive longe de Curitiba, não foi nem no Brasileirão, quando ganhou do Inter. Foi ainda no Campeonato Estadual, quando foi a Foz do Iguaçu e ganhou do Foz do Iguaçu. Então, neste momento, o Atlético precisa voltar a vencer. Não vai contar com o apoio do seu torcedor, é claro, incondicional na Arena da Baixada. Certamente alguns torcedores lá em Goiânia. O jogo é amanhã, 7h. O Atlético não vai ter dois importantes jogadores vetados pelo Departamento Médico, né? O Luiz Gustavo e também o Carlos Teran. Aliás, só devem voltar depois da Copa do Mundo, né? Tratamento para esses dois jogadores. Mas, repito, vai ter que quebrar o jejum, não ganha fora de casa, vai ter que ganhar para avançar na Copa do Brasil.
3: Os dois Atléticos em campo, então, amanhã.
13: Ainda na Copa do Brasil, ontem, lamentavelmente, o Operário foi derrotado pelo Fluminense lá no Maracanã, mais um paranaense se despedindo aí da competição. O Operário, portanto, pela primeira vez na sua história de 115 anos, jogou no Maracanã, mas acabou perdendo para o Fluminense, está eliminado da Copa do Brasil.
3: Bom, obrigada, Edson.
13: Só para finalizar,
3: tem novidade
13: Clube,
3: do Paraná Clube.
13: O Paraná Clube joga no domingo. Ontem saiu a definição, né, do jogo. O Paraná Clube joga a primeira partida da semifinal contra o Araucária domingo, 3h30, lá em Paranaguá, hein? O jogo vai ser em Paranaguá, 3h30. O mando é do Araucária. Havia a possibilidade do jogo acontecer na Vila Capanema, mas ficou então para Paranaguá. Teremos 3 jogos no domingo. Coritiba e Santos, 11h. Em São Paulo, pelo Brasileirão, Paraná Clube e Araucária, 3h30, em Paranaguá, pela Segundona, e às 7h30, Atlético e Flamengo na Arena da Baixada, mas isso é papo para amanhã.
3: Isso aí, boa, nossa resenha continua amanhã. Amanhã tem resenha especial com você, tá?
13: É isso aí.
3: Sem dar spoiler, tá bom?
13: Sem dar spoiler, tomara que o Curitiba ganhe a partida pra gente ter um bom papo amanhã.
3: Isso aí, obrigada pela sua companhia aí do outro lado, viu? Que você tenha um excelente dia. Paraná Agora, primeira edição, fica por aqui, mas a informação não para, ela continua.
2: Para você que nos acompanha pela 97.1 FM e pela M630, nós vamos para um rápido intervalo.
3: E a gente encerra com imagens lá de Paranavaí nesta quarta-feira. 11 graus neste momento em Paranavaí, correndo por lá, ó, né? Dia começando bem, uma ótima quarta-feira para você aí de Paranavaí, excelente quarta. E para você que nos acompanha de qualquer lugar do planeta neste momento. Agora são 7h28, tchau, gente.
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16: Minuto Ame-se.
17: Tirar a vida de filhos, parentes ou pessoas próximas com o objetivo de gerar sofrimento a uma mulher agora é crime, graças à aprovação da lei do vicaricídio. A violência vicária faz parte da Lei Maria da Penha. Agora, o crime foi classificado como hediondo, com penas que vão de 20 a 40 anos de prisão. E no podcast do Ame-se dessa semana, nós vamos falar sobre o que mudou com a nova lei e qual a importância da iniciativa. As convidadas para esse debate são a desembargadora e pesquisadora Priscila Placha Sá e a promotora substituta Gabriela de Luca Rosa. Assista ao episódio Vicaricídio, a violência que atinge quem mais amamos, já disponível pelo canal do YouTube Ame-se Underline PR.
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19: Minuto Eleitoral.
20: O Tribunal Regional Eleitoral do Paraná lançou um manual de redação e estilo em linguagem simples para auxiliar na produção de minutas e decisões na produção de textos judiciais e administrativos. O material tem como objetivo simplificar a linguagem de documentos e educar, conscientizar e capacitar magistrados e servidores de acordo com os eixos 1 e 3 do Pacto Nacional do Judiciário pela Linguagem Simples. O TRE Paraná adotou essa política pela Portaria 448 de 2022. Todo o conteúdo sobre o tema está na página Linguagem Cidadã.
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21: Olá, eu sou o Diego Tirri e agora começa mais um Minuto de Educação, o boletim diário sobre a educação pública no Paraná. A Secretaria da Educação adquiriu 120 kits de educação inclusiva para as 90 salas de recursos multifuncionais que atendem estudantes com deficiência visual. Com um investimento total de cerca de R$200 mil, os kits vão beneficiar diretamente 1.331 estudantes com baixa visão ou cegueira. Composto por 124 itens, o kit multiplano é um aparelho didático que surgiu para atender estudantes com deficiência visual com a proposta de adaptar o ensino de matemática, tornando concreto e táteis seus conceitos mais abstratos. Ao utilizar peças de plástico que podem ser combinadas de diferentes formas, são capazes de abordar mais de 120 temas. E este foi o Minuto da Educação de hoje. Você também pode nos acompanhar nas redes sociais. O endereço é educação.pr.
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7:34. Bom dia para você que tá chegando agora, tá saindo de casa, sintonizando 97.1 FM aí no seu carro, tá no ônibus ouvindo a gente também, né? Aí por Bluetooth. Bom dia para você, viu? Obrigado pela sua companhia. Para quem já vinha junto com a gente aí desde as 7 da manhã, é um privilégio ter você aqui conosco. Paraná Agora, primeira edição, começa às 7 horas diariamente, vai até às 7:30 da manhã pela TV Paraná Turismo. E a partir de agora a gente segue até às 8 ao vivo aqui do canal da Música pela Educativa. Olha, tá um dia lindíssimo, é meio da semana, uma quarta-feira iluminada, sol 6 graus, então não se engane, tá abrindo a janela aí, tá vendo esse dia bonito de sol, mas tá frio, viu gente, 6 graus. A gente aqui no estúdio, né, tem uma temperatura, a gente tem ar aqui, então a gente tem essa regulação da temperatura sempre, né, tanto no verão como no inverno, então pra gente tá gostoso e tá melhor ainda com a sua companhia. 4133317516 é o nosso WhatsApp, tá aqui comigo aberto, já tem mensagens chegando por aqui, já eu registro o pessoal que tá dando bom dia pra gente, aguardo a sua também, tá? 4133317516. Tá combinado? É assim que a gente segue, então, nesse meio de semana a gente começa o jornal falando de cidadania.

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1: A gente começa falando da Semana S do Comércio, que vai promover uma programação totalmente gratuita em diversas cidades do Paraná, com atividades nas áreas de cultura, lazer, saúde, qualificação profissional e empregabilidade.
2: Aqui em Curitiba, as ações ocorrem nesta sexta e sábado no Centro de Eventos Positivo, no Parque Barigui. Já no interior do estado, a programação será realizada durante o Sábado S do Comércio, mobilizando unidades do SESC e do SENAC em 33 cidades paranaenses.
1: E para falar sobre a programação da Semana S do Comércio no Paraná, as ações, as atividades previstas para a população, as oportunidades oferecidas durante o evento, nós recebemos aqui hoje, não é uma entrevistada só não, viu? Hoje são duas entrevistadas. Nós vamos conversar com a Denise Cristina Lorenzon Ruckli, diretora de Educação, não sei se eu falei certo, você me corrige, diretora de Educação e Tecnologia do SENAC Paraná, e a Lidiane Cristine Galvan, diretora de Educação, Cultura e Ação do SESC Paraná. Bom dia, sejam bem-vindas aqui à bancada do Paraná Agora, primeira edição.
3: Bom dia, Patrícia.
4: Bom dia, Patrícia, bom dia a todos os ouvintes.
1: Muito bom tê-la aqui conosco, porque é uma programação tão intensa, né, que é bacana a gente poder conversar com as duas. Para começar, eu quero saber, né, como que surgiu a proposta da Semana S do Comércio?
3: Então, a Semana S do Comércio, ela é uma proposta nacional da Confederação Nacional do Comércio. Então, ela ocorre em todo o Brasil e tem como objetivo mostrar, né, ser uma demonstração de todos os serviços que tanto o SESC, que é o braço social do nosso sistema, como o SENAC, da qualificação profissional, ofertam para a população.
2: Nós teremos dois momentos, né? Em Curitiba, a programação de sexta e sábado. Como é que são os destaques da programação prevista aqui em Curitiba? A Lidiane que nos responde essa.
4: Bom, então, na sexta-feira, nós iniciamos a programação com uma palestra de abertura com o Dado Schneider, falando sobre as gerações, né, no mercado de trabalho, a importância de entendermos, né, e esse grande desafio. Então, o Dado estará conosco nessa palestra de abertura. Seguimos o dia com uma diversa programação para a família toda, de forma gratuita. Teremos, às 17h30 da sexta-feira, o Moacir Franco no palco conosco, animando, né, com o Pocket Show. E encerramos o dia com a Monja Coen, né, às 19h30. Também toda essa programação, tanto Moacir quanto Monja, programação gratuita, aberta para a comunidade. Então, as pessoas que tiverem interesse em participar, né, podem se inscrever para participar através do site da Semana S do Comércio. E com 2 horas de antecedência, né, antes da palestra, pode estar retirando o ingresso para participar.
1: Essa inscrição é para a palestra, mas as outras atividades, toda a programação que é de graça, tanto aqui em Curitiba como nos outros municípios, é só a pessoa chegar que vai estar aberto ao público e poder participar?
4: Exatamente, ela pode chegar e participar. A gente pede que faça um cadastro, né? Mas se a pessoa não fizer esse cadastro de forma antecipada, também lá no momento estaremos fazendo esse credenciamento.
1: Uhum. Como que vai ser a programação, você falou aqui de Curitiba, né? Pelo estado, nos municípios?
4: Nós teremos, então, no sábado, uma grande programação também para toda a família, uma programação que nós estamos chamando de Sábado S do Comércio, onde o SESC e o SENAC estarão fazendo uma mostra, né, dos seus serviços, então serviços da área de lazer, de educação, de saúde, de gastronomia, de moda, de beleza, voltados também a toda a comunidade em 33 cidades do estado.
2: A gente vê aqui a programação voltada aos trabalhadores do comércio e também a comunidade, como você nos disse aqui, né? Qual que é a importância, às vezes, da comunidade participar de atos que motivam o comércio?
3: Então, essa programação, como a gente vai estar mostrando tudo aquilo que a gente faz, esses serviços também estão disponíveis para a comunidade, né? São ações gratuitas, como a Lidiane falou, e essa programação visa estimular, então, eles conhecerem os serviços de educação. Inclusive, nós temos uma vasta programação de cursos gratuitos do SENAC, que estão sendo ofertados durante essa semana, né? Ações que nós fazemos na cultura, então a Lidiane falou da programação da sexta, né? Sábado também a gente tem uma intensa programação. Então, o objetivo é movimentar toda a família. Claro que para o comércio, né, é o setor que nos mantém, então a gente dá essa atenção especial, mas é uma ação para toda a comunidade paranaense.
1: Então, é muito bacana isso, né? Poder conectar diversas atividades, né? É lazer, é cultura, é saúde, mas a gente gosta muito de falar de oportunidades, né? A gente tem o SENAC junto, que vai ofertar mais de 1.000 vagas em cursos profissionalizantes. Quais áreas, né? Dá pra gente falar as áreas que serão contempladas?
3: Sim.
1: Quem quiser participar, estar lá, aproveitar essa chance, essas oportunidades.
3: Sim, então esses cursos vão estar disponíveis lá, mas também pelo nosso site durante essa semana. Nós temos cursos presenciais em todas as nossas unidades, 42 unidades do SENAC no estado do Paraná. Tem um foco bem grande na gastronomia, muitos cursos dessa área, né, que visam não só a qualificação profissional, mas também a geração de oportunidade de renda dessas pessoas. E temos também para aquelas pessoas que estão em cidades onde não temos SENAC para fazer o curso presencial, temos a oportunidade de cursos à distância também nessa programação. E esses cursos podem ser consultados no nosso site www.pr.senac.br.
2: A gente, inclusive, tem uma programação aqui, né, Patrícia, que a gente fala dessa questão da oportunidade, de, às vezes, mudar de emprego, ou então, às vezes...
1: Procurar, né, novas colocações, novas ideias.
2: Exatamente.
1: Novos sonhos.
2: E o nome da nossa...
1: Partiu Plano B.
2: Partiu Plano
1: nossa
2: B.
1: Nossa coluna aqui do jornal.
2: Isso. E a Patrícia, ela está aqui há muito mais tempo que eu, ela está mais atenta a esses detalhes. Mas aqui, como é a rádio de serviços, a gente fica justamente pensando nessa parte, né, do desempregado, ou então querendo mudar de área. Né, qual que é o melhor caminho dentro dessa programação para esses interessados nessas ações, assim?
3: Então, lá no nosso evento, além de toda essa oferta, né, para a pessoa que precisa de uma nova qualificação, quer se reenquadrar, pode fazer os cursos, durante a Semana S do Comércio aqui em Curitiba, nós vamos lá estar também com os nossos parceiros com um feirão de empregos e oportunidades.
1: Opa,
3: então, a Agência
1: boa.
3: Do Trabalhador vai estar lá com a gente, várias empresas que são do comércio, oferecendo oportunidades para pessoas que queiram... Né, lá conhecer essas vagas e poder participar dos processos seletivos. E para os menores, a gente vai ter também a seleção do Jovem Aprendiz, que é para o programa de aprendizagem para essas empresas do comércio.
1: Então, são várias oportunidades, né, gente? Como a gente falou, feirão de empregos, cursos profissionalizantes, saúde, cultura. É um cuidado, um acolhimento que a gente percebe, né? Ao longo de toda a história do trabalho do Sesc Paraná, também do Senac. Qual que é a diferença, né? O impacto na vida das famílias, já que é para levar toda a família também, fim de semana, juntar a família. O impacto dessas ações, desse cuidado que o Sesc tem e essa parceria, né, junto com o Senac também, para o trabalhador, para a vida das famílias paranaenses?
4: Bom, então a gente tem como missão, né, entregar bem-estar e qualidade de vida para todos os trabalhadores de comércio, seus familiares, mas também o público geral. Então esse evento, com certeza, né, vai ser um momento de aproximação, um momento onde as famílias poderão trocar, né, entre si e conhecer um pouquinho mais das atividades que serão disponibilizadas lá. E essas atividades que nós disponibilizaremos lá também são atividades envolvidas nas nossas unidades, né? Então é muito importante que as pessoas vão, quem não conhece o Sesc e o Senac ainda estejam lá conosco para conhecer e de repente até depois, né, iniciar algum projeto dentro do Sesc, dentro do Senac. A grande parte das nossas atividades mesmo, não só nesse evento, mas nas nossas unidades são gratuitas, né? Então temos projetos maravilhosos assim, voltados para toda a comunidade de forma gratuita e aí é o momento da comunidade conhecer. Também nós teremos um serviço muito importante, né, para toda a comunidade, que é o Justiça no Bairro Sesc Cidadão. Então, esse projeto, ele acontece em parceria já há muitos anos com o Tribunal de Justiça, com a doutora, com a desembargadora Joici Camargo. Ela estará lá conosco nos dois dias, então é oportunidade para as pessoas que precisarem fazer alguma retificação de documentos, né, fazer a emissão da nova carteira de identidade, né, do RG, do SIM. Então, é um momento onde as pessoas podem irem até lá, participarem do evento e também regularizarem, né, a sua
1: Olha
4: vida.
1: Só, exatamente, é um trabalho bem importante esse, né? Justiça no Bairro. Então, também tem Justiça no Bairro junto com a programação.
4: Isso mesmo. E na sexta-feira, o Justiça no Bairro, nós vamos atender das 9 às 9, né? Das 9 até as 21 horas. E no sábado, até as 17 horas. Então, é oportunidade, né? Para as famílias irem e para regularizarem aí alguma situação que tem pendente.
2: Essa mescla, né, de vocês se completam e trabalho multidisciplinar, talvez, né, nesse sentido. Nessa expectativa de público, de impacto da Semana S no Comércio do Paraná neste ano, qual que é essa expectativa?
4: Nós temos uma expectativa de fazer mais de 100 mil atendimentos a nível de estado, né? Então, atendimentos, como você bem disse, dentro dos nossos 5 programas do SESC, né? Educação, cultura, saúde, esporte, ação social e também o SENAC com a parte de qualificação profissional, né, Denise? Então, a gente tem aí uma expectativa de fazer mais de 100 mil atendimentos.
1: 100 mil atendimentos. Eu queria justamente perguntar isso também, né? Essas oportunidades que a gente tem na Semana S do Comércio, as oportunidades dos cursos profissionalizantes, a oportunidade de qualificação, contribui para a empregabilidade? Vocês sentem diferença depois no mercado de trabalho, nessa questão das oportunidades, depois da programação, do evento?
3: Sem dúvida, né? Claro que na programação vão ser amostras, então a gente vai fazer workshops, questões mais rápidas, mas eu acho que o evento consegue dar uma dimensão da área, né, para que a pessoa possa procurar o SENAC, como a Lidiane comentou, mais de 70% das nossas ações são gratuitas e realmente realizar um curso de educação profissional. Nós temos muitas parcerias, inclusive, que encaminham a pessoa após a qualificação profissional para o mercado de trabalho. Então, é uma chance de mudar de vida, né? A nossa missão é sobre isso, né? Educar para o trabalho e promover a mudança da vida da pessoa.
2: Denise, nesse gancho da Patrícia, te pergunto, porque vão ter muitas vagas gratuitas em cursos profissionalizantes, né? Quais áreas hoje têm essa maior procura? Cura e maior chance real de empregabilidade? Existe um clima quente nessas áreas, em algumas áreas?
3: Eu vejo assim, ó, todas as nossas áreas têm uma grande procura, né? Mas atualmente a área da saúde é uma área que tem uma empregabilidade muito grande no estado do Paraná. Então a gente faz toda a formação dos técnicos de enfermagem, né? Grande parte dos estados que estão empregados passaram por uma formação nossa. Então é uma área que tem um grande destaque. A gastronomia, os serviços, o turismo também são áreas em alta. Então, a gente vê a procura das pessoas, né? Porque a gastronomia, ela é desde aquela pessoa que quer trabalhar num estabelecimento como esse, até aquela que quer empreender, né? Gerar renda, às vezes, dentro da sua casa, produzindo ali, né? Um docinho, um bolo. Então, a gente faz toda essa formação profissional. A tecnologia da informação, uma área crescente, né? Em especial para o nosso público jovem. Beleza também tem um destaque aí, formação de cabeleireiros. Então, a gente vê... nessa grande gama de serviços, todos esses que nós ofertamos, chances reais de empregabilidade.
1: Bacana, e faltam 13 minutos para as 8. Quem está chegando agora aqui na Educativa, a gente está conversando com a Denise Cristina Lorenzo. É Huckley?
3: É Hickel.
1: Hickel. Falei tudo errado, né? Mas nunca é tarde para a gente consertar. Conversando com a Denise Cristina Lorenzon Hickel, diretora de Educação e Tecnologia do SENAC Paraná, e a Lidiane Cristina Galvão, diretora de Educação, Cultura e Ação Social do SESC Paraná. Eu quero agradecer a entrevista de vocês e deixar aberto, então, para vocês se despedirem e fazer o convite, então, né? Para quem está nos acompanhando para a Semana S. Semana S, S de SESC, S de SENAC.
4: Isso mesmo, Semana S do Comércio, né? O SESC e o SENAC, então, atendem o comércio. Bom, então, agradecemos mais uma vez pela oportunidade de estar aqui. E, gentilmente, então, nós vamos disponibilizar alguns pares de ingressos para o show da Elba Ramalho.
1: Olha só!
4: Para o ouvinte que ir até uma unidade do SESC, aqui de Curitiba, falar que esteve ouvindo, né, o programa, que pode estar retirando esses ingressos em uma das nossas unidades. O show acontece amanhã à noite, às 21 horas, né, no Guairão, então dia 14, às 21 horas no Guairão, e a gente ficará muito feliz com a presença, né, desses ouvintes. Então, pode chegar até uma unidade e retirar o ingresso da Elba Ramalho, que também faz parte da programação. E esperamos vocês aí na nossa programação, uma programação para toda a família, como nós falamos. É um momento de experimentar as nossas atividades e de conhecer um pouquinho mais sobre o sistema.
1: E olha que legal, gente. Então, ao vivaço isso, hein? Amanhã tem show com a Elba Ramalho no Guairão. Quem chegar lá e falar que é ouvinte aqui da Educativa, olha só, né? Estava ouvindo a Educativa aqui hoje, vai poder assistir na faixa. Isso mesmo?
4: Isso mesmo. Pode retirar o ingresso em uma das unidades do SESC aqui de Curitiba.
1: Então, tá certo então. Muito obrigada.
3: Muito obrigada pela oportunidade. A gente convida todo mundo a conhecer essa programação, né? Quem é aqui de Curitiba, a nossa programação, e tá com a gente junto lá no Parque Barigui, na sexta e no sábado.
1: Maravilha. Você falou que é melhor tirar o ingresso antes de chegar lá na bilheteria, então?
4: Isso mesmo.
1: Vai para a bilheteria.
4: Isso, retira entre hoje e amanhã e já chega no show com o ingresso.
1: No SESC?
4: Qualquer uma das unidades aqui de Curitiba.
1: qualquer uma das unidades nos bairros também já retira hoje, então, isso?
4: Isso mesmo. E São José dos Pinhais também temos ingressos disponíveis.
1: Então, corre lá, gente. Em alguma unidade do SESC, hoje ou amanhã, retira seu ingresso, leva seu acompanhante, né? Vai junto lá, que bacana. Depois você conta pra nós, tá?
4: Pode
1: Como
4: deixar.
1: É que foi essa procura dos nossos ouvintes. Tá feito o convite, então. E assim que a gente finaliza esse papo gostoso da Semana S do Comércio. Olha, agora faltam 10 minutos para as 8. A gente segue aqui falando do Fundo de Igualdade Racial, porque os municípios podem iniciar a pré-habilitação para receber os recursos para esse fundo. E o Gustavo Vaz tem mais informações.
0: O governo do estado abriu o processo de pré-habilitação para os municípios paranaenses comprovarem a existência e o funcionamento de conselhos e de fundos municipais de promoção da igualdade racial. Uma medida que visa organizar o repasse de recursos que são destinados a políticas públicas para populações negras, indígenas, ciganas e para comunidades tradicionais. Para participar, os gestores municipais devem preencher um formulário eletrônico e apresentarem documentos que comprovem a paridade desses conselhos e a regularidade dos fundos municipais de promoção da igualdade racial. Esse processo termina no próximo dia 22. E mais informações você confere no site de notícias do Governo do Paraná.
2: Hoje a gente tá bem aqui, né, com serviços, né, Patrícia? Plano B, plano C, plano D.
1: Nossa, e hein, quem quiser, ó, tá chegando agora aqui, eu vou contar uma coisa muito legal. Procure uma das unidades do SESC aqui em Curitiba, São José dos Pinhais, porque a Semana S traz um showzaço com a paraibana Elba Ramalho amanhã no Guairão. Quem for até uma das unidades do SESC hoje ou amanhã pode retirar ingressos para assistir de graça na faixa. Só fala assim, sou ouvinte da Educativa,
2: que
1: ouvinte
2: chique,
1: do Gustavo, da Patrícia, do Primeira Edição. Bacana, hein?
2: Muito legal. E às 21 horas amanhã o show, tem que ir antes...
1: Garantir e tirar os ingressos.
2: A gente continua com plano C, plano D, plano F, porque a Secretaria de Estado do Trabalho, Qualificação e Renda, em parceria com a Prefeitura de Curitiba, realiza amanhã um grande mutirão de empregos no bairro Pinheirinho. São cerca de 1.500 vagas no evento Emprega Pinheirinho na Rua da Cidadania. O evento ocorre das 9 da manhã até as 3 da tarde, com entrega de senhas até a 1 hora da tarde. Mais de 50 empresas participam com equipes de RH no local, fazem as entrevistas e a seleção é feita na hora, o que permite contratação direta em parte das vagas. As oportunidades são para comércio, serviços e indústria e vão desde o primeiro emprego até a recolocação profissional. Ótima oportunidade, mutirão de empregos, então só reforçando, no bairro Pinheirinho, amanhã, a partir das 9 horas da manhã.
1: Bacana. E olha só também, eu vou falar de outra oportunidade, hein, que tem que aproveitar, e é hoje. A rede de academias Force One promove hoje um dia de acesso de graça às unidades para incentivar a prática de atividade física. Olha que legal. Se você nunca fez uma academia, tem curiosidade, quer fazer, aproveite hoje fazer um funcional aí. A ação chamada Open Day marca os 10 anos da rede e ocorre em todas as academias do grupo, com a entrada liberada mediante um cadastro prévio. O objetivo é reduzir o sedentarismo, que atinge cerca de 47% dos brasileiros, segundo o Ministério da Saúde, e estimular a adoção de hábitos mais saudáveis. Então, hoje, durante todo o dia, qualquer pessoa pode treinar sem custo. Vai, chama sua vizinha, seu primo, seu namorado, sua namorada, sua esposa e vai curtir um dia diferente, então, na Force One. Aqui em Curitiba, as unidades participantes ficam nos bairros Xaxim, Boa Vista e Aú. A iniciativa também busca aproximar quem ainda não tem uma rotina de exercícios e facilitar o primeiro contato com a academia. Às vezes a gente fica naquela, né, será que vou, será que não vou? Mas vai e aproveite, vai ser de graça.
2: Pra dizer, ah, tá frio, né? Porque lá você vai se esquentar, vai...
1: Ah, é verdade, vai suar.
2: É verdade. Couro de peixe de Pontal do Paraná é a 26ª indicação geográfica do Paraná. Vamos saber mais com o repórter Victor Luiz.
5: O couro de peixe de Pontal do Paraná conquistou o registro de indicação geográfica na modalidade Indicação de Procedência, concedido pelo Instituto Nacional de Propriedade Industrial. O reconhecimento reforça a liderança do Paraná no ranking nacional, agora com 26 produtos certificados com selo de indicação geográfica, que reconhece a tradição e a reputação do município na transformação sustentável de peles de peixes em couro. Prática que une reaproveitamento de resíduos da pesca artesanal, geração de renda e valorização da cultura caiçara. Mais informações você confere no site de notícias do Governo do Paraná.
1: E hoje, o envelhecimento da população, a gente já sabe, né? É uma realidade no Brasil. Pensando nos desafios dessa mudança, o Instituto Paranaense de Cegos promove amanhã, quinta-feira, aqui em Curitiba, a roda de conversa Família e Envelhecimento. O encontro ocorre da 1h30 da tarde até as 4 horas e será conduzido pela especialista em gerontologia e direitos humanos, Adriana Oliveira. Ela comenta sobre esse processo do envelhecimento.
6: As pessoas precisam sentar e conversar. Cada um de nós, se você já não vive com uma pessoa envelhecida ainda, você vai viver com ela. Ou você vai conhecer alguém que já tem pessoas idosas, ou você vai conhecer um vizinho, ou você vai ter na sua família. Ou você vai ser uma dessas pessoas que estão envelhecidas. E pode ser que você envelheça de uma forma muito saudável, que você consiga manter sua autonomia, sua independência, sua capacidade funcional por mais tempo. Mas todas as pessoas vão precisar de cuidados. Umas mais, outras menos.
1: Tem razão, né? Adriana Oliveira tem razão. Todos nós vamos ficar velhos, viu? Aliás, só quem morre, né? Não fica velho. A proposta é discutir acolhimento, escuta e os desafios enfrentados pelas pessoas idosas, pessoas com deficiência e os familiares. A participação é de graça e as inscrições podem ser feitas pela internet. Mais informações você consegue pelo telefone. Anota aí, hein, que é o 41-8435-2432. O Instituto Paranaense de Cegos fica ali na Avenida Visconde de Guarapuava, 4186, bem na região central aí da nossa capital.
2: A gente até dá uma enganada no visual, né? Corta o cabelo, fica mais jovem.
1: Tenta ficar aparecendo com 27 anos, faz topete, né?
2: É, mas vai envelhecendo de qualquer maneira, não tem jeito, né, Patrícia?
1: É.
2: Bom, uma coisa é certa, se você for fazer a compra do teu álbum de figurinha para o teu filho ou para você mesmo, para colecionar desta Copa, se você for fazer só a compra lá, vai ser muito caro esse álbum. Então, o ideal é você fazer a troca de figurinhas.
1: E já está uma febre na cidade, né?
2: Verdade. E mesmo que você ainda não tenha comprado o seu álbum, já anota aí o local mais próximo da sua casa para você já saber onde você vai trocar as figurinhas aqui em Curitiba.
1: Bora lá, fala para a gente.
2: Shoppings. Shopping Palladium, na Arena de Trocas, chute a gol. Shopping Miller, piso L1. Shopping Barigui, L3, o piso. No Jockey Plaza, L1, o piso. No Shopping Curitiba, você vai trocar as figurinhas do piso L1 também. No Ventura Shopping, no setor azul. Já no Shopping Jardim das Américas, o piso e o térreo, tem lá o pessoal fazendo as trocas. No Shopping Cidade, é justamente na Praça de Alimentação. No City Center Outlet Premium, você também tem esse espaço destinado justamente para isso. E no Shopping Estação, não diz aqui onde é, mas no Shopping Estação também está havendo. Nos supermercados temos a Super Mufato e Max Atacadista, a partir do dia 9/5, né? Isso já está valendo. Às 11 horas da manhã sempre ocorrem esses encontros. E nos locais públicos, e que é um bem legal que eu já fiz minhas trocas da vez passada, Patrícia, que é na Praça da Ucrânia. Lá é muito bacana, que já aproveita, já tem uma feira, fica muita gente, é bem bacana.
1: Tem pastel.
2: Muitas crianças, famílias, é bem bacana. Então, Praça da Ucrânia, Praça da Espanha, Banca do Zé, na 15 de novembro, e ainda na Banca da Água Verde. É isso, Patrícia. Obrigado e a gente se
1: e é isso aí. E tá a febre, a gente se fala amanhã. Tá fazendo seu álbum de figurinhas? Conta pra gente, 41-3331-756. Aproveitar e mandar um abraço, então, já na nossa despedida agora aqui, para na agora primeira edição, vai ficando por aqui. Nesse dia gelado, mas olha, tem sol, viu? E as temperaturas vão se elevar. Bom dia para o Marcelo Nogaroto, que está desejando uma ótima quarta-feira para a gente. Bom dia para o Luiz Guilherme e a Jocélia de Araucária. Aliás, a Jocélia falou que está uma neblina bem forte nessa manhã em Araucária. É aquela coisa, né? Jocélia, neblina que baixa, sol que racha, hein? a Luciane, motorista de aplicativo, que já está rodando aí pelas ruas da nossa capital. Um bom dia especial também para o Marcelo Dorico e também para o Fabrício Campos, que está mandando mensagem aqui para a gente. Disse assim, ó, que ele ouviu hoje a gente com a Duda e com a Carlinha. Bom dia, Duda. Bom dia, Carlinha. Obrigada, pessoal, pela companhia de vocês. É isso. Boa quarta-feira, tá? Até amanhã.

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5: Olá, eu sou o Diego Tirri e agora começa mais um Minuto de Educação, o boletim diário sobre a educação pública no Paraná. A Secretaria da Educação adquiriu 120 kits de educação inclusiva para as 90 salas de recursos multifuncionais que atendem estudantes com deficiência visual. Com um investimento total de cerca de R$ 200 mil, os kits vão beneficiar diretamente 1.331 estudantes com baixa visão ou cegueira. Composto por 124 itens, o kit multiplano é um aparelho didático que surgiu para atender estudantes com deficiência visual com a proposta de adaptar o ensino de matemática, tornando concreto e táteis seus conceitos mais abstratos. Ao utilizar peças de plástico que podem ser combinadas de diferentes formas, são capazes de abordar mais de 120 temas. E este foi o Minuto da Educação de hoje. Você também pode nos acompanhar nas redes sociais. O endereço é educação.pr.
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6: Bom dia, bom dia, bom dia, Curitiba. Que bom estarmos juntos em mais uma manhã. Tá começando mais uma Manhã Educativa. Eu sou Ellen Andrade e chego para te fazer companhia nessa quarta-feira com aquele friozinho típico de Curitiba, com o sol que tá brilhando forte, trazendo aquela energia boa pra gente atravessar a metade da semana com o coração leve e cheio de esperança. E olha que quarta-feira tem esse poder, né? De nos lembrar que já vencemos a metade da caminhada, mas ainda temos muitos motivos para continuar sorrindo, agradecendo e seguindo em frente. Hoje é dia 13 de maio e é um dia muito especial porque nós celebramos Nossa Senhora de Fátima, que é uma das aparições mais marcantes e importantes da fé cristã. Hoje também é dia da fraternidade, para lembrar a importância de quem olha com mais carinho para os outros, e também é dia do automóvel, então já manda aquele abraço para quem está aí no trânsito, no carro, na correria da cidade, mas sempre ligado aqui na Educativa. E, claro, eu desejo para você que a sua quarta-feira seja iluminada, produtiva, cheia de notícias boas, com encontros especiais e motivos sinceros para você agradecer, hein? Então, bora viver esse dia com alegria, porque é claro que cada coisa boa que acontece a gente precisa ir comemorando e agradecendo. 8h04, chego muito bem com Xande de Pilares, cantando justamente isso. Alegria, alegria.

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1: Aqui é Paulo Miklos e essa é minha nova música, O Sal da Terra.

Ficou linda essa versão de Sal na Terra com Paulo Miklos, que a gente acabou de ouvir aqui na Manhã da Educativa, sua rádio, seu estilo. Gente, a quarta-feira tá incrível e vai melhorar, sabe como? Com a sua participação aqui no nosso WhatsApp. Quero que você registre sua audiência. Tá em casa, já tá no trabalho, na correria, tá aí no trânsito. Falei que hoje é o dia do automóvel. É, falei um pouquinho rápido, já me enrolei, né? Hoje é dia do automóvel, então é você que tá aí no trânsito, aproveita para também registrar a sua participação, registrada a sua audiência aqui no nosso WhatsApp, que é o 41-3331-7516. Venha participar para juntos nós deixarmos essa manhã ainda melhor. Eu tô ansiosa para sábado ir pro show da Vanessa da Mata e ela já vem cantando pra gente aqui na nossa manhã, hein? Ai, ai, ai.

Sintonia Tunai, na Manhã da Educativa, sua rádio, seu estilo, 8h25. Se prepara para curtir Ana Carolina. Essa música é linda, gente, confesso.

0: Confesso, sucesso de Ana Carolina passando aqui na Manhã da Educativa. É, a gente foi só a primeira sequência musical. A nossa manhã vai ser incrível. Continue comigo até o meio-dia. Eu, Ellen Andrade, vou te fazendo companhia. 8h29. Excelente quarta-feira para você.
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0: Aquela companhia que está com você em todos os momentos do seu dia. 8h30, gente, essa música que tá chegando aqui, ó, é de matar saudade, lá de 1995, Banda Eva cantando Coleção. Essa versão da Banda Eva pra Coleção é incrível demais. 8h31, seguimos assim, com a melhor trilha sonora.

Zélia Duncan, agudo grave na manhã da Educativa, 8h39. Essa aqui é a minha música favorita, sabia disso? Joss Stone e Rich Be Wrong aqui na manhã, 8h39.

O que eu também não entendo, o sucesso de Jota Quest na versão acústica, passando aqui na nossa manhã, 8h48, bom dia pra você. Excelente quarta-feira que tá linda, né, gente? O sol já tá iluminando o nosso dia, sim, tá frio, 12 graus de temperatura nesse momento, mas o dia tá lindo e o sol vai continuar brilhando ao decorrer de todo esse dia, hein? A máxima para hoje, inclusive, pode chegar aos 21 graus, isso mesmo, hoje nós teremos máxima de 21 graus, um dia um pouquinho mais agradável com esse sol iluminando e aquecendo cada instante dele. E é claro que para embalar tudo isso, nós temos aqui a trilha sonora perfeita que deixa seu dia ainda melhor. 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
2: Olá, eu sou Vanessa Brolo e trago para você mais uma inspiração do blog Partiu Plano B. Hoje eu te conto a história da curitibana Renata Franciele da Silva, professora que trocou a sala de aula pela construção civil e encontrou autonomia no empreendedorismo. Ela dava aulas para crianças de até 5 anos quando viu um anúncio que despertou algo diferente. Era o curso Mulheres à Obra, do projeto Despertar para a Autonomia, realizado pela Associação Vovô Vitorino, em parceria com a Petrobras, pelo programa Petrobras Socioambiental. A formação é voltada exclusivamente para mulheres e ensina pequenos reparos nas áreas de hidráulica, elétrica e pintura. A mudança de profissão veio também de uma necessidade prática. O marido já trabalhava na construção civil, mas faltava tempo para os reparos da própria casa. A Renata queria ter autonomia, aprender a usar ferramentas e perder o medo de se machucar. Hoje, os dois trabalham juntos. Mas existe outro ponto importante nessa história. A Renata buscava mais flexibilidade para conciliar a rotina da família e os cuidados com os três filhos, especialmente o filho do meio, que é autista e precisa de acompanhamento médico frequente. O empreendedorismo apareceu como uma forma de reorganizar a vida, sem abrir mão da renda e dos sonhos. Além das aulas técnicas, o curso também trouxe experiência prática em mutirões de reforma na comunidade, além de conteúdos sobre empreendedorismo e habilidades socioemocionais. Foi justamente aí que ela percebeu que estava preparada para começar uma nova trajetória. Claro que a Renata tem dicas para você ouvinte que pensa em empreender. Primeiro, tenha propósito ao aprender. Não adianta fazer curso só para acumular certificados. Quando existe um objetivo claro, o aprendizado se transforma em ação. Segundo, entenda que empreender exige renúncias. Em alguns momentos, será preciso abrir mão de conforto, descanso ou lazer para construir algo novo. Outra dica importante é pesquisar, observar e criar networking. Conversar com pessoas da área e entender as necessidades do mercado ajuda a enxergar oportunidades reais. E por fim, use a sua própria história como diferencial. Muitas vezes, aquilo que você viveu pode se transformar em solução para outras pessoas. Foi assim que a Renata encontrou espaço na construção civil, atendendo famílias e mulheres que buscam serviços com mais confiança e segurança. Para mais dicas e muita inspiração, entra no blog partiuplanob.com.br. Até a próxima! 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
0: A sua companhia para todos os momentos do seu dia. 9:01, tem Lenine.

Educativa, sua melhor companhia. Que bom estarmos juntos nessa manhã de quarta-feira. E deixa eu perguntar pra você, você já segue a Rádio Educativa nas redes sociais? Ó, segue lá, @ Rádio Paraná Educativa. Também aproveita e já segue a TV Paraná Turismo, né? No @ TV Paraná Turismo. Mas lá na Rádio Paraná Educativa no Instagram, gente, já vai ter uma caixinha de perguntas pra você me contar a sua música favorita. Agora há pouco tocou o Joss Stone aqui na manhã da Educativa. E eu falei pra você que ela é a minha música, né? A música que eu vou levar assim pro resto da vida. E me bateu essa curiosidade de saber de você. Qual é aquela música que marcou tanto a sua vida que você sempre vai carregar ela? Conta pra mim lá no nosso Instagram. Já vai estar lá no Stories a caixinha pra você participar, tá bom? Segue aí e participe. @ Rádio Paraná Educativa lá no Instagram.

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0: Théo Ruiz, meu jeito de ser aqui na Manhã da Educativa, sua rádio, seu estilo, 9h29. 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
0: A companhia perfeita para todos os momentos do seu dia. 9h31, excelente quarta-feira para você, que fica melhor agora com Dulce Quental cantando Calendoscópio.

Felicidade, seu Jorge, passando aqui na nossa manhã, deixando a nossa quarta-feira ainda melhor, né? Eu sou fã de São Jorge, escutar essa música aí, que é o sucesso que ele lançou, gente, em 2015, acredita nisso? Pois é, né? É, já faz um tempinho e aí a gente continua cantando essa felicidade. Música boa realmente é atemporal. E preste atenção, porque eu tenho uma dica pra você. Gente, uma dica que eu amo receber, sempre. Sim, porque eu já sinto cheiro de feira no ar, sabe disso? É, porque a Prefeitura de Curitiba divulgou a data da abertura de uma das feiras mais aguardadas aqui da capital paranaense. Gente, não vejo a hora de chegar à feirinha para ir lá poder tomar um quentãozinho com marshmallow, né? Comer um pinhão. Realmente é a nossa feira especial de inverno que acontece na Praça Osório. E anota aí, hein? Porque vai começar no dia 12 de junho. Ela segue de 12 de junho a 20 de junho. Aqui no centro de Curitiba. O evento que reúne barracas de gastronomia, artesanato, roupas e produtos típicos da estação, além de trazer atrações voltadas ao turismo e ao lazer. Você sabe que essa feira é muito tradicional no nosso calendário de inverno aqui em Curitiba e realmente atrai moradores e turistas e com certeza a gente vai se encontrar por lá, hein?

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0: E o governo do Paraná vai investir 3 bilhões e meio de reais em um programa de escoamento da produção rural que beneficia mais de 260 cidades do estado. Os recursos fazem parte do programa Estrada Boa e serão aplicados na pavimentação de estradas rurais, melhorando o acesso entre comunidades do interior, cooperativas e centros de distribuição. Segundo o governo, já são mais de 440 convênios firmados com municípios, somando cerca de 2.600 quilômetros de estradas contempladas em diferentes fases de execução. A iniciativa busca reduzir custos logísticos no campo e facilitar o transporte da produção agrícola, fortalecendo a economia das regiões rurais do Paraná. Estudantes com contratos do FIES assinados até 2017 podem renegociar as dívidas dentro das regras do programa de regularização. A adesão deve ser feita junto ao banco responsável pelo contrato, como a Caixa Econômica Federal ou o Banco do Brasil, pelos canais digitais ou presencialmente. O programa permite desconto em juros e multas e parcelamento do saldo devedor com condições que variam conforme o perfil da dívida. O prazo de adesão vai até o dia 31 de dezembro de 2026 e conforme as regras da atual etapa do programa federal.
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2: Olá, eu sou o Diego Tirri e agora começa mais um Minuto de Educação, o boletim diário sobre a educação pública no Paraná. A partir de 2027, estudantes da rede estadual vão ter uma nova oportunidade de ingresso na Universidade Federal do Paraná. A UFPR vai passar a integrar o programa Prova Paraná Universidade, iniciativa do governo do estado que garante a reserva de vagas de ensino superior para alunos de escolas públicas. Para viabilizar a iniciativa, foi assinado um termo de cooperação entre a universidade e as secretarias da Educação e da Ciência, Tecnologia e Ensino Superior. A cooperação garante a reserva de ao menos 10% das vagas de todos os cursos superiores da UFPR para o Aprova Paraná Universidades. E este foi o Minuto da Educação de hoje. Você também pode nos acompanhar nas redes sociais. O endereço é educação.pr.
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0: Uma linda quarta-feira para você que está comigo aqui em 97.1. Até o meio-dia, estou te fazendo companhia. Eu sou Ellen Andrade e tenho a alegria de passar as manhãs com você ao som da melhor trilha sonora do seu rádio. E agora tem Vinícius Cantuária cantando Só Você. 10h05, excelente quarta.

Colin Ray, Into My Life, na manhã da Educativa, sua rádio, seu estilo, 10 e 18, excelente quarta-feira para você, seguimos juntos por aqui até o meio-dia, eu, Ellen Andrade, vou te fazendo companhia, trazendo música de qualidade, trazendo a sua participação, que eu estou esperando, inclusive, manda aquele bom dia, registra sua audiência no nosso WhatsApp, que é o 41-3331-7516. E além de música, nós também vamos te mantendo bem informados e trazendo dicas para você. Falando em dica, deixa eu te contar que o Museu Oscar Niemeyer promove em maio uma programação especial com palestras, oficinas e atividades criativas voltadas ao público, hein? As ações incluem encontros com artistas e pesquisadores, além de expedição criativa pelo MON, atividade em que os participantes exploram o museu e produzem registros artísticos como desenhos, fotos e anotações. A programação também prevê visitas mediadas a exposições em cartaz e atividades educativas em diferentes datas ao longo do mês. Todas as atividades são gratuitas e fazem parte da proposta do museu de ampliar o acesso à arte e incentivar experiências criativas dentro do espaço cultural. Confira a programação completa no site museuoscarniemeyer.org.br.

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0: Relembrando o sucesso de 1976, Chico Buarque passando por aqui na Manhã da Educativa com meu caro amigo. 10h28, bom dia para você, uma excelente quarta-feira.
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0: Bom demais estarmos juntos aqui em 97.1. E se liga porque está chegando o nosso arquivo MPB.
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5: O assunto é sério. Sério com S ou com C? Com C. O elemento químico sério é com a letra C. A química está em tudo. É uma ciência muito importante. Quem não se lembra da tabela periódica com os seus 118 elementos químicos, contendo nomes, símbolos, massas e números atômicos? O sério símbolo químico Ce é um elemento metálico que faz parte do grupo de minerais encontrados nas chamadas terras raras. Vejam como o assunto é sério, agora com S. O símbolo do sério nos remete ao estado do Ceará, cuja sigla também é CE, Terra Boa, de onde vem a nossa boa lembrança de hoje, o engenheiro químico Edinardo. José Edinardo Soares Costa Souza nasceu em Fortaleza, filho de professores, senhor Oscar e da dona Esther. Ainda na infância, começou a estudar piano clássico e cedo reconheceu sua vocação para a composição. Do clássico, foi para o popular e, vendo os colegas fazendo serenatas com os seus violões, desejando cantar para sua namorada, foi incentivado a levar o piano na caminhonete do pai de um amigo. E aí passou a tocar piano pela cidade, até mesmo na praia. Mas depois, Edinardo dominou também o violão. E muito bem.
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5: Edinardo trabalhou na Petrobras por 7 anos, na fábrica de asfalto, enquanto estudava engenharia na Universidade Federal do Ceará. Mas com as incompatibilidades entre o trabalho e o novo caminho com fundo musical, escolheu o segundo. Edinardo é uma figura importante no movimento artístico que ficou conhecido como Pessoal do Ceará, um qualificado coletivo de artistas do qual fizeram parte nomes como Augusto Pontes, Amelinha, Belchior e Fagner. Edinardo é um dos pioneiros bem-sucedidos da mistura de música regional com o pop e o rock progressivo. O cantor cearense é também um crítico importante das lacunas que são desprezadas por gestores que deixam de patrocinar e fortalecer o músico brasileiro de forma geral e o cearense em particular. Um momento importante no início da carreira do cantor foi vencer um festival com a música Beira Mar, canção que entrou no seu primeiro disco em 1973, com Roger e Tete, cantora que na respectiva faixa faz uma bela participação. O disco trouxe ainda o grande clássico Terral, de Edinardo. O cantor, lá no início, tentou abrir portas no Rio de Janeiro. Estava difícil, recebeu sugestão do amigo Belchior para tentar em São Paulo. E para lá foi, onde morou por um bom tempo. Depois, residiu em outras cidades, inclusive com retornos ao Rio de Janeiro e Fortaleza.
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5: O hit que pavimentou a estrada do sucesso, tornando Ednardo conhecido no Brasil todo, foi Pavão Misterioso. Música lançada em 1974 e que foi tema de abertura da novela Saramandaia, que foi ao ar em 1976 na TV Globo. Saramandaia, cujo significado está vinculado à feitiçaria, ou seja, aquela química cheia de segredos, química que funcionou, uma vez que o sucesso foi impressionante. A música certamente ajudou a novela, assim como a novela ajudou a música. Mas Pavão Misterioso faz parte de um todo com mais de 400 canções gravadas feitas por Ednardo, como Beira-Mar, Artigo 26, Terral e Enquanto Engomo a Calça. O importante movimento Massa Feira Livre, do final da década de 1970, que envolveu em Fortaleza centenas de artistas de áreas como artes plásticas, música, teatro, moda e literatura, teve o dedo, os braços, o corpo e a alma de Ednardo como semente. Movimento que desembocou em discos, projetos, espaços, carreiras artísticas e novos horizontes para profissionais e consumidores de cultura. Um dos cearenses mais ouvidos do mundo. Um vencedor que superou barreiras, doença e perdas. Uma história de vida cuja parte dela pode ser conferida em vídeos, entrevistas e na biografia Ednardo Papel, Pele e Pulso. Um artista que trabalhou a química entre o homem e a arte. Uma fortaleza. Eu sou o Tobias de Santana, que tal? Vamos ouvir Pavão Misterioso com Ednardo?

Região Urbana, há tempos na Manhã da Educativa, sua rádio, seu momento. Bom demais estarmos juntos. Deixa eu registrar aqui a audiência, gente. Olha, o Fernando falou assim que ele deve ser o único ser humano que não tem Instagram. Ah, Fernando, sério mesmo? Ele falou que é fã da música A Lista, do Oswaldo Montenegro. Eu falei pra vocês hoje, né, que tem algumas músicas que mexem com a gente e que a gente leva pra sempre, né? Ou já marcou, ou tá marcando a nossa vida, a gente sabe que vai carregar aquela música pra sempre. E falei que lá no Instagram vai rolar uma caixinha sobre isso e o Fernando falou que não vai poder participar lá, mas a música dele é essa, isso que importa, participou no nosso WhatsApp, tá valendo, né, Fernando? Bom dia pra você, excelente quarta-feira, excelente dia pra você e bom trabalho aí, meu querido. Bom dia também aqui, olha só, gente, a Melissa. Melissa, um beijo pra você, minha linda, tá aqui programando sucesso. Ela falou assim, Ellen, queria muito ouvir Gal Costa. Sabia que já vai rolar, Gal Costa, Mel? Um beijo pra você, minha querida. Excelente quarta-feira. Beijinhos, Regina, ouvindo a nossa programação, confirmando a audiência. O Wellington também está por aqui. Bom dia pra você, meu querido amigo Ricardo. Quanta gente chegando no nosso WhatsApp. E você que não participou ainda, tá esperando o quê, hein? Vem participar você também no 41 3331 7516.

0: A maçã com Ney Matogrosso na manhã da Educativa, sua rádio e seu momento, pontualmente 11 horas.
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0: E a primeira turma da Escola do Mar inicia as atividades nessa terça-feira em Paranaguá, com um curso gratuito de bolos e tortas. O projeto do governo do Paraná oferece capacitação profissional voltada à população do litoral, com foco em geração de renda e qualificação para o mercado de trabalho. As aulas acontecem em uma estrutura itinerante que é montada em containers adaptados, equipada para cursos nas áreas de gastronomia, turismo e economia do mar. Além do curso de bolos e tortas, a Escola do Mar deve oferecer novas capacitações ao longo do ano em diferentes cidades do litoral paranaense. E o programa Poupa Tempo Paraná ultrapassou a marca de 1 milhão e 600 mil atendimentos em todo o estado. A iniciativa reúne cerca de 20 unidades presenciais e atendimento digital, centralizando aproximadamente 240 serviços públicos estaduais e municipais, como a emissão de documentos, serviços do DETRAN e atendimentos de órgãos como COPEL e SANEPAR. Segundo o governo, o volume inclui atendimentos realizados desde a implementação do programa, com grande demanda concentrada nas cidades como Curitiba, Londrina e São José dos Pinhais. O índice de satisfação dos usuários segue elevado, próximo ao 99%, de acordo com o balanço oficial.
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3: Olá, eu sou o Diego Tirri e agora começa mais um Minuto de Educação, o boletim diário sobre a educação pública no Paraná. O governo do estado investiu cerca de 2 bilhões de reais na infraestrutura da rede estadual de ensino nos últimos 7 anos. No período, foram firmados 1.201 contratos de reformas escolares, totalizando quase 745 milhões de reais. Também foram executados 70 contratos de ampliação, com aporte de cerca de 100 milhões de reais, além da construção de 45 novas escolas e um planetário, que juntos somam outros 630 milhões. Ao todo, somando reformas, ampliações e novas unidades, foram 1.316 obras realizadas ou contratadas, consolidando uma das maiores ações de modernização da infraestrutura escolar do Paraná. E este foi o Minuto da Educação de hoje. Você também pode nos acompanhar nas redes sociais. O endereço é educação.pr.

companhia perfeita para todos os momentos do seu dia. 11:04 até o meio-dia, eu, Ellen Andrade, vou te fazendo companhia aqui em 97.1.

Milton Nascimento, coração de estudante, na manhã da Educativa, sua rádio, seu estilo. 11:12, seguimos agora com ele, Vander Lee, cantando Pensei Que Fosse o Céu.

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1: Eu sou fã do Paraná Sessions, sempre descubro sucessos que mexem comigo. E, gente, a parceria de hoje foi uma surpresa muito boa. Apesar de ser uma música que foi lançada lá em 2017, eu ainda não conhecia e realmente curti muito. Por isso, tá aqui, ó, no nosso Paraná Sessions. Esse encontro é bem interessante, é um encontro da música paranaense mesmo. De um lado, tem a força e a interpretação marcante da maravilhosa Simone Mar. E do outro lado tem a irreverência e a identidade alternativa da banda Cotonete. Ela, que é natural de Londrina, Simone, faz um sucesso aí grande já, né, gente? A banda Cotonete é conhecida aqui da cena autoral curitibana e essa parceria veio unindo diferentes estilos.

estilos, mas está carregando sempre a mesma essência, gente. Uma autenticidade com bastante personalidade e muita arte produzida aqui no nosso Paraná. A Simone já tem o seu espaço nacional aí com essa voz intensa e com a presença única que ela tem no palco, não é verdade? Ela sempre tá aí presente, trazendo toda a sua autenticidade, e ela se encontrou, sabe com o quê? Com a energia da banda Cotonete. O resultado não poderia ser diferente. Música feita de verdade e cheia de criatividade. Por isso, no Paraná Sessions de hoje, temos Simone Mazer e a banda Cotonete. Se você pensa...

Que delícia ter a voz da Fernanda Takai passando aqui pela Manhã da Educativa, cantando esse lindo sucesso debaixo dos caracóis dos seus cabelos. Ela que gravou, né, regravou esse sucesso em 2007 no álbum Onde Brilhem os Olhos Seus. 11h24, bom dia para você, excelente quarta-feira.

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2: Você já ouviu falar em dados abertos? Eles são informações públicas divulgadas em formatos acessíveis, que qualquer pessoa pode consultar, baixar, analisar para gerar conhecimento. Eles ajudam a entender como o governo investe recursos, como os programas avançam e como os indicadores evoluem ao longo do tempo. Com isso, pesquisadores, jornalistas, estudantes, empreendedores e cidadãos têm condições de criar análises, aplicativos, reportagens e soluções inovadoras usando informações oficiais do governo. Os dados abertos são uma ferramenta poderosa de transparência e a Celepar atua na disponibilização e organização dessas informações para que toda a população possa acessá-las. Ao apoiar plataformas e iniciativas de dados abertos, a Celepar reforça o compromisso do Estado com a transparência e com o controle social. É informação pública, acessível e democrática. O Tec em Pauta de hoje fica por aqui. Até a próxima!
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5: 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Minuto Eleitoral.
6: O Tribunal Regional Eleitoral do Paraná lançou um manual de redação e estilo em linguagem simples para auxiliar na produção de minutas e decisões na produção de textos judiciais e administrativos. O material tem como objetivo simplificar a linguagem de documentos e educar, conscientizar e capacitar magistrados e servidores de acordo com os eixos 1 e 3 do Pacto Nacional do Judiciário pela Linguagem Simples. O TRE Paraná adotou essa política pela Portaria 448 de 2022. Todo o conteúdo sobre o tema está na página Linguagem Cidadã.
0: Uma excelente quarta-feira para você, com a melhor companhia que está aqui. Na Educativa, 11h31, é o momento de sabermos o que está rolando no esporte. Bom dia, Edson Tomás.
7: Muito bom dia, Ellen, a todos que nos acompanham aqui na Educativa nesta manhã de quarta-feira. O Coritiba entra em campo hoje pela Copa do Brasil, 7h30 da noite, enfrenta o Santos no Couto Pereira. O Santos de Neymar, partida importante para o Coritiba, que no primeiro jogo em Santos empatou em 0-0. Uma vitória do Coritiba no tempo normal coloca o time alviverde na próxima fase da competição. Lembrando que o Coritiba não vence um jogo em Copa do Brasil em casa desde 2022. A última vitória foi justamente diante do Santos por 1-0. Coritiba também não vence na Copa do Brasil fora de casa. A última vitória foi em 2023 contra o Maitá no Acre. O Coritiba tenta voltar a vencer na competição, avançar de fase e também, claro, fazer as pazes com a torcida, já que nas últimas partidas o Coritiba vem de resultados ruins. Nos últimos 9 jogos, apenas uma vitória, 5 empates e 3 derrotas. Mas hoje, o jogo é pela Copa do Brasil, diante da equipe do Santos. Amanhã é a vez do Atlético enfrentar o Atlético Goianiense em Goiânia. E o Atlético tenta também quebrar uma sequência de não vencer fora de casa. Nas últimas 7 partidas, 5 derrotas, 1 vitória e apenas 1 empate. O Atlético empatou com o Atlético Goianiense na Arena da Baixada também na primeira partida em 0-0. E amanhã, portanto, precisa de uma vitória para avançar na competição. Lembrando que o Paraná Clube vai ter o Araucária como adversário na semifinal da segunda divisão do campeonato estadual. Edson Tomás, Esportes Educativa.
0: Valeu, Edson Tomás, pelas informações do esporte aqui na Manhã da Educativa. Melhor.

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Isa, com Dona de Mim, aqui na Manhã da Educativa, 11h48. Bom dia para você, uma excelente quarta-feira. E deixa eu te dar uma dica bem especial, sabe por quê? Porque o Teatro Guaíra vai receber amanhã, às 9 da noite, a cantora Elba Ramalho para um show gratuito, isso mesmo. O espetáculo é um show especial com realização do Sesc Paraná. O evento começa às 9 da noite e possui entrada gratuita com ingresso solidário. A doação de 4 quilos de alimentos vale um ingresso limitado a 2 por CPF. As doações devem ser trocadas por ingressos nas unidades do Sesc em Curitiba e em São José dos Pinhais. O show tem classificação gratuita e dura 90 minutos.

Papas da Língua, eu sei, para fechar a manhã da Educativa, nessa quarta-feira, dia 13 de maio. É com esse som que eu, Ellen Andrade, vou me despedindo de você, convidando a você continuar aqui em 97.1, porque a programação segue incrível. Já já tem o Papo Educativa de hoje, e hoje o papo vai receber a atriz Pago Leal e a diretora Georgia Conceição do espetáculo Do Dia Que Olhei no Espelho e Não Me Encontrei, a peça que estreia amanhã no Teatro Novelas Curitibanas e propõe uma reflexão sobre padrões de beleza, corpo e identidade feminina. Não perca esse bate-papo já já aqui em 97.1. Eu, Ellen Andrade, vou nessa e volto amanhã às 8 da manhã e estarei aqui esperando por você. Até lá!

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0: Opa! Ótima quarta-feira pra você! Salve, salve! Bem-vindo, bem-vinda! Eu sou o Cristiano Castilho e juntinhos começamos mais um papo ao vivo, claro, na Sempre Sua 97.1 FM, também na TV Paranaturismo e lá no YouTube, arroba Rádio Paraná Educativa, já de olho por aqui. Vamos ver se já chegou o nosso querido o Marcelo,
1: disco,
0: né?
1: Voador?
0: Não, ele sempre manda mensagem antes de começar.
1: Já chegou o disco voador!
0: Já se foi o disco voador! Isso aí é entregamos a idade agora, hein?
1: Só os fãs de Chaves agora vão captar essa mensagem.
0: Ótimo episódio, aliás, excelente. Escute, papo de hoje com a grande Pagu Leal, atriz, dramaturga, produtora, agitadora cultural da nossa cidade. Está com um espetáculo novo aqui, Do Dia Que Olhei no Espelho e Não Me Encontrei. E por isso a nossa representação do Pantero, refletindo o espelho aí, ó, tampando a sua cara lindinha, né? Com a imagem que, nesse sentido, nós nos veríamos no espelho do Pantera. Essa reflexão também está nesse espetáculo. De que forma as pessoas nos veem, Beto Pacheco?
1: Hã?
0: Na rede social é de uma forma, não é? Na vida real é de outra, de perfil é de outra, não é?
1: Do lado direito de um, do lado esquerdo de outro.
0: Diz que nossos lados não são simétricos.
1: Não,
0: né? A gente
1: não
0: tem diferenças, assim, entre um olho e outro. Meu perfil do lado esquerdo. Melhorzinho.
1: Também.
0: Não é? Muito bem. E além disso, Beto Pacheco, aliás, esse espetáculo, ó, no Teatro Novelas Curitibanas, tá? Até o dia 24 de maio. Jorge Conceição já com a gente também? Então chega mais.
1: Venha.
0: Venha.
1: Se abanque.
0: Diretora do espetáculo, um dos nomes importantes da cena burlesca do Teatro Nacional, a Miss D, não é? E o Alan já teve algumas aulas também de. O que era, Alan? Terapeuta corporal. Isso aí, vamos saber do que se trata também. Mas, Beto Pacheco, dia cheio hoje, porque o Spotify soltou a retrospectiva de 20 anos.
1: É verdade, rapaz.
0: Com música, a primeira música que você ouviu na plataforma, surpreendeu muita gente.
1: Surpreendeu mesmo.
0: E os artistas mais ouvidos nessas duas décadas. A gente vai fazer aqui um rolezinho. Cada um mandou o seu, né? Com alguma surpresa. Tem uma aqui, a primeira você nem lembra.
1: Não, a primeira eu não lembro. Felizmente ela é legal. Tem uma sonzeira, assim. Mas não lembrava da banda, não lembrava do nome da música, não lembrava de nada. Não conhecia na minha cabeça, né? Não sei se o Spotify tá me logrando ou não. Você tá lá desde quando?
0: 2014.
1: Entrou um ano antes que eu.
0: 2014.
1: Você é mais jovem, né?
0: Eu sou mais jovem.
1: Não, mais velho, na verdade.
0: Não, eu sou mais jovem.
1: Mais velho. Você
0: de alma?
1: 2014. De alma, com certeza.
0: E, ó... Além disso, uma notícia legal, gente. O baterista do System of a Down, famoso Sistema Feudal, né? A banda vai estar, ele vai estar aqui em Curitiba para um lançamento de HQ. Ele também é um artista, quadrinista. Isso rola na Itibã Comic Shop, um refúgio, um oásis para quem curte a nona arte aqui da grande Mitita Kitani. Já te conto o caminho para você ir lá, levar, autografar e adquirir esse quadrinho. Rolezinho aleatório, né?
1: Tem rolado vários rolezinhos aleatórios em Curitiba, né? Quem que foi que esses dias foi visto no... Cantinho da Bica, comendo... Alguém também, assim, aleatório, um ator, sei lá, que tava lá, foi visto. Tem acontecido. E tem vindo uma galera de fora, né, fazer shows. Por exemplo, guitarristas de banda, fazer show no Torque, tipo, em trabalhos solo.
0: Body assim. Brown.
1: Também, na Body Brown também, verdade. É animado.
0: É bem animado.
1: O show é sempre bem animado.
0: E aí, temos nosso quadro Quem Fala. Tava com saudade, né?
1: Quem?
0: E você sabe, a gente resgata entrevistas com personalidades, com artistas que a gente fez ao longo desses 3 anos e meio.
1: Quase 4. Hein?
0: Quase 4.
1: 3 de junho.
0: 3 de junho.
1: Completa 4 anos.
0: Tá já, hein?
1: Já.
0: E aí, a gente vai soltar aí aos poucos um teaserzinho pra você identificar de quem é. Quem vencer, quem acertar na mosca, leva um par de ingressos pra assistir ao espetáculo Gregor, uma odisseia patética da Companhia G2 de dança do Teatro Guaíra, no Teatro José Maria Santos, tá? Quem vencer, a gente explica direitinho pra quando é, mas este par em específico é pra essa sexta-feira, dia 15, às 8h30 da noite. Bom, vamos começar já com o
1: Vamos
0: quem
1: nessa.
0: Fala.
1: Lembrando, hein, pessoal, 4133317516 o nosso WhatsApp, também pelo YouTube, manda mensagem e a gente solta a vinheta e na sequência ouvimos e aí dica? Já?
0: Ah, uma diquinha,
1: né? Diquinha. Então tá bom. Então vamos lá. Vinheta, Alan.
2: Quem fala?
3: Quem fala? Quem fala?
0: Atenção.
4: Você pisca, você descobre que a vida é um orgasmo, vai ser bom, não foi? É isso, eu só...
1: Já entrevistei. Fora do papo. Eu acho que é quem eu tô pensando.
0: Essa dica não ajuda muito a galera.
1: Não, né? Mas eu... Quer dizer, se for quem eu tô pensando. Porque lembrando, eu e o Cris não somos informados de quem é.
0: Não, a gente não sabe.
1: É secreto, assim, a gente...
0: Eu tenho uma pista.
1: Eu não sei.
0: Uma palavra que ela usou e pelo jeito
1: aquela palavrinha, né?
0: E a dica é, já fez muita gente rir falando da sua própria vida. Vocês têm palpites?
1: Palpites? Olha, eu tenho um palpite.
2: Sobre aquela frasezinha, não sei se eu consigo.
0: Vamos soltar de novo?
1: Solta mais uma.
2: Vamos ver. Vai lá,
4: Ricardo. Você pisca, você descobre que a vida é um orgasmo. Ai, vai ser bom, não foi? É isso. Eu só
1: Eu acho que é, hein? Então, mas calma, eu acho que não vamos falar.
0: Não, já vamos.
1: Senão a gente entrega.
0: Tem mais dica.
2: Apagou esperto, apagou, já pegou.
0: Olha aí.
2: Eu ainda tô assim.
1: Então, ó, pessoal, participe 41333-1756. Quem fala, ajude-nos aí a recordar esses quase 900 episódios, rumo ao episódio 1000, em novembro, muito provavelmente, se tudo der certo, né?
0: Com festa.
1: Com mega festa. Uhum. Não, vai ser de arromba.
0: Se vocês quiserem ajudar a gente também nesse momento, estão à vontade. A gente está convidando todo mundo aqui,
1: todo mundo.
0: Produção, assessoria de imprensa.
1: Estão pensando em fazer um mini festival de bandas.
0: E
1: pagode também.
0: E muito mais. Sério, tem muitas ideias surgindo.
1: Tomara que a gente coloque, sei lá, 20% metade das ideias em prática.
0: Tá bom. Ó, entre espelhos, padrões e o que a sociedade projeta sobre os corpos, até que ponto a imagem que vemos de nós realmente nos pertence? Porque parece que não nos olhamos mais, mas nos exibimos mais a cada dia, não é? A atriz, dramaturga e produtora cultural, a Pagu Leal, construiu uma trajetória de mais de 30 anos nas artes cênicas, unindo teatro, humor e reflexão filosófica em trabalhos que discutem identidade, comportamento e humanidade. Às vezes é em falta esse termo aí.
1: Tem um negócio que chama humanidade, né?
0: Humanidade.
1: Saudosa.
0: Saudosa humanidade. Humanidade baixa, né? A gente tá com humanidade baixa.
1: Tá com humanidade baixa.
0: E ela retorna aos palcos com o solo do Dia Que Olhei no Espelho e Não Me Encontrei, um espetáculo que aborda padrões de beleza, envelhecimento e as violências simbólicas impostas, principalmente às mulheres. A direção artística é da Georgia Conceição, também aqui artista e pesquisadora do burlesco contemporâneo. E essas sessões acontecem, pessoal, no Novelas Curitibana. Sai entre 14, conhecido como Amanhã, e 24 de maio, com sessões de quinta a sábado, às 8 horas, e domingão, às 7. Pagu Leal, Georgia, bem-vindas, queridas. Tudo bom?
5: Tudo ótimo.
2: Tudo ótimo aqui, melhor agora.
0: Que bom, deu tempo de chegar. Ui, eu tava no trânsito.
2: Tava um trânsito.
0: Quarta-feira
2: mas
0: é assim.
2: Mas tudo bem.
1: E tá tendo bloqueio no Couto, né, hoje? Por causa do jogo também.
2: Ah, então era isso também.
5: Metade da cidade tá assim, meio parada, uma via, obras, né? Tá caótico.
1: O meu trajeto da minha casa pra cá é como se eu tivesse naqueles rali de regularidade. Eu preciso de um copiloto.
5: Assim, ó.
1: Cara, tem uma máquina cavando o asfalto num canto, aí tem uma galera plantando as plantas no outro, e rua fechada, é uma loucura.
0: Easy ride. Tá. Hard left, é assim que ele fala.
1: Mas, assim, sem brincadeira, gente. Cada dia é legal, porque eu não tô tendo monotonia, né? Uhum. Cada dia um trajeto diferente, uma rua diferente.
0: Ainda nesse tema, só um adendo. Em São Paulo, tava lá com um amigo, Dalmo. O Beto conhece, né?
1: Isso.
0: Agora é futuro diplomata, um grande cara, jornalista também. E aí, colocou no carro que eles alugaram a voz do Maps, do Google, com, assim, voltada à astrologia. Então, a próxima direita. E atenção, você de virgem, sempre escolha o caminho certo, sabe? Vira à esquerda, mas, ó, pisciano, tome cuidado. Eu achei o máximo isso.
1: Muito bom.
0: Aí, vamos lá. Vocês já viram, gente, esse sentimento de não se reconhecer diante do espelho? Do espelho?
5: Ah, sim. E esse sentimento nasceu lá na pandemia.

0: uns quilos a mais, muito rápido. E aconteceu um estranhamento. Eu falei, o nome desse espetáculo tem uma certa dissociação, né? Porque eu tô me olhando e não me vejo. Mas eu não me via mais, eu não me reconhecia. E na época eu dava aula para jovens online e elas também estavam todas adoecendo e sofrendo com essa, a sua questão da autoimagem. E principalmente porque as câmeras, elas não mostram a gente, né, gente? Nem o celular. Uhum. É tudo muito distorcido. E aquilo começou uma discussão. Essas discussões viraram crônicas. E isso foi 2021. E em 2022 a gente conseguiu, junto com o Auxílio Luxuoso, uhum, colocar isso em cena. E desde lá viemos fazendo. Nessa temporada com mais cenas, porque acontece assim, né? Eu escrevo a peça, uhum, e eu faço a peça. Aí, uhum, para eu seguir o texto é um pouco difícil. Então, todo ensaio tem uma frase nova.
1: Igual a gente e com o roteiro.
0: E o povo da técnica fala, mas ela deu a deixa? Mas escuta, isso tá no texto. Eu falo, gente, vai assim, ó. Uma hora eu encontro o texto novamente. E aí, o que eu percebi, Agi, também, foi que a gente tava... O grande lugar da pressão estética são as redes sociais, né? E a gente colocou essa cena aí dessa... Vem lá da Grécia, chega nas redes sociais.
2: Olha aí, hein?
3: Jorge, fala um pouquinho da sua experiência, então, dirigindo essa peça e como é que é conduzir a Pagu, que altera o roteiro a cada dia.
4: A Pagu, imagina, maravilhosa, né? Ela me deu um presente pedindo para eu entrar nesse projeto com ela, porque é um projeto muito importante para ela. Ela é autora, ela é atriz. E como é que você entra, então, como diretora, né? Eu quis auxiliá-la a se ver. A se ver. Aquilo que ela não estava conseguindo fazer no espelho é o que
0: mas eu...
4: Mas
0: eu sou boazinha.
4: Não, você é maravilhosa. Você é um pouco rebelde, mas é normal.
2: Ainda bem.
4: Como atriz, eu acho que é uma boa, né? Você ser rebelde. E então, assim, eu venho do burlesco, né? E o que é o burlesco? Quando fala de burlesco, as pessoas lembram assim, uma estética cabaré, meio Moulin Rouge. Não é só isso. O burlesco, na verdade, é a arte da burla.
0: E quem burlar
4: escreveu,
0: é...
4: Quem escreveu isso fui eu. Na minha dissertação de mestrado, que foi pioneira nesse tema no Brasil. E é a arte da burla dos padrões. Então, tudo aquilo que é expectativa, tudo que, aquilo que é... Porque não existe roteiro para viver, mas mais ou menos existem coisas tácitas que todo mundo precisa fazer, sim, né? Socialmente, assim. E também performar, parecer. Então, quando você começa a questionar isso e coloca... Né? Uma pitada de arte vem o burlesco, na minha opinião. Esse
0: uma
4: é o burlesco
0: de...
4: pra mim. E aí, como a gente já rompe padrões, eu tenho uma carreira anterior ao burlesco já com companhia de teatro, dirigi teatro, enfim. Mas pra mim mesma, como atriz, como performer, foi difícil entrar em cena. Então o burlesco fez isso por mim. Então quando eu volto pra esse lugar de dirigir, depois de ter passado como performer, né, como atriz pelo burlesco, que eu tinha que me expor, eu entendo os caminhos que ela está passando, fazendo esse texto, olhando para o próprio texto. É uma loucura, mas é muito gostoso.
0: Obrigada.
4: E, enfim, fica, está um resultado cada vez melhor, mais amadurecido, né?
0: Mas se a gente fala, ninguém escapa.
4: Não,
0: ninguém escapa, porque pode parecer um tema, é um tema que as mulheres talvez tenham maior exposição a isso, a procedimentos, a exigências, mas os homens que assistem falam, não, Pago, mas tá igual, tem, né? Assim, e o que é igual? A inconformidade com o espelho? Não, a exigência cada vez maior de uma juventude que é super estendida, né?
3: Deixa eu aproveitar, Cris.
2: Só para isso rapidinho, burlar.

0: enganar através de artimanhas, entregar peças, fazer zombaria de escarnecer.
1: É. Legal. Não, eu quero aproveitar a fala da Pagu, que é ninguém escapa, e a tese de mestrado da Jorge, e perguntar, você que nos ouve, 41-3331-756, ou pelo YouTube, tem algo, algum padrão, e aqui eu não tô querendo ir pro lado, né, como a gente falou assim, do cabaré barra Moulin Rouge. Não, qualquer padrão social, tem algum que você já burlou ou gostaria de burlar? Uhum. Tem algum padrãozinho na sociedade, no dia a dia, alguma caixinha que você gostaria de burlar? Boa, eu tenho curiosidade aí, quem sabe, vamos ver se o pessoal participa.
2: Gostei dessa pergunta, hein? Vou adorar saber.
3: E a gente, e a Gi tem, agora voltando para a carreira dela, ela tem um espetáculo chamado Maria Baderna.
2: Na verdade, o nome é Baderna.
3: Baderna. Porque esse termo nasce com uma mulher...
1: Sim, chamada.
3: Que, sei lá, instintivamente burlava. Era isso que ela fazia. E com um grande grupo de pessoas atrás, que são os baderneiros, né? Então, os baderneiros surgem um pouco com a burla.
0: É. Maravilha. Ó, respostas e perguntas chegando por aqui. Boa. O Jair Rissardi, ele deu um palpite aqui. Vamos falar o palpite dele? Sim,
1: eu,
0: né?
1: Já vamos falar já, assim? Já, porque a gente já dá chance pro resto da galera.
0: Então não.
1: O que você acha?
0: Ele disse frio, né? É isso que ele...
1: Ele falou que tá frio e ele deu um palpite aqui de uma... Eu vou falar, ó, ele deu... O palpite dele é quente.
0: É quente.
1: É quente. O palpite dele, quer dizer, tá próximo da minha do que eu acho.
0: Da minha também. É. Ao contrário da temperatura em Curitiba. Isso. O Colute, salve turma, sempre correndo aqui. Sei quem é, mas esqueci o nome.
1: Ah, do quem é?
0: Esse dia foi bem engraçado. Eu lembro do programa, mas esqueci o nome aqui. Sim. O Paulo Arriga, bom trabalho, pessoas. Ligado, diz ele. Que bom, né? Que ele tá sempre
1: ligado. E hoje a figurinha do Barriga é um limão siciliano.
0: Limão siciliano abrindo a cortina.
1: Com um zoinho.
0: Cara, Barriga, eu salvo todas as suas figurinhas.
1: Sim, eu também. É, a gente tá fazendo, na verdade, aqui, Barriga, um museu das figurinhas do Barriga.
0: É isso. Ou o Museu Barriga das
1: Figurinhas. Barriga das Figurinhas, depende da ordem.
0: E a Marina diz, bom dia, que papo bom. Valeu, Marina.
1: Valeu, Marina.
0: Siga firme e forte com a gente. Bom, e aí? As redes sociais substituíram, de certa forma, a função do espelho? Porque, assim, é bom lembrar que o espelho ele foi inventado relativamente há pouco tempo, né? Sim. A gente não tinha essa imagem de nós mesmos. E hoje até a posição de fazer uma selfie, parece que isso aqui é um espelho ambulante o tempo todo, né?
1: É,
0: a gente está de frente com... E é impressionante, né? A quantidade de vídeos que a gente vê que o algoritmo nos oferece com padrões, né? Seja de masculinidade, seja de beleza, seja de poder econômico, né? E a gente fica realmente com esse poder viciante meio que mergulhado nisso tudo, né, Padu?
3: Era um dado que a gente levantou, né, que uma adolescente, foi no começo dessas pesquisas, né, por dia faz 50 a 60 selfies para tirar uma, então você veja quanto tempo nisso, né, e que normalmente é por essa figuração dela que ela entende se ela tem um capital social, se ela está fazendo sucesso na turma. Quer dizer, substituiu até o recreio, as interações.
2: E dependendo do número de likes que tiver na postagem dela, ela vai colocar isso como sucesso ou não, né? E aí que vem o grande problema. Porque
3: eu acho que esse é o maior problema dessa discussão, são as jovens.
2: Quando você fala de que parece que o celular é um espelho ambulante, é mais ou menos, porque o espelho, sim, já tem distorção. Mas o celular, ele ainda tem a tecnologia que ela não é inocente, né? A tecnologia, ela tem um algoritmo também, as redes sociais, né? E elas direcionam o que elas querem que a gente consuma, o que elas querem que a gente... E se nós, né, mulheres feitas, ainda sofremos com isso, imagina uma menina de 13 anos, de 12 anos. Então, essa peça, ela fala para um público de todas as idades, nesse sentido, sabe? Porque eu já vi, assim, a minha psicóloga foi com a filha dela tem 11 anos, tinha, né, na época que foi... E assim, ela disse, nossa, a peça rendeu um papo em casa. Foi muito legal.
3: É, costuma acontecer das irem as mulheres com as amigas e voltarem com as filhas. Uhum. Porque é justamente... Todo mundo lembra, gente. Ter 13 anos é terrível, né? E aí a gente tinha pouca coisa, né? O tal do desejo mimético. A gente fala um pouco desse, é daquele filósofo René Girard. É, a gente quer mimetizar alguma coisa, só que a gente tinha as panteras, a gente tinha, sei lá, capricho. Hoje são milhares de perfis, né? Você não consegue nem entender o que você está mimetizando. E tudo isso é consumo. Na verdade, isso é uma estratégia.
0: Muitos sites que vendem a beleza enlatada, né? Do corpo, sei lá, aí, não sabe, OnlyFans, Privacy, essas coisas assim.
2: Sim, ainda tem esse lado.
0: Que comercializa um padrão... supostamente estabelecido, né? É muito louco.
2: E, assim, a gente entende que isso não é só para as mulheres, né? Os homens também têm padrões a serem seguidos, mas o que a gente defende, assim, daí como pessoas, como artistas, é que é um pouco diferente ainda para os homens e para as mulheres, porque o homem ainda tem um pouquinho mais de mobilidade dentro disso. Por exemplo, eu vou dar um exemplo bem claro. Uma vez a gente fez uma apresentação no Sindicato dos Bancários.
3: É verdade.
2: Foi há uns 2 anos atrás, né?
3: É.
2: E as bancárias falaram, é difícil pra gente porque o dress code da mulher bancária ainda é muito mais rígido. A gente precisa usar salto alto, 8 horas por dia. E o homem não tem. Agora, como é que você acha que uma mulher que está de salto 8 horas por dia trabalhando, tendo que bater meta, e o cara não tem exatamente essa exigência, quem vai trabalhar melhor? Né? Porque é uma tortura um pouco, assim, essa coisa da vestimenta que aperta, do salto. Eu não sou contra salto, inclusive, né? A gente gosta muito.
3: Não, tem uma cena do salto, e é uma cena que as pessoas dizem, eu nunca tinha imaginado... pensado nisso, e a conclusão óbvia é que uma mulher de salto não foge, né, gente? Uma mulher de salto não corre. Basicamente. Ou para, tira o salto, que já perdeu a corrida, já ficou, né? Então, a gente, a feminilidade, na minha adolescência, era salto. Imagina, eu queria muito, e durante muito tempo usei. E os saltos causam artrose. Agora vou ser processada pelos... Né? Usa Flex, me patrocine. Contra isso. Mas é... Só que a peça é essa risada que a gente tem. A gente faz, inclusive, essa constatação, né? Que quanto mais passa o tempo, a gente vai começando a flexibilizar os calçados, gostar de uma croque, uma coisa assim. Porque...
0: Ah, coloque não. Não,
2: você precisa ver a peça. É por isso que é uma comédia, entende?
3: É uma comédia, porque o assunto é sério. O assunto é muito sério. Mas se fosse para ser, se a gente fosse falar, na real, tudo, não dava, a gente não aguenta. Então, essa estratégia de dar risada disso e dar um caminho, acho que a gente aponta um caminho de ampliação, né, disso.
2: Assim. Isso, porque quando a gente fala do tema, dá a impressão que a gente vai lá só chorar, né? Tem uns momentos super profundos, e eu gosto de puxar isso da Pagu, porque o texto dela é profundo. Então, eu gosto de trazer essa interpretação sensível. Mas tem uns momentos que são impagáveis, umas risadas, e o público compra tudo isso, o público se diverte demais. Ela é uma atriz completa, assim. Ela vai do drama à comédia. E a gente leva o público nesse caminho, assim, pra rir de si mesmo. Porque, afinal, burlar também é isso, né? É a gente conseguir não se levar tão a sério.
3: Eu acho que sim. A gente conseguir rir um pouquinho dessa coisa que nos oprime.
1: Tem gente querendo burlar coisas aqui já.
2: Eba, já quero saber.
1: A Bárbara falou, eu queria burlar o horário de entrar e sair da firma.
3: Burla.
1: De vez em quando.
3: Burla,
1: vai. Dá uma burladinha.
0: Sexta-feira.
1: Então. A Marina falou o seguinte, sobre o que mudar. Eu, por mim... Sempre deveria poder dançar em qualquer lugar sem julgamentos.
3: Ah, isso,
2: isso é maravilhoso.
1: Isso. Falou, sem ficar ali no meio na 15. Ia parar e dançar, dança.
0: No trabalho, em casa.
1: No trabalho,
3: porque a gente
1: trabalho.
3: Tá com os nossos fones, às vezes a gente tem vontade. Eu tenho vontade de dançar na rua.
1: A nossa colaboradora aqui, a Juliana, vai se identificar com ela. A Juliana,
0: ela dança? Não?
1: Dança e canta.
0: Olha que legal.
1: Ela adora cantar. Eu sempre, fim de tarde, começa finzinho de expediente, sai cantando.
0: Por que não?
1: É isso aí.
3: Mas a diretora do Hamnet, né? Que se autorregulava dançando. Tem várias cenas de bastidor, ela dirigindo, e aí ela dá uma parada, e ela... É um desejo legítimo.
0: O Colucci aqui, ó, ele falou sobre esse papo de celular e filtro, né? Disse que o celular é um espelho com filtro. Tem os filtros também, né? É verdade.
3: Tem
0: a fake news vive nas fotos, diz ele. Tem inúmeros filtros, todo dia tem vários e você pode virar o que você quiser.
1: Não, e uma das coisas que há tempos atrás, já há algum tempo, tem um caso de estudo e preocupação e de pesquisa, são, a gente estava falando de adolescentes, né? Adolescentes que estão procurando clínica estética ou cirurgia plástica para ficar igual. Parecido com o filtro. Para moldar o filtro.
0: Tem um, acho que eu contei isso aí nos nossos almoços, uma onda, envolve também esse movimento Red Pill, enfim, sim, de homens que mudam a localização ou quebram parte do seu maxilar para ficar com mais afinado, que segundo eles é esse padrão de masculinidade de verdade. Você tem
3: aí não, sim.
0: Aí tem que dar risada mesmo.
3: Aí sim, né? Se afinou ali, aí...
1: Agora vai. Abrir a porta e tá garantido? Saiu na rua.
0: Não, e assim, e vídeos dizendo passo a passo, como fazer. No Twitter, assim,
1: passa. Uma dica, inclusive, pessoal, no YouTube do Ame-se, que é um dos podcasts que é, né, transmitido pela TV Paranaturismo, e é um site... Né, o Portal da Mulher Paranaense, tem um programa inteiro sobre esse assunto, sobre a questão da masculinidade, do Red Pill, enfim, bem legal, fica a dica.
3: Ontem teve uma conversa, né, eu perdi, só peguei alguns cortes da Vera Iaconelli.
1: Eu vi também.
3: Com o
1: vi que teve, não assisti.
3: É, mas achei bem, bem interessante, ela bem corajosa, com ele ali do lado e ela...
1: Com o Cazarré, né?
3: É. Que assim... Você quer dar um curso? Tá tudo bem com o curso. E, né, a pessoa tem um monte de filho, precisa... Mas...
1: Não, né? Essa história, né? É absolutamente...
3: Mas o que que você vai falar, né?
1: É no mínimo distorcido. É. No mínimo, assim. Por baixo é distorcido.
3: É. E aí, depois encontra todos os homens, né? Porque acaba que... Você acha que aquilo ali é uma grande iniciativa...
1: Eu gostei muito
3: para uma melhoria, mas não é, né?
1: Ai, um músico carioca. Ai, já vou lembrar o nome dele, que ele compartilhou como se fosse a capa do curso, igual. Assim, né? Curso para homens com o Caetano e com o Ney Matogrosso. Cara, a coisa mais linda. Né?
3: Claro, é isso.
1: Sim, maravilhoso.
3: Porque era, justamente, né? Você veja o Ney Matogrosso, o Caetano, eles entravam na nossa casa. Né? Quando a gente era criança. E aquilo não ofendia nenhuma masculinidade ali, né? Nem dos nossos avós, nem dos nossos pais. Qual que é agora, né? De parar de mexer o quadril. O Elvis, pelo amor de Deus.
1: Gente,
3: libera essa perna.
1: James Brown.
3: Né? Por favor.
1: James Brown, Elvis.
3: E aí
1: Brown.
3: Tem essa stiff, né? Os homens têm que... uma reboladinha, tem que, Deus o livre,
0: tem que parecer, né?
3: É.
0: É mais que ser, tem que parecer.
3: Exatamente. Mas tudo é isso. É mais que ser, é parecer.
0: É isso. Ó, vamos dar mais uma diquinha do nosso quadro que
1: vamos.
0: Fala?
1: Vamos soltar mais uma e dar outra dica?
0: É, valendo...
2: agora eu acerto.
0: Vamos lá, valendo um par de ingressos para o espetáculo Gregor, tá bom? Da companhia G2 aqui do Erão. Vamos lá.
4: Você é um grande amigo de Curitiba também. É o que eu falo no espetáculo. Casa bonita, comida típica, tem em todo lugar. O que torna o lugar inacessível são as pessoas no lugar.
2: Agora eu já sei.
0: Já sei também. Tenho quase certeza.
1: Ela é maravilhosa.
3: Ela é maravilhosa.
1: Linda. Ela é sensacional demais. É. Todas as vezes que a... Acho que no papo a gente entrevistou ela, se eu não estou enganado, duas vezes.
0: Uhum.
1: E eu ainda entrevistei uma vez. Qual que é a dica que tem ali? Deixa eu ver se eu vou entregar muito.
0: Ah, tem que dar mais uma dica, né?
1: Dá dica, é, vamos dar dica, senão vou entregar.
0: Muita gente acha que meu nome artístico é meu nome real.
1: É mesmo? Eu não acharia,
0: não. Também não.
2: Eu também não.
0: Parece bem diferentão, né? É. Será que é a mesma pessoa que estamos pensando?
3: Será que estamos todos errando?
0: Pode ser também. O pessoal prega algumas pegadinhas aí pra gente.
1: É. Enfim.
0: Escute, depois de mais de 30 anos...
1: Não, só lembrando que 4133-31756... quem é, manda mensagem que está concorrendo a uma a peça do G2.
3: E
1: boa.
3: O que você burla?
1: O que isso, você burla? Queremos saber.
3: O que você burla?
1: Ou quem você burla?
3: Quem você burla?
1: Quem você burla? O que você gostaria de burlar? Ninguém vai ficar sabendo, só a gente. A gente guarda.
0: A gente falou muito sobre a forma como a gente se vê. E isso está no espetáculo também, né, Pagum? Mas depois desse tempo aí de palco, de estrada, de cinema, de filme, de teatro, como é que você se vê? Mudou a sua forma que você se vê como artista, como mulher também?
3: Ah, mudou muito. E eu digo que a entrada na escrita fez com que eu tivesse não só um amor próprio, né? Eu falo, escrever faz com que você se respeite mais, porque você legitima a tua escrita, legitima a tua voz, como a possibilidade de permanecer no teatro. É, se eu esperasse hoje convites, eu provavelmente não seria mais artista. Né? Então, agora eu também produzo, então eu tenho a minha equipe maravilhosa, artística. E, né? Não só esse, porque na semana que vem volta outro espetáculo meu, que eu só sou diretora, então posso estar no palco com um e com, né, com as atrizes e o elenco fazendo, tem um nome para isso. E
0: por que os convites não vêm?
3: Por etarismo mesmo, né? Os papéis não... Porque não tem papéis. Ou foi uma cena que, infelizmente, a gente tirou, que chama A Louca dos Gatos, que é de 50. Tem um gap, assim. De 45, que é a mãe ali, né? Ainda dos adolescentes, pula para uma velhinha. Mas, assim...
1: Sem escala.
3: Sem escala.
2: É, e se você vê os papéis, né, a representação da mulher no cinema, no teatro, nas novelas, é muito isso, assim.
3: Pula,
2: até assim. Os 40...
3: Ela é uma quarentona ainda, se reinventando.
2: Aí acaba, ela vira uma vovó. É, não existe essa passagem.
3: Ou a louca dos gatos.
2: Ou uma mulher que tá...
3: A cartomante...
2: A Lucinda do lixão.
3: É, entendeu?
2: Não existe um papel realista e comum para uma
0: como
2: mulher
0: há para
2: 50,
0: os homens.
3: 60... Os homens sim, né? Surfam a partir dessa idade, né?
2: Ah, os homens é...
3: Não, e eles não têm nenhuma restrição, ele ainda pode...
1: Não tem esses estereótipos.
3: Não, ele ainda é ativo profissionalmente, se for um ideal, ele ainda... Tá pegando uma jovem, desculpa. Vão me cortar agora.
1: Não. Né? Porque... Seria inédito.
3: Mas enquanto a mulher, não. Enquanto ela é a louca dos gatos. Existe uma tabela que é feita para ficção. É Bechdel. Que você faz algumas perguntas para qualquer obra de ficção. Tem duas mulheres? Aí...
1: Ah, eu lembro disso. Que você disse.
3: Elas conversam. Elas conversam de alguma outra coisa que não seja...
1: Sobre um homem.
3: Sobre um homem. Aí, gente, vai caindo assim, ó. E aí tem aí as que eu colocaria. Elas aparecem no roteiro com nome e não Mulher 1 e Mulher 2? Porque isso faz uma imensa diferença, sim, né? Uhum. Aí, o mais curioso é que os filmes que pontuam nessa escala... São filmes de baixo orçamento, mas com grandes lucros. E eu posso agora te dizer vários aqui, que você não dava nada, mas a representatividade feminina, aquilo tinha tanto, tinha tanta eco
2: demanda,
3: na sociedade,
2: né?
3: Tanta demanda, que, então, assim, o investimento, não dá para dizer assim, ah, não tem público, o investimento que a gente faz não volta. Volta. Aí, então, vamos...
0: De outra forma, né?
3: É, não, qual que é, né? Agora tem um filme que as minhas... Eu tô fazendo dando uma oficina de escrita e as minhas alunas falaram Agneta, que é um filme que tá no Netflix, que não estaria no Netflix há 15 anos, digamos. Que a protagonista é uma mulher de 50 anos. É maravilhoso. Tá no número 1. Ah, mas as mulheres assistem mais TV, eu tenho mais tempo para ir no cinema. Tá, mas então a gente quer representatividade. A gente tirou a cena da Louca dos Gatos, né? Porque nem todas as cenas entram. Uhum. Como eu sou autora, às vezes eu ponho uma, tiro outra, né?
2: E também porque a gente pode fazer mais peças sobre isso.
3: A gente pode fazer o número 2, 3, que sempre tem assunto.
2: É.
1: Nossa, mas eu não tinha pensado nisso. Nessa mas... dos personagens.
3: É a Louca dos Gatos. É, se ela tem 50, ela tem algum problema.
2: Mesmo na telenovela, se você vê as telenovelas, é difícil o papel para uma mulher de 50 anos, 55, 60. Ou ela é, a vovó, assim, aquela conselheira, ou uma vilã muito má, que já tá ali dos 60 para cima.
1: Amargurada, né?
2: Amargurada.
3: Esse é o perfil, amargurada.
2: Mas uma mulher comum, assim, é muito difícil. Uma mulher comum, que eu digo, com a sua complexidade, que não é boa nem ruim. Que
1: sua,
2: ela,
1: história,
2: é,
1: né?
2: Sua história. Sua história. É realmente, a partir dos 45, começa a ficar bem raro. Olha. E isso foi uma coisa bem complicada. Até no... Pra Meryl Streep, que fala muito disso, né? Ela só tem uma carreira com 75 anos, porque ali nos 40, 50, ela começou a patrocinar roteiristas mulheres. Sabiam disso?
3: A gente tem vários casos das atrizes de Hollywood que começaram a incentivar grupos de roteiristas para continuar tendo papel.
0: Dois episódios rapidinhos, estive em São Paulo nesse último fim de semana, e a baixista da banda que eu fui ver, a Britta Phillips, tem 62 anos. Eu achei uma coisa fantástica perceber assim e imaginar, sei lá, o que ela fala pelos netos, né? Tipo, a vovó vai sair em turnê e vai fazer um rock. Cara, que coisa fantástica. Ela é baixista e toca muito, e cheia dos pedal e tal. Achei isso fantástico. Como a gente também fala, não fala disso em relação aos homens, né? É assim, porque é comum, porque é normal. Uhum. Eu prestei atenção nela. Falei, olha só, ela tem 62, linda, maravilhosa, e fazendo som. Então, uma meia-culpa também nesse sentido minha. Sim. E outra coisa, foi no MASP também, fazia tempo que eu não ia lá, e tem uma faixa, um cartaz, logo na entrada, que diz que mais de 70% das obras do MASP contém ou contiveram, num período de tempo, nus femininos. Mas artistas que tiveram suas obras expostas lá não chegam a 20%. Então, você já entra no museu pensando outra coisa.
3: Essa é a síntese do que a gente está falando, né? Quem diz o que o nosso corpo tem que ser não somos nós. E isso só tem causado adoecimento e obviamente, muito consumo, né? Porque quem está insatisfeita consome, né?
1: E uma das coisas que eu tenho trabalhado muito pessoalmente... alguns anos, não é simples, quando a gente trata de bandas só de mulheres, por exemplo, é tentar não puxar isso pro assunto, mas é muito difícil, porque no meio da conversa, acaba surgindo. Mas eu tenho, porque assim, a minha esperança é que chegue um momento que isso realmente não importe na conversa, mas é incrível como esse importa. Então ainda importa. Então assim, a gente ainda tem que achar esse equilíbrio do, é uma pauta, mas não precisa ser. E...
0: não é por causa disso, né?
1: Mas a gente... um trabalho...
3: É como se... eu te entendo, e que bacana que você, como jornalista, nesse lugar, tenha essa delicadeza. Porque, embora não deva ser espanto que várias pessoas de um gênero se unam para fazer música, ainda é. E aí parece assim que aí pode ser uma condescendência. Então, elas nem são tão talentosas, mas se unir... Imagina,
1: sim,
3: né, gente?
1: É uma coisa que eu tento medir, modular nas nossas entrevistas, mas acaba sendo inevitável. Na conversa, acaba que a gente cai nessa ou as próprias, né, acabam falando, as artistas acabam falando, enfim. Mas eu torço muito para que a gente chegue num ponto que realmente mas aí é pela sociedade, não necessariamente, né, pela conversa em si.
0: Muito bem, mensagens aqui, ó, ainda sobre o quadro Quem Fala.
1: Vamos agora soltar alguns nomes?
0: Vamos. A Selma Oliveira falou que é a Irene Ravache. Boa, já entrevistamos.
1: Que entrevista
0: também.
1: Legal.
3: Foi incrível,
1: muito legal.
3: Irene, é incrível. Presença.
1: E ela falou muito de etarismo.
0: Muito. Claro.
1: Exatamente isso.
0: Do lugar dela, a profissão, que não convida, enfim. Falou muito disso. A Selma Oliveira disse que assistiu a série que você comentou, Pagu.
3: Agneta.
0: E aqui no nosso WhatsApp, a Marina Sim. Uma mensagem legal dela. Ela diz que é Vera Holtz. Será?
1: Ai, outra entrevista muito legal. Essa é bem mais recente, né, com a Vera.
3: Mas a Vera foi incrível, né?
1: Olha, é muito parecida. É muito parecida a voz com a... Depois a gente vai soltar mais uma diquinha.
0: Daqui a gente tá pensando.
3: Tem
0: o sotaque dela, é diferente.
1: Pode ser.
0: Lá interior, assim, uma coisa.
1: A dela é mais interiorzão, né?
3: E ela não tem problema nenhum nisso.
0: Ó, Marina, li um artigo há pouco tempo que faz essas mesmas questões para adolescentes de um colégio interno aqui no Brasil. A questão que mais mais pegou foi que crescer como uma menina, declarou uma delas, em grande parte tem muito a ver com a forma como os meninos se comportam ao seu redor e o que eles estão fazendo para você. Olha só, ela mandou um link aqui, ó. Se chama assim, o que aprendi sobre adolescentes após conversar com 150 meninas de 13 a 17 anos. Mas link da matéria da BBC aqui. Que legal, Marina. Muito
3: bom. Eles até mapeiam, talvez seja essa matéria que eu li, onde os meninos andam num pátio e onde ficam as meninas. E as meninas ficam em volta e os meninos andam por tudo. Uhum. Sabe assim? Elas ficam nas... do ladinho.
0: Alan, te mandei uma imagem aí e o Colucci, que é de São Paulo, reforçou aqui com dados mais precisos sobre esse cartaz no MASP.
1: Legal,
0: solta
1: Colucci,
0: lá.
1: Valeu.
3: Ah, que pô, legal.
0: Muito legal. Tá bom.
5: Tá bom.
0: É, fica bem na entrada, os números são parecidos, mas não fui muito preciso. Agora é impressionante mesmo. E se você já entra no museu também, bom que tá na entrada, com uma outra cabeça, né? Fala, ué. Uhum. Vai pensando
1: ali. Ah, já que a gente citou a da Selma e a dica, o palpite da Selma e da Marina, o Jair lá no começo ele falou Nanny People.
0: Olha, Nanny People. Será que tá quente? Acho que
1: seria
0: tá.
1: Seria meu palpite.
0: Olha aí o cartaz. Diz o seguinte: as mulheres precisam estar nuas para entrar no Museu de Arte de São Paulo? Apenas 6% das artistas do acervo em exposição são mulheres, mas 60% dos nus são femininos.
3: Não,
0: então
3: é
0: menos
3: é
0: do que
3: demais,
0: eu falei.
3: Né?
0: Eu falei mais de 20? Não, 6.
1: É, você falou 20. É.
3: E a arquiteta do MASP é uma mulher, né? A Lina Bobart.
0: A Lina Bobart.
3: É, exatamente.
1: É, você falou 20 porque a gente tenta melhorar o mundo, Cris, nesse programa, mas o mundo ele é pior.
0: Eu ainda sou otimista, mas a realidade tenta. Vem e pá!
1: O papo existe para tentar ajudar o mundo um pouquinho. Mas o mundo não se ajuda.
0: Luiz Fernando aqui, boa tarde, acompanhando o Super Papo direto de João Pessoa.
3: Olha,
0: aí sim, um abraço a todos.
3: Vou apresentar lá. Vamos, chama a gente.
0: Tive aí há 2 anos, cidade maravilhosíssima. Beijo aí, Luiz Fernando. E vamos passar o serviço de novo para você? Aqui, desse super espetáculo, eu vou querer ir com certeza do dia que olhei no espelho e não me encontrei. Então, de 14, a partir de amanhã até o dia 24, sessões de quinta a sábado às 8 da noite e domingão às 7 horas, tá? No Teatro Novelas Curitibanas.
3: Sendo que às sextas nós temos tradução simultânea em Libras.
0: Maravilha! Ingressos de grátis, né?
3: Exatamente.
0: Só chegar uma hora antes ali para adquirir o seu...
1: Antes da gente soltar um... Você queria falar, Jorge?
2: Posso dar uma informaçãozinha a mais? A gente está tendo um workshop de contrapartida, que é legal. Uma ação que a gente também faz dentro do projeto, do espetáculo, que é uma oficina comigo sobre a burla do corpo, que é o meu tema de pesquisa. E vai ser nesses sábados, nos sábados do espetáculo, no palco do Novelas.
3: Eu só não divulguei porque eu já tinha esgotado.
2: Ainda tem umas vaguinhas.
3: E
2: aí, como é que você faz para se inscrever? Você vai lá no meu Instagram, tem um link na bio. Você...
3: Misti.
2: É, o meu Instagram é @missgeorgia, com G-I, Conceição. Miss Georgia Conceição. É, na minha bio tem um link. Você vai pro formulário, faz a inscrição e aí eu converso com você.
3: É incrível.
0: Muito bom. Pagulhau, Miss Georgia Conceição. Obrigado pela presença,
3: obrigado
0: pelo super
3: vocês,
0: papo.
3: Querido.
0: Como
3: eu
0: a gente
3: adoro.
0: Aprende nessas conversas. Sempre. Isso é sensacional. Bom espetáculo, eu vou colar lá qualquer dia, tá? Obrigado, gente.
3: Obrigado a vocês.
1: Foi demais. Valeu.
2: Obrigada, eu adorei.
0: O palpite de vocês da... Quem fala?
3: Nanny People.
0: Vamos agora. Vamos revelar?
1: Já? Você quer ir pro intervalo? É porque tem mais um áudio.
0: Tem mais um áudio. Vamos com o último áudio?
1: Vamos com o último áudio? Vamos.
0: Mais
2: ver.
0: Uma dica. Vamos lá.
2: Ver,
1: vamos lá,
2: ver.
1: Mais uma diquinha.
4: Você lembra que você tem 60? Quando te fala, a senhora fez 60. Primeiramente, eu acho que eu tenho 30. Então, na verdade, assim, eu acho que o espírito é uma coisa que realmente é imortal. E o espírito da juventude, a manter a juventude na nossa espiritualidade é imprescindível.
0: Muito bem.
1: A última dica é, há anos faço parte do Festival Risorama. E eu vou complementar, e foi MC da abertura do Festival de Curitiba. No ano em que teve os Bois de Parintins.
0: Exato. E tem uma história maravilhosa, né? De luta, de força, de resistência, de burlesca, de burlar muita coisa.
2: Ela
0: não é, isso?
2: Eu considero.
1: A Laís também falou, é a Nanny People.
0: Olha,
1: na volta do intervalo?
0: Vamos, a gente revela daqui a pouco.
1: Na volta do intervalo.
0: Agradecendo de novo a Jorge e a Pagô. A gente vai para um rápido intervalinho e voltamos já. Fica aí.
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0: Muito que bem, como é que tá a sua quarta-feira? Peraí, já voltamos com o papo agora, com uma presença ilustre aqui na nossa bancada, o Tutuco.
1: É o Catu.
0: Ah, chama isso Tutuco.
1: Mas é, o nome dele é Catu, ele tem nome. Catuco. É que nem os bichinhos, sabe quando tem o mascotinho da... Tem o Canarim Pistola.
0: Não gosto desse
1: Tem
0: nome.
1: O lá no... Na Olimpíada do Rio de Janeiro tinha o Tom e Vinícius.
0: Canarinho pistola é um paradoxo. Como é que um canarinho é pistola?
1: Então, porra. Entendi. Mas esse é o Catu, porque ele é um lobinho-guará, sim, que é o mascote do programa Geração Olímpica.
0: Fazia tempo que eu não aparecia atleta aqui, né? Escute, Catu, lá no YouTube, ó, muita gente palpitando. Uhum. A Selma diz que é a Nani People. Será? A Nina Rosa, bom dia. É a Nani. A Selma, com certeza, é a Nani. E a Selma também diz KKK Nani People.
1: A então, Nina que é Nani, ao contrário, falou que é Nani, né?
0: Olha!
1: Hein? Parece que você não esperava, né?
0: Nunca. Certei, e a Laís Nascimento no também. WhatsApp fala que é a linda da Nani People. O Paulo Barriga falou esbórnia total. Mas
1: nós nascemos na esbórnia.
0: Com elegância, né? Com classe aqui.
1: Na esbórnia ligado ao continente por um istmo.
0: Istmo?
1: Lembra da nossa entrevista com o Icky?
0: Que o esbórnia iria anexar Curitiba.
1: Cara, bom demais. Que
0: mandou um recado pro prefeito. Mandou recado. O Barriga fala, valeu a lembrança, amigos, que papo show. Legal, né, Barriga?
1: Bom
0: a gente
1: demais.
0: Gostou também. Muito bem, falar de música, Beto Pacheco.
1: Vamos.
0: Spotify... Esse streaming aí, que quase todo mundo tá, foi o primeiro grande, assim, a chegar com força aqui no Brasil há 20 anos.
1: De uma empresa sueca, né?
0: Sueca. Ele fez uma retrospectiva do que a gente ouviu nessas temporadas aí. E a gente perguntou aqui para os nossos, né, a nossa turminha do papo. Pergunta. E aí tem as lembranças aí.
1: Ah, ó. Vamos ver aqui.
0: Vamos lá, Beto Pacheco. Charlie os Marretas, rapaz.
1: Charlie os Marretas, a primeira música que eu ouvi em 2015, Marreton. Cara,
0: como é que é a música?
1: Marreton. Você sabe que eu não lembrava de ter ouvido essa música.
0: Vê se tem a música aí, Ricardo, se você acha.
1: Eu juro que eu não lembrava de ter ouvido essa música. Eu não lembrava dessa banda. Eu
0: qual
1: não
0: que é a
1: de...
0: música mesmo?
1: Nada. Marreton. Vê se ele acha lá, do Charlie e os Marretas. Cara, pra mim foi uma grande surpresa, porque realmente não estava no meu radar. Tem? Sabe o som?
0: Olha aí, Marreton.
1: É uma sonzeira.
0: Ó.
1: Ó. Eu gosto desse funk.
0: Funkzão,
1: eu gosto desse funk caribenho.
0: Hã? A banda acompanhou o Di Melo por bastante tempo. Olha aí, hein?
1: Olha essa sonzeira. E eu não lembrava, juro, de verdade.
0: Visão legal, cara.
1: É. E os meus artistas mais ouvidos, eles foram mesmo, é o álbum Desengaiola, do Alfredo Del Penho, João Cavalcante, Moisés Marques, Pedro Miranda, venceram com este álbum... O Prêmio Brasil de Música. Como é que é? Prêmio...
0: O EBC, não?
1: Não, acho Prêmio que é do Multishow.
0: De Música Brasileira?
1: Prêmio da Música Brasileira. Foram finalistas do Grammy Latino. É um samba que eu adoro.
0: Muito bom.
1: Mas a minha primeira foi muito inesperada. Lá, quando eu tinha as opções, tinha pra você palpitar, né? Antes.
0: Isso.
1: E eu tinha certeza que era Jimi Hendrix, porque tinha uma música do Jimi que eu gostava muito de ouvir.
0: Você é fanzoca.
1: É, aí eu falei, cara, mas não era.
0: Primeiro dia no Spotify do Beto, 21 de janeiro de 2015.
1: Um dia depois do aniversário da minha mamãe.
0: Já começou marretando, né?
1: É. Isso
0: aí. Muito bem, vamos para o Cris.
1: Cristiano Castillo.
0: Primeiro dia no Spotify. Não, olha o nome da primeira música que eu vi. Olha.
1: Cadê? The First
0: Isso
1: Song?
0: É maravilhoso,
1: não.
0: Cara. Isso é maravilhoso.
1: Não é possível que foi The First Song.
0: The Band of Horses, baita banda de Seattle. Ah,
1: vocês editaram isso aqui.
0: Não, é cara, é isso, juro. The First Song.
1: Caraca.
0: Sobe o som aí, Ricardo, vamos ver. É um folk com rock um pouco mais pesado, assim, que eu acho maravilhoso.
1: 19 de maio.
0: E o mais ouvido, Nada Surf, baita banda de... Nova York, ali do fim dos anos 90 também, que segue na ativa, o Michael Carlson, um baita cara.
1: Eles que não pegam onda, né?
0: Não, nada de surf.
1: Nada.
0: Só rock. Nada de surf. Temos mais aí?
1: Que mais que temos?
0: O Alexandre, nosso querido Alexandre Trauer, olha aí, hein? Primeiro dia no Spotify, 14/7/15. Primeira música, Do It Again. Essa do? Aquela?
1: Quem que mandou essa? Do Alexandre?
0: É do Sinatra?
1: É, Frank Sinatra. Tá ali, ó. Tem a fotinho dele, inclusive.
0: Não pensei que a música era diferente do artista.
1: Ah, não. Ele é um...
0: É muita classe,
1: é,
0: né?
1: É um homem, a moda antiga. Um
0: classudo.
1: Um homem, a moda antiga, né?
0: Olha, e mais ouvido, Frank Sinatra.
1: Frank Sinatra também é covardia, né?
0: Cara? Ele ouve tomando um negocinho.
1: Não tem erro.
0: Pensando, né? Em
1: não tem erro.
0: Mobiliários e design.
1: Gente, é? Frank Sinatra não tem erro.
0: Qualquer ocasião.
1: Qualquer ocasião. Qualquer.
0: E
1: churrasco
0: aí?
1: De domingo, datezinho.
0: Datezinho.
1: É, pra, tipo, relaxar sozinho. Festa de aniversário. Põe Frank Sinatra pra cantar.
0: Bingo.
1: Tá tudo certo.
0: O Alan, nosso Alan, mas basta que tem um... One!
1: A primeira
0: música foi One.
1: Foi One, ó.
0: Do...
1: Metallica.
0: Ramin Djawadi.
1: Não, Metallica, Metallica.
0: É?
1: One Metallica. Agora,
0: é do Ramin Djawadi. O que é o Ramin Djawadi?
1: Não, eu não ia ler o nome desse artista, que é o mais ouvido do Alan da história,
0: eu
1: porque eu jurava aqui, que era aquele trote que mandam, sabe? Aqui é o
0: Jalim. Tem o Jalim também.
1: Achei que era.
0: O Jalim é outro.
1: Falei, o Alan aprontou. Certeza, porque o Alan é dessas.
0: E tem a Yasmin também, mas a gente fala em outro momento.
1: Ramin Djawadi. Põe aí o Ramin. Sobe o som aí, Ricardo.
0: Ramin.
1: Pega lá o Ramin, eu quero ver o que
0: é. Ah,
1: que
0: sabe com Metallica, né? Ó.
1: É um, o Alan é sempre surpreendente.
0: Germano-iraniano, né? Nasceu em Duisburgo e formou-se no Berklee College of Music. E chamou a atenção do Hans Zimmer. Olha aí, grande.
1: Caramba.
0: É, aquilo que recrutou para o Remote Control Productions.
1: Sabe lá, vamos ver.
0: Ah, ele é um compositor de trilha. É
1: qual
0: isso, né?
1: Que, qual o filme que é dele?
0: Círculo de Fogo, Homem de Ferro.
1: É o Westeros, é dele? O...
0: Olha,
1: Game of Thrones?
0: Game of Thrones. Bom, hein?
1: Westworld também é dele?
0: Venceu vários
1: Aí fomos surpreendidos novamente, não sabia.
0: Muito bom.
1: Nós dois absolutamente ignorantes.
0: Ignorantes.
1: Né? Dois ignorantes aqui, zoando o Alan.
0: Conheci o Jalim só.
1: O cara maior erudito das trilhas de série e cinema.
0: Não, ele...
1: Os dois mané aqui. Pensa uma lição.
0: Rapaz, nunca mais esquecerei do Ramin de
1: Alain. Não, cara.
0: Nem do Jalim.
1: Ah, lição aprendida.
0: Tem mais aí?
1: Tem mais.
0: Pedro Estagiário.
1: Turma do Estágio.
0: Primeira música ouvida, Avenida do Beijo.
1: Eita,
0: Pedro. Ei, lá vem. Lá Pedro. Vem, Avenida do
1: Pedro,
0: Beijo.
1: Pedro da micareta, né? O Pedro é o rapaz da micareta, tá? Beijo na Avenida.
0: Temos aí? Segura, então.
1: É pra ficar com medo?
0: É. É pra diminuir o volume ou aumentar?
1: Meu Deus.
0: Lá vem.
1: Não, tá bom, deu. Beleza, deu. Tá bom, maravilha.
0: Porra,
1: já deu pra ter uma, é só pra ter uma noção. É só pra dar uma noção.
0: E o artista mais ouvido dele é o Pineapple Storm TV. Vocês conhecem aí? Não. Vamos investigar.
1: Silêncio eloquente do Reinaldo Azevedo aqui agora.
0: Storm TV.
1: Com um grilo, só ouvi um grilo lá no fundo, não conheço.
0: É um cantor. Poesia de Boteco número 1, Bim, Luquinhas, Xamã...
1: Pedro, a gente precisa conversar mais tarde, Pedro.
0: Vamos conversar, explica aí pra gente.
1: Trocar uma ideia, a gente precisa ter uma conversa.
0: Na sequência.
1: Álvaro Sampaio com sua
0: bela foto,
1: bela foto ali de Ferrari, né? In the Raw, primeira música ouvida. Não sei quem é o...
0: In the Raw.
1: Não sei quem é o cidadão ou a banda. E o artista mais ouvido, Silvestre e Naranja. Ele tem o quê com a... É argentino? Deve ser argentino essa banda.
0: Silvestre e La Naranja.
1: Silvestre e La Naranja.
0: Segundo o nosso Deus Google aqui, o artista é o The Whispers. Legal, a banda dos anos 80, se não me engano, com essa música In The Raw. Acho que é isso, não, Álvaro? Qualquer coisa ele fala pra gente.
1: Isso.
0: E o Silvestre e La Naranja.
1: Pega um Silvestre e Naranja aí, Ricardo. Vamos bagunçar. De que tá alugado esse Spotify aí?
0: Nossa,
1: bagunção. O Spotify do Ricardo. Nossa senhora, foi pras cucuês.
0: Olha!
1: Uma coisa meio Motown.
0: Soul ali, né?
1: Anos 70.
0: Banda de Buenos Aires, formada em 2000...
1: Meio Marvin Gaye, né?
0: Formada em... 2018.
1: Lionel Rich.
0: Pô, legal, hein? Gostei desse som aí.
1: Bom, também.
0: E o último ali,
1: Luiz Boccaccio.
0: Gustavo Regis Tadeu.
1: É, Regis Tadeu das Araucárias.
0: Olha só, o que, que ele tem ali? Que
1: Sweet
0: eu não
1: consigo Home
0: chegar?
1: Alabama. É,
0: clássico,
1: né? Do Lynyrd Skynyrd. E o artista mais ouvido do jovem...
0: O cara vai no...
1: É Beatles.
0: Segurança, né?
1: Não é segurança. Beatles segurança, não tem. Eu acho que, assim... Ele, sabe o que ele deve fazer? Assim, não sei se foi o caso, mas ele prevendo que, sei lá, teria que expor o seu Spotify,
0: seu,
1: aí ele vai ouvindo Beatles pra manter...
0: Ele deu uma burlada.
1: Uma burlada, mantendo a segurança ali e tal.
0: Muito bem.
1: Bacana.
0: Ó, bom, boas descobertas. Vou ouvir o Silvestre La Naranja. Não vou ouvir nem a Avenida do Beijo.
1: Não vou.
0: Fiquei curioso pelo Pineapple Storm. Temos Pineapple e Naranja, sabia? Pineapple. Olha aí, sabe o que isso quer dizer?
1: Absolutamente.
0: O Antônio Colucci falou que o Spotify dele é o rádio. Espero que seja a nossa rádio.
1: Isso.
0: Colucci. O Barriga falou que tem que aumentar a duração do programa.
1: Tem.
0: É, concordo. Pra ficar mais tempo ligado.
1: Cristiano tem bons relacionamentos aí na TV e na rádio, vai tentar...
0: Vamos levar isso em frente à nossa diretoria aqui. E vamos anunciar o vencedor, né?
1: Do quem não, fala. E tem ali mais uma mensagem da Marli.
0: Ah, eu não vi, desculpe. Onde tá?
1: Aqui a Mar de Araucária, por mais filmes maravilhosos, é Agneta, né? Ela falou boa. Que amou, pois ainda não somos tão livres quanto deveríamos na sociedade, até mesmo dentro de nossas casas, falou a Mar. Ela falou também, abraços, parabéns por abordar papos tão maravilhosos e colocar quem... É, que não somos únicas e temos as mesmas experiências conforme a idade vem chegando. E vamos nos adaptando com a idade.
0: Que legal, Marli.
1: Que bonita mensagem.
0: Ouvinte oculta, né?
1: É, a primeira vez.
0: Primeira mensagem da Marli aqui.
1: Que vem outras, muitas. Gente, a vencedora... Já,
0: a vencedora foi o Jair Rissardi. A gente vai agora revelar quem foi o nosso...
1: Tava indo embora já.
0: Quem fala de hoje?
1: Olha ela aí. Cadê o áudio?
2: Aí. Mas como é que foi chegar até os 60? Você nunca pergunta quem é chegar até os 60. Você nunca fala como é que foi chegar aos 60. Quando você percebe, você abre o olho e já tá ali, meu bem. Impressionante. Você faz 30, 40, 50, 60, né? 70, 80. Minha mãe falava isso. Mas a cabeça fica nos 30, quando tudo tá para acontecer. Quando você pisca, você descobre que a vida é um orgasmo. Vai ser bom, não foi? É isso. E só você lembra que você tem 60, quando te falam, a senhora fez 60. Primeiramente, eu acho que eu tenho 30. Então, na verdade, assim, eu acho que o espírito é uma coisa que realmente é imortal. E o espírito da juventude, a manter a juventude na nossa espiritualidade é imprescindível, entendeu?
0: Boa!
1: Boa demais.
0: Nani People, quem
1: acertou?
0: Quem acertou e mandou mensagem meio-dia e 8 lá no comecinho foi o Jair e tirou uma onda ainda, porque ele falou Nani People, frio, né? Frio, Jair. É. Nossa produção vai entrar em contato contigo para você saber certinho o caminho para curtir esse espetáculo, tá? Do Balé G2, da Companhia de Dança do Teatro Guaíra. E nessa sexta-feira, no teatro, onde que é? Guairinha? Não. Perdão. Tá lá em cima. Peraí.
1: Já chega no Guairinha.
0: Não. É, um minutinho.
1: Tempo!
0: Calma.
1: Está...
0: Teatro José Maria Santos.
1: Ah, é no Maria Santos.
0: Isso, Gregor, uma odisseia patética, isso. Beleza?
1: Teatro José Maria Santos.
0: Vamos, Nelson?
1: Vamos, Nelson.
0: Foi legal hoje, hein?
1: É bom, Abel.
0: Boa, Abel. Vamos tomar um ruco de naranja.
1: Naranja.
0: Um narrar de ruco de naranja.
1: Vamos.
0: Valeu, turma. Gente. Paz e saúde, bom senso. Até amanhã.
1: Beijo.
0: Beijo.
1: Se cuide.
0: Beijo no tutuco.
1: É.
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5: Minuto Ame-se.
6: A nova edição do Paraná Caravana Unido pelas Mulheres inicia sua terceira temporada agora no mês de maio. 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Quer saber mais? 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
4: 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Uma ótima tarde para você ligado em 97.1. A partir de agora sou eu, Manzano, te fazendo companhia. Educativa. Sua rádio, seu momento, uma excelente tarde para você de quarta-feira. Estamos aí no dia 13 de maio de 2026. Que bom você ligado com a gente aqui nos 97.1. A partir de agora tem o melhor da música popular brasileira, o melhor do flashback nacional e internacional, a trilha sonora por nossa conta nessa tarde aqui na Educativa. Você pode participar, 33317516. Manda seu recado pra gente, 33317516. Tô aguardando você. Começamos com Filhos de Jorge, Sorte Boa. 1 e 5, boa tarde.

Sorte, substantivo feminino de força invisível, que se atribui ao rumo, ao destino, minha vida. Que sorte boa.

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1: Educativa com Ana Cônica e Paulo Denal Peito. 1:16 agora, tem para você dica cultural. Aliás, você que gosta de arte, presta bem atenção no centro da cidade, porque a paisagem urbana de Curitiba ganhou um novo mural assinado por Gardipan, que é o nome artístico de Fernando Ferlin, no centro da cidade. A obra está na Avenida Presidente Faria, quase ali à esquina com a Rua Alfredo Buffren. E essa obra homenageia outro artista, o cantor e compositor, personagem de Curitiba, o Plá. O Gardipan é conhecido por intervenções em grandes fachadas de Curitiba, com murais que retratam ícones da cultura paranaense, como o poeta Paulo Leminski e a escritora Helena Collodi. O Plá, como eu falei, é o nome artístico de Ademir Antunes. Ele é músico, artista de rua, radicado em Curitiba desde a década de 70. Já tive o prazer várias vezes de encontrar com o Plá, faço questão de cumprimentar e bater um papo com ele. Muito sábio, viu? Gente boa, aquele abraço pra você, Plá. O novo painel reforça a ocupação artística do centro da capital, valorizando também os artistas paranaenses. 1:17, boa tarde.
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0: educativa novidade, a recém-lançada The Rolling Stones, In The Stars. Mick Jagger, que tá com 82 anos de idade, tá arrebentando nos vocais, mandando bem demais. Essa música você conferiu também, já no dia seguinte do lançamento, aqui com exclusividade na Educativa 97.1. Temos lançamentos, temos aí o melhor da música popular brasileira, o melhor do flashback, tudo isso feito uma programação especialmente para você ligado aqui na Educativa. Agora, você pode ligar também no... mandar mensagem, né, pelo WhatsApp. É o 3331-756, manda aí seu recado. No nosso WhatsApp, já salva o contato 3331-7516. Educativa 1:29.
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2: Observe, ele é um perfeito cavalheiro. Ela portou-se como verdadeira dama. Por que não se usa o feminino correspondente, cavalheira? Simplesmente porque a língua optou pelo feminino dama. Alguns dicionários antigos registram a forma cavalheira, que caiu em desuso. Nem sempre é explicável ou mesmo lógica a opção do falante. Lembra-se da expressão cavalgar um camelo? Embarcar num avião? Que dizer então de piscina, que originariamente era lugar onde se criavam peixes?
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4: Olá, eu sou o Diego Tirri e agora começa mais um Minuto de Educação, o boletim diário sobre a educação pública no Paraná. A Secretaria da Educação adquiriu 120 kits de educação inclusiva para as 90 salas de recursos multifuncionais que atendem estudantes com deficiência visual. Com um investimento total de cerca de R$200 mil, os kits vão beneficiar diretamente 1.331 estudantes com baixa visão ou cegueira. Composto por 124 itens, o kit multiplano é um aparelho didático que surgiu para atender estudantes com deficiência visual com a proposta de adaptar o ensino de matemática, tornando concreto e táteis seus conceitos mais abstratos. Ao utilizar peças de plástico que podem ser combinadas de diferentes formas, são capazes de abordar mais de 120 temas. E este foi o Minuto da Educação de hoje. Você também pode nos acompanhar nas redes sociais. O endereço é educação.pr.
0: Você continua escutando o melhor da música aqui em 97.1. Educativa. Sua rádio, seu momento, trazendo Marisa Monte.

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1: Educativa com o Caetano Veloso, Você Não Me Ensinou a Te Esquecer. Agora 1h43. E anota aí na sua agenda, tem show chegando aqui em Curitiba. O cantor Paulo Ricardo, vocalista da banda RPM, se apresenta em Curitiba no dia 7 de novembro, no Teatro Positivo. O show faz parte da sua turnê Reinventar, que marca aí uma nova fase da carreira do artista. E também, né, você vai curtir vários sucessos do RPM, vai relembrar, por exemplo, o Olhar 43, Rádio Pirata, Louras Geladas, Alvorada Voraz e muitos outros clássicos do rock nacional. Os ingressos estão à venda pelo Disque Ingresso ou ainda na bilheteria do teatro. Portanto, Paulo Ricardo chegando com rock nacional aqui em Curitiba no dia 7 de novembro. Por falar em rock, o som que vai rolar agora foi tema principal do filme Clube dos Cinco, The Breakfast Club. O hit atingiu o primeiro lugar na Billboard Hot 100 e foi composto especialmente para esse filme. Clube dos Cinco, para quem não se lembra, sensacional. Fica a dica também, né? De 1985, mais do que uma música, o próximo do som é um hino dos anos 80.
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1: Tô falando de Simple Minds, Don't You Forget About Me.

0: Educativa, sua rádio, seu momento, trazendo Mascavo Asas, versão acústica para você nessa tarde gostosa de quarta-feira. Continue ligado, na sequência tem muito mais músicas para você aqui na Educativa. Neste momento em Curitiba, estamos com 21 graus.
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0: Vamos atualizar as informações dessa quarta-feira para você, começando com o IBGE, que divulgou nesta quarta-feira dados que apontam redução da desigualdade de renda no Paraná. Segundo o levantamento, a fatia de renda concentrada nas mãos do 1% mais rico caiu de cerca de 11% para aproximadamente 9% em 2025. Já entre os 20% mais pobres da população, houve aumento real de quase 10% na renda per capita. O Paraná também alcançou a menor taxa de desemprego da história e ultrapassou a marca de 6 milhões e 200 mil pessoas ocupadas. Já o rendimento médio mensal chegou a R$ 3.852, cerca de R$ 500 a mais do que a média nacional. E o presidente dos Estados Unidos, Donald Trump, chegou nesta quarta-feira a Pequim para uma visita oficial à China, onde ele vai ter reuniões com o presidente chinês Xi Jinping. A agenda inclui 2 dias de encontros e discussões sobre comércio, guerra no Oriente Médio, relações com o Irã e a questão de Taiwan. Antes da viagem, Trump afirmou que pretende conversar longamente com Xi sobre o conflito no Oriente Médio, mas disse que os Estados Unidos não dependem da ajuda chinesa para lidar com o Irã. O presidente americano foi recebido pelo vice-presidente chinês Han Zheng numa cerimônia oficial em Pequim. Mais informações para você a qualquer momento, aqui nos 97.1.
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0: Educativa 2:02, boa tarde.
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0: Uma ótima tarde para você ligado em 97.1. Por aqui é o Manzano te fazendo companhia nesta quarta-feira. 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

0: Na educativa som da banda Lagoon, Meu Esquema. E agora, tá na hora de conhecer um pouco mais da música paranaense no Paraná Sessions.
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0: E o destaque de hoje é a música Se Você Pensa, que é uma faixa de abertura do álbum colaborativo entre a cantora nascida em Londrina, Simone Mazer, e a banda francesa do jazz funk Cotonette, lançado oficialmente em 2017. A composição, ela é uma releitura do clássico da MPB e do pop rock nacional, composto aí originalmente por Roberto Carlos e Erasmo Carlos em 1968. A versão mistura a voz potente e teatral da Simone Mazer com o instrumental sofisticado da banda Cotonette, transitando entre o jazz funk, funk rock e também o groove. Ficou bem legal e é o som que você confere agora no Destaque do Paraná. Paraná Session, Simone Mazer com Cotonette, Se Você Pensa.

0: Esse foi o Vanguard, a vida é um trem cheio de gente dizendo tchau, aqui na Educativa 97.1. Continue ligado aqui na Educativa, daqui a pouquinho eu vou trazer novidade pra você. E no próximo bloco também tem o som da Daniela Mercury, Patufu e muito mais. Educativa 2:30, boa tarde.
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3: O podcast do Ame-se desta semana traz um tema de extrema importância. Vamos falar sobre a nova lei do vicaricídio. O crime é uma forma de ferir emocionalmente uma mulher, atingindo quem ela ama e faz parte da violência doméstica. Na maior parte das vezes é cometido por ex-parceiros. E além do sofrimento psicológico que almeja causar na ex-companheira, ele busca também responsabilizar a vítima pelo crime cometido. A violência vicária foi tipificada, deixando a punição mais rigorosa, com penas entre 20 e 40 anos de prisão. Venha assistir ao episódio Vicaricídio, a violência que atinge quem mais amamos, já disponível pelo canal do YouTube Ame-se_PR.
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0: Educativa. Tocando muito mais músicas pra você nessa tarde de quarta-feira. Bem-vindo, bem-vinda. Educativa. Chegando novidade pra você na Educativa.
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0: O destaque de hoje no Radar e Novidade, Segunda Chance, a parceria de Danny Black com Marcos Almeida, é uma canção da virada de 2025 para 2026, com recomeço, cura emocional e esperança do amor após desilusões. A letra, ela narra a superação da dor e do medo, celebrando a capacidade de se entregar novamente. Um tempo, um lugar, um templo para o romance. Esse é o som que você confere agora. Danny Black, Segunda Chance no Radar Educativa.
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0: Morada Ativa, sua rádio, seu momento. Agora 2h46, Daniela Mercury, Mutante. Continua participando com a gente, 3331-756. Pede seu som, fica à vontade aqui na Educativa. A música não para. Uma ótima tarde para você que tá ligado com a gente.
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0: Trazendo Isabela Taviani.

0: Tá educativo ao som de Roberta Campos, Depois de Te Encontrar. É do álbum Depois de Te Encontrar, mesmo nome da música, de 2022. É o melhor da música nacional, que você confere sempre aqui na programação da Educativa, que traz daqui a pouco para você Zé Ramalho, Milton Nascimento e muito mais. Agora tem as informações chegando para você nessa quarta-feira aqui na Educativa.
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0: O governo do Paraná, por meio do Instituto Água e Terra, emitiu a licença prévia para a revitalização da orla histórica de Paranaguá, às margens do rio Itiberê. O projeto prevê melhorias em mais de 55 mil metros quadrados, com nova pavimentação, iluminação, ciclovia, trapiches, estacionamento público, centro gastronômico e ampliação do mercado municipal. A obra inclui também um novo mercado do peixe, requalificação da passarela dos Valadares e melhorias de acessibilidade e paisagismo na região central da cidade. A licitação ainda não tem data definida, mas a previsão é de que as obras sejam concluídas em até 12 meses após o início da intervenção. E neste sábado, dia 16, o Parque Olímpico do Cajuru recebe a Taça da Amizade de Rugby, na região sul. O torneio reúne equipes juvenis de Curitiba, Florianópolis e Toledo, com disputas masculinas e femininas nas categorias sub-15 e sub-17. Os jogos acontecem das 10 da manhã até as 5 horas da tarde no novo campo público de rugby da cidade, ali na rua Rivadária Fonseca de Macedo, 510, no Cajuru. A entrada para o evento é gratuita. Mais informações para você a qualquer momento, aqui nos 97.1.
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0: Educativa 3 horas, boa tarde.
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4: O Tribunal Regional Eleitoral do Paraná lançou um manual de redação e estilo em linguagem simples para auxiliar na produção de minutas e decisões na produção de textos judiciais e administrativos. O material tem como objetivo simplificar a linguagem de documentos e educar, conscientizar e capacitar magistrados e servidores de acordo com os eixos 1 e 3 do Pacto Nacional do Judiciário pela Linguagem Simples. O TRE Paraná adotou essa política pela Portaria 448 de 2022. Todo o conteúdo sobre o tema está na página Linguagem Cidadã.
0: Uma ótima tarde para você que está sintonizado em 97.1, aqui é o Manzano, te fazendo companhia. Educativa. Sua rádio, seu momento, trazendo Zé Ramalho.

0: Educativa. Filho Maravilha, música de Jorge Benjor, na voz de Wilson Simoninha. E tem mais agenda cultural para você para este final de semana. Anota aí essa dica que eu vou passar. É o espetáculo Gregor, uma odisseia patética, da G2 Companhia de Dança, no Teatro Guaíra. Vai voltar em cartaz em Curitiba com curta temporada no Teatro José Maria Santos. As apresentações acontecem nesta sexta-feira e sábado às 8h30 da noite e no domingo às 18h. A montagem mistura dança, teatro e humor para contar uma história poética sobre o tempo e as escolhas da vida, com direção de Andrei Moschetto. Os ingressos estão à venda no Disque Ingressos e também na bilheteria do Teatro Guaíra.
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0: Trazendo Rita Benedito.

0: mais um clássico da música brasileira, 14 Bis, Planeta Sonho, aqui na Educativa. E daqui a pouco você confere mais sucessos, tem Kid de Abelha no próximo bloco, tem também Paralamas do Sucesso e muito mais, além de dicas até de teatro pra você, aqui na nossa agenda cultural. Educativa 3:31, boa tarde.
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4: O Tribunal Regional Eleitoral do Paraná lançou um manual de redação e estilo em linguagem simples para auxiliar na produção de minutas e decisões na produção de textos judiciais e administrativos. 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O TRE Paraná adotou essa política pela Portaria 448 de 2022. Todo o conteúdo sobre o tema está na página Linguagem Cidadã.
0: Educativa 97.1, tocando o melhor da música para você nesta quarta-feira. Educativa. Sua rádio, seu estilo, tem Kid Abelha.

0: Na Educativa, Thiago York com os Garotinho Bossa. Agora 3h46, tem mais dica cultural pra você. Anota aí essa aqui, ó. Até porque estreia amanhã no Teatro Novelas Curitibanas o solo do Dia que Olhei no Espelho e Não Me Encontrei, da atriz Pagu Leal. O espetáculo propõe uma reflexão bem humorada sobre padrões de beleza, corpo e também identidade feminina, a partir de relatos pessoais e crítica social. As apresentações ocorrem de quinta a sábado, das 8 horas da noite aos domingos, às 7 horas. Após cada sessão, o público participa de rodas de conversa com a equipe artística, ampliando aí o debate proposto em cena. A temporada segue até o dia 24 de maio, com sessões gratuitas. 3h47, uma ótima tarde para você. A música continua.
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0: Trazendo os Paralamas do Sucesso.

0: Educativa, a sua rádio, seu estilo, com o som de Travis Singh, aqui na programação 97.1. Fechando a minha participação nessa tarde aqui de quarta-feira, e a Regininha tá chegando pra te fazer companhia, né, Regininha?
1: Oi, Manza! Ei. Boa tarde, tudo bem?
0: Tudo certinho?
1: Passa rápido o nosso horário, né?
0: É, voa!
1: Caramba!
0: É porque quando a música é boa,
1: é, demais.
0: A companhia
1: aí
0: é boa.
1: Passa mesmo.
0: Voa mesmo.
1: Voa, voa, a gente nem vê, a gente pisca e acabou o horário.
0: É, é verdade.
1: Bom, tô começando o meu horário agora, eu já quero fazer um convite pro nosso ouvinte mandar no WhatsApp da Educativa a sua sugestão de clássicos, porque afinal de contas, às 18 horas, temos o Clássicos da Educativa com os melhores sucessos para matar a saudade.
0: Perfeito. Manda aqui já, ó, 33317516, sempre falando o seu nome, o lugar que você está ouvindo a gente, e aí você faz o seu pedido musical para os clássicos. 33317516, vou deixar minha saideira de
1: boa
0: hoje aqui, ó. Skank, Balada do Amor Inabalável. Valeu, Regininha!
1: Valeu!

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1: Tirar a vida de filhos, parentes ou pessoas próximas com o objetivo de gerar sofrimento a uma mulher agora é crime, graças à aprovação da lei do vicaricídio. A violência vicária faz parte da Lei Maria da Penha. Agora o crime foi classificado como hediondo, com penas que vão de 20 a 40 anos de prisão. 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As convidadas para esse debate são a desembargadora e pesquisadora Priscila Placha Sá e a promotora substituta Gabriela de Luca Rosa. 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
6: Olá, boa tarde, seja bem-vindo, bem-vinda. Tô na área por aqui, Regininha. Sua rádio, seu estilo. Começando mais um bloco de música, só sucesso aqui pra você. Tem também informação, previsão do tempo e, claro, a sua participação no 3331-7516. Manda mensagem, manda sua sugestão também pra gente aqui. Qual o seu clássico pra ouvir mais tarde com a gente, pra matar a saudade? É o WhatsApp da 97.1. E a gente começa com Toquinho, Aquarela. Excelente tarde de quarta-feira pra você. Agora 4:04.

0: Educativa, sua rádio, seu estilo com Alceu Valença, sete desejos. Agora 4h14 e a Escola de Samba Acadêmicos da Realeza lança no dia 24 de maio o enredo para o Carnaval 2027, com o título Amuletos, Patuá no Bolso, Figa na Mão, O Trevo da Sorte é Meu Pavilhão. O tema vai abordar fé, superstição e símbolos de proteção presentes na cultura brasileira. O lançamento acontece durante a tradicional feijoada da Realeza na Sociedade Morguinal, a partir das 11h30 da manhã. Os ingressos já estão à venda na plataforma Pense no Evento. Agora 4h15.
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0: Educativa, sua rádio, seu estilo com Los Hermanos, o vencedor, agora 4h27. E lembrando que você pode mandar a sua sugestão, pedir o seu clássico, aquela música que marcou, pra matar a saudade, mande o seu pedido pelo WhatsApp da Educativa. É o 3331-7516, logo mais, os clássicos da Educativa por aqui. 4h27.
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2: Olá, eu sou o Diego Tirri e agora começa mais um Minuto de Educação, o boletim diário sobre a educação pública no Paraná. A partir de 2027, estudantes da rede estadual vão ter uma nova oportunidade de ingresso na Universidade Federal do Paraná. A UFPR vai passar a integrar o programa Prova Paraná Universidade, iniciativa do governo do estado que garante a reserva de vagas de ensino superior para alunos de escolas públicas. Para viabilizar a iniciativa, foi assinado um termo de cooperação entre a universidade e as secretarias da Educação e da Ciência, Tecnologia e Ensino Superior. A cooperação garante a reserva de ao menos 10% das vagas de todos os cursos superiores da UFPR para o Aprova Paraná Universidade. E este foi o Minuto da Educação de hoje. Você também pode nos acompanhar nas redes sociais. O endereço é EducaçãoPR.
0: Estamos de volta por aqui, Regininha, te fazendo companhia. Sua rádio, seu momento, agora com Paula Lima. É isso aí.

0: Viva sua rádio, seu momento com Titãs Prova de Amor. Agora 4h42 e a Rua da Cidadania do Pinheirinho recebe amanhã, quinta-feira, um mutirão de empregos com mais de 7 mil vagas em Curitiba. O evento reúne 59 empresas que farão entrevistas no local com possibilidade de contratação imediata. O atendimento acontece das 9 da manhã às 3 da tarde. Os interessados devem levar documento com foto e CPF. O mutirão também terá orientações sobre cursos de qualificação profissional e apoio na elaboração de currículos. Uma grande oportunidade para você. Agora 4h43.
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1: E com o apoio da Secretaria de Estado da Mulher, Igualdade Racial e Pessoa Idosa, o Paraná passou a contar com 3 instituições certificadas com o selo ouro de boas práticas no combate à violência contra as mulheres. A certificação, concedida pela Associação Brasileira de Normas Técnicas, em parceria com o Instituto Nós por Elas, reconhece ações de prevenção, acolhimento e promoção de ambientes seguros para mulheres. O reconhecimento foi entregue ao Sesc Paraná nesta semana em Curitiba. O Senac Paraná e a empresa Versátil Andaimes e Escoramentos Limitada já haviam recebido a certificação anteriormente. Agora 5 horas em ponto, mais informações do esporte com o Edson Tomás. Boa tarde.
2: Boa tarde, Regininha, a todos que nos acompanham aqui na Educativa. O Curitiba entra em campo hoje pela Copa do Brasil, 7:30 da noite, enfrenta o Santos no Couto Pereira. O Santos de Neymar, partida importante para o Curitiba, que no primeiro jogo em Santos empatou em 0-0. Uma vitória do Curitiba no tempo normal coloca o time alviverde na próxima fase da competição. Lembrando que o Curitiba não vence um jogo em Copa do Brasil em casa desde 2022. A última vitória foi justamente diante do Santos por 1-0. Curitiba também não vence na Copa do Brasil fora de casa. A última vitória foi em 2023 contra o Maitá no Acre. O Curitiba tenta voltar a vencer na competição, avançar de fase e também, claro, fazer as pazes com a torcida, já que nas últimas partidas o Curitiba vem de resultados ruins. Nos últimos 9 jogos, apenas 1 vitória, 5 empates e 3 derrotas. Mas hoje o jogo é pela Copa do Brasil diante da equipe do Santos. Amanhã é a vez do Atlético enfrentar o Atlético Goianiense em Goiânia e o Atlético tenta também quebrar uma sequência de não vencer fora de casa. Nas últimas 7 partidas, 5 derrotas, 1 vitória e apenas 1 empate. O Atlético empatou com o Atlético Goianiense na Arena da Baixada também na primeira partida em 0-0. E amanhã, portanto, precisa de uma vitória para avançar na competição. Lembrando que o Paraná Clube vai ter o Araucária como adversário na semifinal da segunda divisão do campeonato estadual. Edson Tomás, Esportes Educativa.
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1: Cinco e dois.
3: Olá, eu sou o Diego Tirri e agora começa mais um Minuto de Educação, o boletim diário sobre a educação pública no Paraná. O governo do estado investiu cerca de R$2 bilhões na infraestrutura da rede estadual de ensino nos últimos 7 anos. No período, foram firmados 1.201 contratos de reformas escolares, totalizando quase R$745 milhões. Também foram executados 70 contratos de ampliação, com aporte de cerca de R$100 milhões, além da construção de 45 novas escolas e um planetário, que juntos somam outros R$630 milhões. Ao todo, somando reformas, ampliações e novas unidades, foram 1.316 obras realizadas ou contratadas, consolidando uma das maiores ações de modernização da infraestrutura escolar do Paraná. E este foi o Minuto de Educação de hoje. Você também pode nos acompanhar nas redes sociais. O endereço é EducaçãoPR.
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1: E seguimos por aqui trazendo mais sucessos para sua tarde de quarta-feira. Por aqui, Regininha. Sua rádio, seu estilo, e agora tem Legião Urbana. O mundo anda tão complicado. 5 e 4, boa tarde.

0: Olha, o grande Zequete é o cara, não adianta.
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0: Educativa, sua rádio, seu momento, George Michael Fade. Uma excelente tarde de quarta-feira para você. 5h33.
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0: De volta com mais músicas e novidade para você. Sua rádio, seu estilo.
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0: E no Radar da Educativa de hoje, a gente tem o trabalho do cantor, compositor e guitarrista paulista, filho da cantora Tetê Espíndola, Danny Black. Ele é considerado um dos nomes da nova geração da MPB e já teve músicas gravadas por artistas como Maria Gadu e Ney Matogrosso. A gente vai conferir Segunda Chance de Danny Black com participação de Marcos Almeida, misturando poesia. Você ouve agora Segunda Chance aqui na Educativa.
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0: Educativa, sua rádio, seu estilo, Vanessa da Mata, vem doce. Temperatura nesse momento em Curitiba, 19 graus. E eu quero mandar um abraço aqui para Mariana, ela que é do Auer, está ligada com a gente. Um beijo para você, Mariana. Boa tarde de quarta-feira para todo mundo, hoje 13 de maio. E daqui a pouco, o nosso Clássicos da Educativa, com muito sucesso para a gente mandar matar a saudade aí, né? E você pode fazer o seu pedido aqui no 97.1 pelo WhatsApp 3331-7516. E por aqui tem mais.
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0: Educativa, sua rádio, seu momento com Simone. Tô voltando, agora 6:02.
1: 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Olá, eu sou o Diego Tirri e agora começa mais um Minuto de Educação. O boletim diário sobre a educação pública no Paraná. O governo do estado investiu cerca de R$2 bilhões na infraestrutura da rede estadual de ensino nos últimos 7 anos. No período, foram firmados 1.201 contratos de reformas escolares, totalizando quase R$745 milhões. Também foram executados 70 contratos de ampliação, com aporte de cerca de R$100 milhões, além da construção de 45 novas escolas e um planetário, que juntos somam outros 630 milhões. Ao todo, somando reformas, ampliações e novas unidades, foram 1.316 obras realizadas ou contratadas, consolidando uma das maiores ações de modernização da infraestrutura escolar do Paraná. E este foi o Minuto de Educação de hoje. Você também pode nos acompanhar nas redes sociais. O endereço é educação.pr.
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0: E seguimos juntos na nossa sintonia. Regininha por aqui, de volta com músicas que marcaram época e continuam fazendo parte da vida da gente. E abrindo essa sequência, a gente traz Noite do Prazer, que é o maior sucesso da banda carioca de soul e funk Brilho. Lançada em 1983, a canção marcou história, revelando nacionalmente o cantor e guitarrista Cláudio Zoli, que inclusive completa hoje, dia 13, os seus 62 anos, então vale essa homenagem, né, minha gente? Tá aqui no ar, Brilho, Noite do Prazer.

0: Educativa, sua rádio, seu momento e os clássicos da Educativa. Você ouviu o Trem das Cores com Vânia Passos, que completa hoje seus 70 anos. E eu quero mandar beijos e alôs aqui para você que tá ligado. Alô, Alex, ele que é motorista de aplicativo, todo dia levando a Educativa de carona. Muito obrigada mais uma vez, Alex. A Vi pediu Marisa Monte. Obrigada, Vi, pela sua participação. Tem também o Silvestre, ele que pediu Belchior e oferece para sua amada Denise. Um beijo pro casal aí, viu? Boa noite, Luiz Guilherme, Kaique Siqueira, do Capão da Embuia. E também o João Padilha tá com a gente todos os dias. Para fechar a nossa sequência de aniversariantes do dia, a gente ouve agora uma dobradinha com Stevie Wonder, a Superstition e também Samurai com Djavan. Stevie Wonder, que está completando mais um ano de vida hoje também. Agora 6h13, boa noite.
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0: 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E Cartola, O Mundo é um Moinho, abrindo essa sequência de clássicos nesse dia 13 de maio, dia de lembrar a abolição da escravatura no Brasil. E mais do que olhar para o passado, a gente abre agora uma sequência para celebrar a liberdade que se fez arte. Vem aí Elza Soares, Gilberto Gil, Milton Nascimento e muito mais. 6h26, boa noite.
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0: educativa e os clássicos de hoje com Dire Straits, So Far Away. E tem curiosidade pintando por aqui: o clássico álbum Brothers in Arms, da banda Dire Straits, está completando 40 anos e acaba de ganhar uma edição especial em vinil preto. Que bacana! Lançado em 1985, o disco marcou época ao se tornar um dos primeiros grandes sucessos da era do CD e consolidou o grupo entre os maiores nomes do rock mundial. Agora 6h41.
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Clássicos da Educativa, você ouviu Dominguinhos do Estácio, Liberdade, Liberdade, abre as asas sobre nós. Vale lembrar que é o samba enredo da Escola de Samba Imperatriz Leopoldinense no ano de 1989. Agora 5 para as 7, agora para fechar o Clássicos da Educativa, eu já trago a minha saideira, que é o pedido do Kaique Siqueira do Capão da Embuia, Gessé Porto Solidão. Excelente noite para você e a gente volta a se encontrar amanhã. Até lá!

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3: Olá, boa noite.
4: Boa noite para você que nos acompanha em todo o país.
3: Quarta-feira, 13 de maio de 2026.
4: E vamos ao destaque do dia: medida para conter a alta no preço do combustível.
3: O governo do Brasil anuncia subvenção a produtores e importadores de gasolina. Gabriela Noronha.
5: A expectativa é que essa subvenção reduza em até 62 centavos o preço do litro da gasolina ao consumidor após a mistura obrigatória de etanol.
4: E ainda, número de empregos formais no país cresceu 5% no ano passado.
3: São quase 60 milhões de vínculos ativos entre trabalhadores dos setores público e privado. Pablo Mundim.
6: Nos últimos 3 anos, foram mais de 7 milhões e 800 mil novos vínculos registrados. O resultado confirma a continuidade da expansão do emprego formal no país.
4: Você vai ouvir também: Brasil registra o menor número de homicídios da década para os 3 primeiros meses do ano.
3: Aumenta também a apreensão de armas e munições.
4: Para falar como o país alcançou esses resultados, vamos conversar ao vivo com o secretário nacional de Segurança Pública, Chico Lucas.
3: Hoje, na apresentação da Voz do Brasil, eu, Mariana Jungmann e Nazi Brum.
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3: O governo do Brasil anunciou hoje mais uma medida para conter os impactos da alta dos combustíveis em razão dos conflitos no Oriente Médio.
4: A nova medida foi publicada agora há pouco em edição extra do Diário Oficial da União e vai garantir subsídios para a gasolina produzida aqui ou importada de outros países.
3: O valor do auxílio será definido por meio de portaria do Ministério da Fazenda.
5: Para conter a alta dos combustíveis provocada pela guerra no Oriente Médio, o governo do Brasil anunciou nesta quarta-feira uma subvenção aos produtores e importadores de gasolina. A expectativa é que essa subvenção reduza em até 62 centavos o preço do litro da gasolina ao consumidor após a mistura obrigatória de etanol. De acordo com Alexandre Silveira, ministro de Minas e Energia, o objetivo é tentar uma ação imediata sobre os preços dos combustíveis com resultados efetivos.
7: Nenhum outro país do mundo teve menor impacto do que o Brasil, exatamente porque nós fomos rápidos, proativos.
5: A nova subvenção começa pela gasolina, mas poderá ser estendida ao óleo diesel a partir de junho. Segundo o ministro do Planejamento, Bruno Moretti, a subvenção funcionará como um cashback do tributo fiscal. Isso significa que quando o importador ou produtor pagar o imposto, o valor será devolvido em forma de subvenção.
8: O que nós estamos colocando é que a gente devolve esse tributo como uma subvenção, e essa devolução é uma espécie de cashback desse tributo, capaz de amortecer eventuais choques de preço, eventuais aumentos de preço de combustível.
5: Segundo o governo, a medida atenta uma sinergia entre o setor público e o setor privado. Apesar do impacto da guerra no aumento do preço do petróleo, o Brasil ocupa a posição favorável em comparação com outros países. De acordo com o ministro do Planejamento, Bruno Moretti, a estratégia de mitigação reflete a preocupação do governo do Brasil com a situação financeira das famílias.
8: O que a gente pretende aqui fazer é converter parcela dessa arrecadação adicional em medidas de mitigação dos impactos de preço, sempre resguardada a premissa da neutralidade fiscal.
5: As medidas utilizarão recursos do Orçamento Geral da União. A despesa mensal estimada é de R$ 272 milhões para cada 10 centavos de subvenção no litro de gasolina e de R$ 492 milhões para cada 10 centavos de subvenção no litro do diesel. O secretário executivo do Ministério da Fazenda, Rogério Seron, explica que a medida será neutra do ponto de vista fiscal, porque a arrecadação com a receita do petróleo subiu.
9: É impossível neutralizar 100%, mas é possível sim atuar de forma rápida, eficiente, com inteligência e ter um bom desempenho, reduzir o impacto para a população.
5: A nova subvenção faz parte de uma série de medidas que o governo do Brasil tem adotado para conter a alta dos combustíveis provocada pela guerra no Oriente Médio. Em março, o governo zerou a tributação de PIS e COFINS sobre óleo diesel, além de aumentar a tributação sobre as exportações do combustível. Reportagem Gabriela Noronha.
4: Brasil contra o crime organizado. Um dos objetivos do plano anunciado pelo governo federal é fechar as fontes de financiamento das organizações criminosas no país.
3: Ele também quer impedir que os presídios brasileiros continuem servindo como centros de comando e recrutamento para facções criminosas.
4: Em entrevista ao programa Bom Dia Ministro, transmitido pela empresa Brasil de Comunicação, o ministro da Justiça e Segurança Pública, Wellington Lima, afirmou que a ideia é atuar contra o planejamento das organizações criminosas.
10: Nós vamos tirar da cadeia esta característica de escritório do crime. Realmente instituir padrões de excelência, como acontece no sistema prisional federal. E esse padrão de excelência envolve treinamento do pessoal, equipamento de raio-x, drones, equipamentos tecnológicos que aumentarão o padrão de segurança.
3: O programa tem foco ainda no combate ao tráfico de armas e ampliação das taxas de esclarecimento de homicídios.
4: A estratégia prevê investimentos que ultrapassam os 11 bilhões de reais.
3: Pois é, mas antes mesmo do lançamento do plano, o Brasil registrou o menor número de homicídios da década no primeiro trimestre, com uma redução de 25% frente a 2022.
4: Os latrocínios também caíram 48% e os roubos de veículos 42,3% nos primeiros três meses de 2026.
3: Hoje a gente conversa com o secretário nacional de Segurança Pública, Chico Lucas, para saber mais sobre os dados de segurança e o que foi feito pelo governo para alcançar esses resultados. Boa noite, secretário.
11: Boa noite, Mariana. Boa noite, Nazi. Boa noite a todos os ouvintes do Brasil.
3: Secretário, vamos começar então falando sobre os dados de homicídios. Eles caíram 25% e essa queda ocorreu em todo o país ou ela foi concentrada mais em algumas regiões do que outras?
11: Todas as regiões apresentaram queda no número de homicídios, principalmente os estados do Nordeste, em razão também de números anteriores, nos períodos anteriores de avaliação, mais altos. Então, a gente tem essa redução, fruto muito de uma política em que há um maior cumprimento dos mandados de prisão, maior investimento por parte do governo federal e, na nossa visão, uma das principais políticas, que é a restrição ao uso de armas. Quanto menos armas em circulação, há uma causalidade óbvia entre armas em circulação e homicídios, principalmente esses homicídios de proximidade, onde você está num contexto de uma disputa ou de uma briga. Então, esse tipo de crime ele é muito decorrente da facilidade das pessoas em ter acesso a armas. Então, todas essas combinações com outros fatores, como o próprio envelhecimento da população, tem feito com que os índices estejam reduzindo e nós apresentamos nesse primeiro trimestre o menor número da série histórica da última década. Então, é um importante índice que reforça o papel de articulação do governo federal, mas também da atuação das forças de segurança estaduais.
4: Secretário, como a gente disse no começo, outros crimes como latrocínio e roubos de veículos também tiveram redução acentuada, né? A que se deve essas reduções?
11: Olha, são vários fatores. O fenômeno da segurança pública ele é multidimensional. Então, além do trabalho das polícias que têm sido cada vez mais atuantes, por exemplo, com o uso de ferramentas como o vídeo monitoramento, onde você tem a tecnologia do OCR, da leitura de placas, que fiscalizam cada vez mais em tempo real os veículos que são roubados. O compartilhamento de informações e de dados, que tem sido a tônica, inclusive, é essa a nossa intenção com a PEC da Segurança Pública, fazer com que essa integração seja efetiva. Você tem o maior investimento por parte do governo federal com o Fundo Nacional de Segurança Pública. Isso tem combinado, trazido esses números. Então, menos ocorrências de roubo e furto de veículos, de celulares, em alguns estados, como a gente vinha falando aqui, sobre as políticas de recuperação de celular, somados, tem diminuído o latrocínio. E também outros aspectos são negativos que a gente também tem que colocar, que é a mudança do perfil do criminoso. Tem muito criminoso migrando para o mundo digital. Então, tudo isso combinado faz com que menos crimes sejam cometidos no ambiente real, né? Fora do mundo das redes sociais e da internet.
3: E a gente teve também um aumento do cumprimento dos mandados de prisão, apreensão de armas e de munições. Como que a integração maior das polícias, o senhor até já mencionou isso agora na sua última resposta, essa integração das polícias federais com as polícias estaduais, isso ajudou a melhorar esses índices?
11: Olha, esse é um dos fatores que são diretamente afetados pela integração dos dados que nós implementamos no Ministério da Justiça e Segurança Pública e nas gestões anteriores, porque nós temos um Banco Nacional de Mandados de Prisão, que são os mandados conferidos pela Justiça e que ficam num banco. Muitas vezes os foragidos, eles fogem dos estados da federação e cada estado cuida do seu banco. O que é que o Ministério da Justiça fez? Ele cruzou esses dados com vários bancos de endereços para atualizar a localização dos foragidos. Fizemos isso tanto no Centro Integrado Mulher Segura para cumprir os mandados de prisão no mês de março, e a gente vai fazer isso continuamente, das pessoas que cometeram crimes contra a vida das mulheres, como também nos crimes violentos. Esse aumento do cumprimento de mandados de prisão, combinado também com a RENARME, que é a Rede de Enfrentamento ao Tráfico de Armas, fez com que essas duas coisas, que é o cumprimento de mandado de prisão e a apreensão de armas, aumentasse. Ora, menos armas em circulação, menos pessoas violentas que cometeram crimes anteriores foragidas, fazem com que o número de crimes violentos, no caso os homicídios, tenham diminuído. Então, essa integração é fundamental para a gente chegar nesses bons números.
4: Secretário, o senhor citou que esses dados aí refletem o fortalecimento das forças de segurança com investimentos em equipamentos e inteligência. São estes que o governo também aposta no novo programa Brasil contra o Crime Organizado, que foi lançado ontem. O senhor pode falar mais para a gente sobre como será esse trabalho a partir de agora?
11: O Brasil contra o Crime Organizado é a executoriedade da lei antifacção, a lei que foi aprovada, encaminhada pelo presidente Lula e que traz um tipo penal, que é o domínio social estruturado feito por organizações criminosas ultraviolentas. A gente vai combater essas organizações, primeiro pela asfixia financeira, elas querem dinheiro. O dinheiro é o objetivo e é o fundamento de tudo. Nós vamos asfixiá-las, evitar o fluxo de armas, combatendo o tráfico de armas, elucidar os homicídios e, principalmente, estabelecer um padrão de segurança máxima nos presídios estaduais. Isso tudo para que a gente possa devolver os territórios às populações que são os seus verdadeiros donos.
3: A ideia é cercar essas organizações por todos os lados, né?
11: O objetivo é esse, com uma cooperação interfederativa entre estados, União, com recursos provenientes do orçamento e, principalmente, com integração. Nós temos várias instituições funcionando, mas nós precisamos agora trabalhar em conjunto para atacar esse crime organizado.
4: Bom, nós conversamos com o Chico Lucas, secretário nacional de Segurança Pública. Secretário, muito obrigado pela presença aqui na Voz do Brasil.
11: Eu que agradeço o espaço.
3: O estoque de empregos formais no Brasil chegou a quase 60 milhões.
4: É o que mostrou a RAIS, a Relação Anual de Informações Sociais, divulgada hoje.
3: O resultado foi positivo em todos os grupos econômicos e em todos os estados do país, além do Distrito Federal.
6: O número de empregos formais no país alcançou 59.970.000 vínculos em 2025, um crescimento de 5% em relação ao ano anterior. É o que mostra os dados da RAIS, Relação Anual de Informações Sociais, divulgada nesta quarta-feira pelo Ministério do Trabalho e Emprego. O setor privado segue como principal empregador, mas o setor público teve um crescimento mais intenso no período da pesquisa. Para o concursado Patrick Acker, foi a segurança de um salário fixo, os benefícios e a estabilidade que o fizeram optar pela carreira pública.
12: Ter a segurança de um plano de saúde, ter a segurança de uma previdência privada, um vale-refeição, um salário fixo ali todo mês, isso é um benefício que eu acho que assim não tem preço, né?
6: Todos os grupos de atividades econômicas apresentaram variação positiva no ano passado. O destaque foi o setor de serviços, que cresceu 7,2%, seguido pelos setores do comércio, indústria, construção civil e agropecuária. Seu Damião Epaminondas de Souza é amador de ferragem de uma obra de Brasília. Com carteira assinada há mais de 17 anos, o operário sabe bem dos benefícios da conquista.
13: Em 2022, eu sofri um acidente. E nesse acidente, eu fiz valer o apoio do INSS, né, ter tido o apoio da empresa. É um benefício assim incomparável, inenarrável a questão da gente ter um CLT.
6: O número de estabelecimentos com empregados também cresceu, passando de 4.700.000 para 4.800.000, com variação de 2,1%. A RAIS consolida de forma automática as informações do E-Social, enviadas por empregadores. Por meio desse sistema, o processo tornou-se mais rápido, seguro e preciso, avalia o analista de recursos humanos, Alan Rogério de Souza.
14: A mesma informação que eu passei para o Ministério do Trabalho, eu passei para a Caixa, eu passei para todos os órgãos, o INSS, todo mundo está sabendo dessa informação. Então é muito mais rápida, muito menos burocrática para a gente acaba diminuindo muito nossos problemas.
6: Nos últimos 3 anos, foram mais de 7 milhões e 800 mil novos vínculos registrados. O resultado confirma a continuidade da expansão do emprego formal no país, afirmou o ministro do Trabalho e Emprego, Luiz Marinho.
15: O país ele continua num processo de crescimento consistente, de forma sustentável, gerando emprego de qualidade. Nós estamos num momento de menor taxa de desemprego da nossa história, um momento muito bom, apesar dos juros altos, né?
6: Do ponto de vista regional, Norte e Nordeste apresentaram o maior crescimento no ano passado, com alta de 10%, o dobro da média nacional. Entre as unidades da Federação, todas apresentaram variação absoluta positiva no estoque de vínculos formais. Reportagem Pablo Mundim.
3: E a redução da jornada de trabalho está sendo implantada para os servidores terceirizados do governo federal.
4: A medida deve alcançar 40 mil trabalhadores que passam a cumprir 40 horas semanais.
3: A ação vai de encontro à proposta, vai ao encontro da proposta do governo de pôr fim à escala 6x1, ou seja, 6 dias de trabalho e 1 de descanso.
16: No Serviço Federal de Processamento de Dados, SERPRO, a rotina dos trabalhadores terceirizados está passando por mudanças. O órgão aprovou a redução gradual da jornada de trabalho de 44 horas para 40.

0: fica e não afeta a produtividade.
1: A produtividade, ela não se mede pela quantidade de horas, mas pela qualidade do trabalho, porque reduz a sobrecarga e eleva o engajamento.
0: Entre as medidas adotadas pelo governo federal para os terceirizados da administração pública estão a redução da jornada de trabalho de 44 horas para 40 horas semanais, sem prejuízo de salário. Mais de 40 mil terceirizados serão beneficiados. As ações fazem parte de um conjunto de medidas tomadas pelo governo do Brasil em defesa dos trabalhadores. Entre elas está o projeto de lei que propõe o fim da escala 6x1. O ministro da Secretaria-Geral da Presidência da República, Guilherme Boulos, destacou que a mudança da escala e da jornada deve beneficiar principalmente quem trabalha no comércio.
2: O comércio de varejo, de maneira geral, é onde você tem a maior incidência dos 14, 15 milhões de trabalhadores brasileiros que estão na escala 6x1. Uma regulamentação que proteja o trabalhador, as empresas têm condições de precificar e de se adaptar a isso.
0: O governo do Brasil enviou ao Congresso Nacional, em abril, um projeto de lei que propõe o fim da escala 6x1. O texto foi enviado com pedido de urgência constitucional e está sendo analisado na Câmara dos Deputados. O projeto propõe a redução da jornada para 40 horas semanais e a garantia de 2 dias de descanso remunerado por semana, sem redução de salário. Reportagem, Márcia Fernandes.
3: A venda no comércio está aumentando.
4: Uma pesquisa divulgada hoje pelo IBGE mostra que a venda no varejo cresceu 4% em março, quando comparado ao mesmo mês do ano passado.
3: E essa expansão tem sido contínua nos últimos 6 meses.
5: Ano de Copa do Mundo e muita gente quer garantir a melhor imagem para assistir aos jogos. O Luiz Salles, de São Luís, no Maranhão, comprou uma televisão novinha e maior.
6: Acredito que tenha sido uma boa compra, porque quanto maior a tela para ver o jogo e numa resolução de alta definição, tem uma sensação diferente.
5: E foi justamente a compra de novos televisores e celulares uma das responsáveis pelo aumento do volume de vendas do comércio varejista no mês de março. Quando comparado a fevereiro, o índice cresceu 0,5%. Esses aparelhos fazem parte do grupo de equipamentos e material para escritório, informática e comunicação, que teve um aumento na venda de 5,7% em relação ao mês anterior. Os dados da pesquisa mensal de comércio foram divulgados nesta quarta-feira pelo IBGE. De acordo com o gerente do estudo, Cristiano Santos, a valorização do real frente ao dólar foi um dos motivos de o setor atingir essa taxa.
7: Essa atividade de equipamentos para escritório, informática e comunicação oferta e vende produtos que são, da maioria, importados. Essa atividade, então, ela tem ali um componente com relação a custos muito ligado à variação do dólar.
5: O crescimento das vendas no varejo atinge o nível mais alto da série histórica pelo terceiro mês seguido. Além dos equipamentos e material para escritório, contribuíram para o aumento das vendas no mês de março os combustíveis e lubrificantes, artigos de uso pessoal e doméstico, livros, jornais, revistas e papelaria. Reportagem Raquel Mariano.
4: Menos impostos para quem faz compras online em sites internacionais.
3: O governo do Brasil zerou a chamada taxa das blusinhas em itens de menos de 50 dólares vendidos online.
4: A expectativa é beneficiar principalmente as famílias de menor renda.
8: As compras online em sites internacionais fazem parte do dia a dia da estudante universitária Lívia Barros, de Brasília, e vão além das chamadas blusinhas.
9: Calça, quadro, colcha de cama, até acessórios para pets, para gato, para cachorro.
8: Na hora de colocar as compras no carrinho virtual, era só alegria. Mas quando o valor final aparecia na tela, os impostos estavam pesando no bolso.
9: Eu ficava muito cabisbaixa de comprar por conta da taxa, que os impostos eram terríveis.
8: Para quem faz compras online, como a Lívia, veio em boa hora o anúncio de que os impostos federais que incidiam sobre os produtos internacionais estão zerados. A iniciativa do governo do Brasil vale para itens abaixo de 50 dólares, ou seja, pouco menos de 250 reais. A medida provisória que zera a chamada taxa das blusinhas, assinada pelo presidente Luiz Inácio Lula da Silva,

0: vai beneficiar o segmento mais pobre da população, como explicou o ministro do Planejamento e Orçamento, Bruno Moretti.
1: São produtos de consumo popular. Os números mostram que a maior parte das compras é de pequeno valor. Então, é retirar impostos federais do consumo popular, do consumo das pessoas mais pobres, melhorando o perfil da nossa tributação.
0: O imposto federal cobrado sobre essas compras era de 20% do valor do produto e agora não será mais aplicado. Mas continua incidindo o ICMS, imposto estadual cuja alíquota varia entre os estados. A economia vai chegar de imediato ao bolso do consumidor. Um exemplo, um item que custa o equivalente a R$ 100 subiria para R$ 120 com o imposto federal. No caso de um estado com ICMS de 17%, esse preço final passaria para cerca de R$ 140. O economista Ademir Marchetti explica como fica o preço nessa situação com as novas regras.
2: Com a isenção do imposto federal, agora ficou somente o ICMS, o mesmo R$ 100 vai pagar um imposto de 17%, mais R$ 17. Um preço final, então, sai por R$ 117. A economia é de R$ 23 numa compra de 100, ou seja, redução bastante significativa para o consumidor final. Então, justamente, né, as famílias que têm uma renda menor que vão acabar se beneficiando mais.
0: Segundo o governo federal, o fim da taxa das blusinhas foi possível devido ao combate efetivo ao contrabando e à regularização do setor desde 2024. Reportagem Graziela Mendonça.
3: E essas foram as notícias do governo do Brasil.
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4: Fique agora com o Minuto do TCU e em seguida as notícias do Poder Judiciário e do Congresso Nacional. Boa noite.
3: Boa noite para você e até amanhã.
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9: Presidente do STF defende diálogo entre cortes constitucionais na abertura da 16ª Conferência Ibero-Americana.
10: Operação Faroeste. STJ recebe nova denúncia contra magistradas baianas.
9: Justiça do Trabalho levará serviços jurídicos gratuitos ao arquipélago do Marajó, no Pará.
10: Boa noite, eu sou Marcela Luiza.
9: E eu sou Walter Lima.
10: Começou hoje no Supremo Tribunal Federal a 16ª edição da Conferência Ibero-Americana de Justiça Constitucional.
9: Pela primeira vez, o Brasil sedia o evento, que reúne cortes de diversos países para debater o futuro do direito e da democracia. Judite Aragão.
11: Na abertura, o discurso do presidente do Supremo Tribunal Federal e do Conselho Nacional de Justiça, ministro Edson Fachin, foi um alerta sobre a defesa da independência judicial como pilar da cidadania.
12: Eleições continuam ocorrendo, parlamentos permanecem abertos, tribunais seguem decidindo até o dia em que tudo isso deixe de acontecer. E mesmo antes desse dia, a democracia já terá sido esvaziada de toda a sua substância constitucional. Nosso papel como jurisdição constitucional, quero crer, é precisamente identificar essa trajetória antes que ela se torne irreversível e valendo-nos dos mecanismos de proteção que as próprias constituições nos outorgam, defender o Estado de Direito e defender a ordem democrática.
11: O evento vai até amanhã e pode ser acompanhado pelo YouTube do STF.
10: STJ recebe nova denúncia contra 4 pessoas no âmbito da Operação Faroeste.
9: A operação investiga possível venda de decisões judiciais em esquema de grilagem e disputa de terras no oeste da Bahia. Fátima Uchoa.
13: Com a denúncia recebida, tornaram-se réus a desembargadora Maria do Socorro Barreto Santiago e a juíza Marivalda Almeida Moutinho, ambas do Tribunal de Justiça da Bahia, e os empresários Adailton Maturino dos Santos e Gessiane Souza Maturino dos Santos. E segundo o Ministério Público Federal, as práticas criminosas incluíram manobras no julgamento de recurso administrativo sobre a legalidade de portaria da Corregedoria do Tribunal Estadual, que determinava o bloqueio de matrículas imobiliárias, além de uma ação possessória sobre imóvel rural de grande extensão. Os dois empresários teriam entregado às magistradas dinheiro e bens de alto valor em troca de favores nos processos. O relator na Corte Especial do STJ é o ministro Og Fernandes.
10: Nunes Marques é o novo presidente do Tribunal Superior Eleitoral.
9: A cerimônia foi conduzida pela ministra Carmen Lúcia, que deixou a presidência após quase 2 anos no cargo. Estevam Furtado.
14: No primeiro discurso como presidente do TSE, Nunes Marques destacou que a democracia brasileira continua sendo decidida pela vontade livre do povo nas urnas. Ele defendeu a segurança das urnas eletrônicas, falou da importância do voto livre e sem pressão política ou econômica, e alertou para os riscos do uso irresponsável da inteligência artificial nas eleições. Depois de assinar o termo de posse, Nunes Marques deu posse ao ministro André Mendonça como vice-presidente do TSE.
10: Justiça do Trabalho levará serviços jurídicos gratuitos ao arquipélago do Marajó, no Pará, entre os dias 18 e 22 de maio.
9: A ação é coordenada pelo Conselho Nacional de Justiça e envolve mais de 50 entidades parceiras do Judiciário, Executivo e Sociedade Civil. Larissa Batista.
15: A ação quer garantir serviços judiciais de cidadania e de saúde para os moradores dos municípios de Breves e Portel, no arquipélago do Marajó, no Pará. A população vizinha do município de Melgaço também será atendida. Diariamente, um barco da Prefeitura Municipal fará o deslocamento dos interessados até os pontos de atendimento. Para mais informações, acesse o site tst.jus.br ou as redes sociais do TST.
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10: Uma boa noite.
9: E até amanhã.
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17: Eu sou Paula Groba e estes são os destaques de hoje do Jornal do Senado, que começa agora. Senado aprova e segue para sanção projeto que torna crime exercício ilegal da medicina veterinária. Comissão estende prazo para denúncia de violência doméstica. Sugestão popular pode beneficiar trabalhador em casos de FGTS atrasado. Boa noite. Mulheres vítimas de violência doméstica e familiar poderão ter mais tempo para denunciar os agressores. A Comissão de Constituição e Justiça aprovou um projeto que amplia de 6 meses para até 1 ano o prazo para a apresentação das denúncias. O texto seguiu com pedido de urgência para votação em plenário. Repórter Bruno Lourenço.
18: O projeto de lei aprovado pelos senadores dá às vítimas de violência doméstica e familiar até um ano para tomar providências legais contra seus agressores. O prazo hoje é de 6 meses, contado do dia em que a mulher tem o conhecimento do autor do crime. O senador Isalci Lucas, do PL do Distrito Federal, defendeu a extensão do prazo.
19: Nos casos de violência doméstica e familiar contra a mulher, a ofendida mora com o agressor, tem laços afetivos com ele e muitas vezes depende economicamente dele. Assim, a vítima necessita de um prazo maior de reflexão para exercer o direito de queixa ou representação, a fim de vencer o medo, a vergonha, o trauma e até mesmo o eventual sentimento que ainda nutre sobre o agressor e reunir as condições para denunciar as agressões sofridas.
18: Em caso de falha do Ministério Público, esse prazo também vai a 1 ano e começaria a contar a partir do término do período reservado à promotoria para o oferecimento da denúncia à Justiça. A proposta, que já passou pela Câmara dos Deputados e nas Comissões de Direitos Humanos e Segurança Pública do Senado, seguiu com pedido de urgência para a votação no plenário. Se aprovada, vai à sanção presidencial.
17: E a Voz do Brasil deve ganhar um novo espaço de orientação e combate à violência contra a mulher. O Senado aprovou um projeto que reserva 1 minuto do programa para divulgar serviços de prevenção e enfrentamento, como o Ligue 180. O texto seguiu para a sanção. Repórter Pedro Pince.
20: O Senado aprovou o projeto da deputada Lídice da Mata, do PSB da Bahia, que obriga a divulgação de serviços de enfrentamento à violência contra a mulher no programa A Voz do Brasil. Pela proposta, o programa deverá reservar 1 minuto para divulgar serviços destinados à prevenção e ao enfrentamento desse tipo de violência, como o Ligue 180, Central de Atendimento à Mulher, que recebe denúncias e fornece orientações sobre leis, direitos das mulheres e serviços da rede de atendimento. A Voz do Brasil é o programa oficial de informações dos três poderes, transmitido de segunda a sexta-feira pelas emissoras de rádio entre 7 e 10 da noite. O projeto altera o Código Brasileiro de Telecomunicações, que obriga a retransmissão do programa. A relatora, senadora Damares Alves, do Republicanos do Distrito Federal, destacou a popularidade da Voz do Brasil.
21: Trazer para esse programa, que o Brasil inteiro ama, a canais de atendimento sobre violência contra a mulher, é um passo tão importante, presidente, na proteção e na defesa da mulher. E que agora a gente possa falar com todos, nos lugares mais longe do Brasil, onde às vezes a gente não consegue ir, a Voz do Brasil chega.
20: O minuto destinado à divulgação será incluído no tempo reservado à Câmara dos Deputados. O texto segue agora para a sanção presidencial.
17: Quem maltratar animais poderá enfrentar penas mais duras. A Comissão de Meio Ambiente aprovou um projeto que aumenta a punição para maus tratos, com previsão de 2 a 5 anos de reclusão, além de multa. Hoje a pena varia de 3 meses a 1 ano de detenção. As informações com Márcio Maturana.
22: A pena para quem maltratar qualquer animal pode aumentar dos atuais 3 meses a 1 ano de detenção, mais multa, para de 2 a 5 anos de reclusão, mais multa. Igual a pena já prevista para maus-tratos de cães e gatos. Esse projeto avançou da Comissão de Meio Ambiente para a Comissão de Constituição e Justiça. O texto do senador Confúcio Moura, do MDB de Rondônia, foi aprovado na forma de um substitutivo, incorporando outras 9 proposições sobre o mesmo tema, apresentado pela relatora Leila Barros, do PDT do Distrito Federal.
23: Em agosto de 2025, no município de Bananal, em São Paulo, um indivíduo forçou um cavalo a marchar por longa distância até exaustão, o que teria causado sua morte.
22: Ainda segundo o projeto, a pena pode ser aumentada em casos que envolvam tortura, abuso sexual ou transmissão das agressões em redes sociais.
17: Além do aumento das penas para crimes de maus tratos, o Senado aprovou uma proposta que torna crime o exercício ilegal da medicina veterinária. A medida busca garantir mais segurança no atendimento aos animais e evitar riscos à saúde pública. Pelo texto, quem atuar como veterinário sem autorização poderá pegar de 6 meses a 2 anos de detenção, além de multa. A proposta segue para a sanção presidencial. O relator, senador Sérgio Moro, do PL do Paraná, afirmou que a punição será direcionada à prática clandestina, sem prejudicar profissionais como agrônomos e zootecnistas.
24: O PL, na verdade, mira o verdadeiro criminoso, o fraudador, o leigo e o clandestino que ameaçam a saúde pública.
17: O senador Efraim Filho, do PL da Paraíba, disse que o projeto aprovado representa um pleito dos Conselhos Regionais de Medicina Veterinária.
0: Uma demanda pela aprovação desse projeto é um tema que impacta no dia a dia do segmento, da categoria. Hoje, a relação com os animais é uma relação cada vez vínculos mais estreitos. A medicina veterinária está presente em muitas atividades do setor produtivo, então o exercício ilegal dessa profissão mereceu essa tipificação.
17: Quando o empregador atrasa o depósito do FGTS, o trabalhador pode sair no prejuízo. Uma sugestão popular transformada pelo Senado em projeto de lei quer garantir que as multas por esse atraso sejam repassadas ao próprio empregado. A proposta surgiu no programa E-Cidadania do Senado. A reportagem é de Rodrigo Rezende.
1: O Senado irá discutir como projeto de lei uma ideia apresentada no programa E-Cidadania, que determina que o valor total das multas e encargos arrecadados em razão do atraso ou falta de recolhimento do Fundo de Garantia do Tempo de Serviço, o FGTS, sejam repassados diretamente ao trabalhador prejudicado. O senador Paulo Paim, do PT do Rio Grande do Sul, que foi relator da sugestão legislativa na Comissão de Direitos Humanos e Legislação Participativa, afirmou que a proposta traz justiça.
2: Razoável, portanto, que eventuais multas incidentes sobre o recolhimento em atraso sejam destinadas à conta vinculada do trabalhador. De igual maneira, o empregador que não recolher ou recolher intempestivamente as contribuições para o FGTS, deve arcar com eventuais prejuízos sofridos pelo trabalhador.
1: A sugestão legislativa foi apresentada pelo Instituto Fundo de Garantia do Trabalhador. Qualquer cidadão pode apresentar ideias de novas leis ao Senado. Para isso, basta acessar senado.leg.br/e-cidadania.
17: O senador Espiridião Amin, do PP de Santa Catarina, criticou a decisão do governo federal de zerar a cobrança de tributos sobre as compras internacionais de até 50 dólares, conhecidas popularmente como a taxa das blusinhas. A medida provisória já está em vigor, mas precisa ser analisada pelo Congresso Nacional em até 120 dias para não perder a validade. Amin afirmou que em 2024 a taxação havia sido aprovada em acordo com o próprio governo para proteger empregos e a cadeia produtiva da indústria têxtil brasileira. Na avaliação do parlamentar, a mudança representa oportunismo político e provoca instabilidade tributária, o que pode prejudicar setores produtivos.
3: O governo concordou e agora toma uma decisão, no mínimo com cheiro de politicagem. Criar solavancos tributários é uma forma de sabotar a economia.
17: Já o senador Paulo Paim, do PT do Rio Grande do Sul, lembrou os 138 anos da assinatura da Lei Áurea. Ao mencionar a data, o parlamentar destacou iniciativas legislativas aprovadas ao longo dos anos, como o Estatuto da Igualdade Racial e a Lei de Cotas, mas defendeu novos avanços na ampliação de políticas públicas de inclusão social e de ações afirmativas. Paim também citou dados sobre desigualdade racial no país. Segundo o senador, a maioria das vítimas de homicídio no Brasil ainda são pessoas pretas e pardas. E as mulheres negras ainda enfrentam taxas de desemprego mais altas.
2: Segundo a RAIS, no segundo trimestre de 2024, havia 7,5 milhões de desocupados e a taxa média de desemprego para os homens não negros era de 4,6%. Para as mulheres negras, 10,1%.
17: Com trabalhos técnicos de João Lira, o Jornal do Senado fica por aqui. Acompanhe agora as notícias da Câmara dos Deputados. Boa noite e até amanhã.
4: Jornal Câmara dos Deputados. Plenário aprova restrições a condenados por crimes sexuais contra menores.
25: Deputados e governo encaminham acordo para diminuir escala de trabalho.
4: Câmara aumenta a punição para estupro de vulneráveis no ambiente militar.
25: Boa noite. A Câmara aprovou uma punição mais rigorosa para estupro de vulnerável no meio militar. O repórter Marcelo Larcher explica por que a mudança está sendo discutida.
26: A Câmara dos Deputados aprovou o projeto que altera as regras do Código Penal Militar para o crime de estupro de vulnerável, ou seja, quando a vítima tem menos de 14 anos de idade ou é uma pessoa com deficiência. O texto aumenta as penas previstas pela legislação militar, que é geralmente aplicada para punir militares em serviço. Dessa maneira, a punição iguala às previstas no Código Penal Comum. Atualmente, o Código Penal Militar prevê pena de 8 a 15 anos de prisão para o crime de estupro de menores de 14 anos, pessoas com deficiência ou sem discernimento para consentir. Já a legislação penal comum estabelece pena de 10 a 18 anos, sendo que a pena aumenta para 12 a 24 anos quando há lesão corporal grave e quando o estupro causar a morte da vítima, a pena é de 20 a 40 anos. O texto aprovado adota essas mesmas penas para os crimes ocorridos no âmbito militar. A proposta apresentada pela deputada Laura Carneiro, do PSD do Rio de Janeiro, também inclui regras que já existem no Código Penal. As penas se aplicam independentemente do consentimento da vítima, da experiência sexual anterior ou até da ocorrência de gravidez decorrente do crime. Relatora da proposta, a deputada Camila Jara, do PT do Mato Grosso do Sul, afirmou que o projeto corrige uma diferença entre o Código Penal Militar e a legislação penal comum, garantindo maior proteção a crianças e adolescentes e pessoas vulneráveis. Segundo a relatora, a proposta evita que militares recebam punições mais brandas do que civis em crimes da mesma gravidade. No plenário, o parecer foi lido pela deputada Érica Cocai, do PT do Distrito Federal.
5: O projeto e o parecer, eles equivalem ao Código Penal Militar ao que é previsto no Código Penal Comum, ou seja, a recrudescimento penal no Código Militar. E, para além disso, ele exclui os atenuantes em casos de violência sexual. E aí, qualquer violência, qualquer que seja a vítima de violência sexual.
26: O projeto que aumenta penas para estupro de vulnerável no âmbito militar seguiu para análise do Senado. Da Rádio Câmara de Brasília, com informações de Daniela Lessa e Antônio Vital, Marcelo Larcher.
6: Homenagem. Roberto Monteiro, pai do PL, celebra os 217 anos da Polícia Militar do Rio de Janeiro, comemorados em 13 de maio. O congressista destaca o trabalho da Secretaria de Estado da Corporação e cumprimenta os quase 47 mil policiais, aos quais chama de heróis anônimos.
25: Roberto Monteiro, pai, se sente orgulhoso por ter enviado mais de 35 milhões de reais em emendas de sua autoria para as diversas forças de segurança fluminenses e acrescenta que a proteção da população é a prioridade do seu mandato.
6: Sargento Portugal, do Podemos, lista nominalmente os 46 agentes de segurança do Rio de Janeiro envolvidos em operações históricas contra o crime organizado, com apreensão de drogas e de armas, e dois policiais mortos durante assalto para solicitar a promoção de todos por bravura.
25: Sargento Portugal presta sua homenagem aos 217 anos da Polícia Militar Fluminense e critica políticos que usam a corporação para fazer propaganda, mas ignoram as dificuldades da tropa. O parlamentar cita sua linhagem familiar de militares para reafirmar seu orgulho em ser policial.
6: Segurança Pública. Na avaliação de Carlos Jordi, do PL do Rio de Janeiro, o programa Brasil contra o Crime Organizado tem caráter eleitoreiro. O parlamentar afirma que os investimentos anunciados são insuficientes e que as medidas não enfrentam as facções criminosas de forma efetiva.
25: Carlos Jordi critica ainda o veto do governo a trechos de um projeto que endurecia regras para condenados pelo assassinato de policiais. Segundo o deputado, a retirada de dispositivos sobre progressão de pena e regime disciplinar diferenciado beneficia criminosos.
6: Alberto Fraga, do PL do Distrito Federal, classifica o novo plano do governo para a segurança pública como uma proposta sem inovação. Ele argumenta que medidas como o fortalecimento do sistema prisional, combate ao tráfico de armas e ampliação da perícia já existem há anos.
25: Alberto Fraga também alerta que o financiamento do programa, via BNDES, pode aumentar as dívidas dos estados. O deputado defende mais investimentos na fiscalização das fronteiras e na reformulação da Força Nacional.
6: Raimundo, PT do Rio de Janeiro, critica a proposta aprovada na Comissão de Segurança Pública que permite o saque do FGTS para a compra de arma de fogo. O deputado afirma que o objetivo do Fundo de Garantia é proteger o trabalhador em áreas como habitação e aposentadoria.
25: Raimon se diz preocupado com políticas de segurança pública baseadas na ampliação do acesso a armas. Ele avalia que o Congresso deve rejeitar esse caminho para preservar ações voltadas ao amparo social e ao fortalecimento da democracia.
6: Coronel Crisóstomo, do PL de Rondônia, defende a
7: redução da maioridade para 16 anos nos casos de crimes graves. Ele afirma que a discussão na Comissão de Constituição e Justiça busca responsabilizar adolescentes que cometem crimes hediondos conforme as regras aplicadas aos adultos.
25: Coronel Crisóstomo avalia que a mudança é necessária para enfrentar a participação de adolescentes em crimes violentos. Ele avalia que a legislação atual não garante punição adequada para esse tipo de ocorrência, aumentando a sensação de impunidade.
7: General Girão, do PL do Rio Grande do Norte, critica a condução das políticas de segurança pública, afirmando que o aumento da violência exige mais do que os investimentos financeiros anunciados pelo governo federal.
25: O deputado também defende o fortalecimento das forças policiais, com mais garantias aos agentes de segurança. General Girão ainda critica o sistema de justiça do país e defende a redução da maioridade penal como resposta ao avanço da criminalidade.
4: Justiça.
7: A Câmara aprovou restrições para condenados por crimes sexuais contra crianças e adolescentes. A repórter Daniela Lessa acompanhou a votação.
10: O plenário da Câmara dos Deputados aprovou o texto principal do projeto que cria restrições para pessoas condenadas por crimes sexuais contra crianças e adolescentes, como estupro de vulnerável, exploração sexual infantil e produção ou divulgação de pornografia infantil. A proposta altera a Lei de Execução Penal. Pelo texto aprovado, a Justiça poderá determinar o uso de tornozeleira eletrônica e estabelecer limites de circulação quando o condenado deixar o presídio ou estiver cumprindo pena em regime aberto. Essas restrições poderão impedir a aproximação da vítima e de sua família, escolas, creches, parques, praças e outros locais frequentados por crianças. O condenado também poderá ser proibido de trabalhar em atividades voltadas ao público infantil, pedir guarda ou adoção de menores, morar em locais com crianças que não sejam seus filhos ou enteados e manter contato com menores de 14 anos por meios digitais sem autorização judicial. O relator do projeto, o deputado Kim Kataguiri, do Missão de São Paulo, defendeu que o objetivo é reduzir o risco de reincidência e criar mecanismos permanentes de proteção a crianças e adolescentes.
11: A gente impõe medidas, penas restritivas de direito para pedófilos, a gente impede que o pedófilo tenha uma creche, tenha um parquinho, seja dono de qualquer estabelecimento frequentado ou que tenha como clientela crianças, adolescentes.
10: Outro ponto previsto é a obrigação de comunicar formalmente ao cônjuge ou companheiro sobre a condenação e as restrições vigentes. Para concluir a votação, ainda falta os deputados votarem uma modificação que amplia a medida também para menores acusados de crimes sexuais contra crianças e adolescentes. A emenda, apresentada pelo deputado Marcel Van Hatten, do Novo, do Rio Grande do Sul, altera penalidades previstas no Estatuto da Criança e do Adolescente. O debate sobre esse ponto gerou polêmica entre os parlamentares. A votação do texto principal chegou a ser suspensa. A emenda amplia de 3 para 6 anos o prazo máximo de internação de adolescentes que pratiquem atos infracionais com violência. E nos casos análogos a crimes hediondos, o prazo pode chegar a 12 anos. A emenda também prevê transferência para estabelecimento prisional comum quando o adolescente atingir a maioridade durante o cumprimento da medida socioeducativa em local separado dos detentos comuns. O deputado Marcel Van Hatten defendeu que os deputados se manifestem em votação nominal.
11: Se eles quiserem votar a favor de criminoso hediondo, vota a favor, mas deixa votar. Que acordo é esse que nós, do Novo, temos que retirar um destaque que é para punir melhor aqueles que são criminosos, porque senão não voto o resto do texto. Eu não vou admitir passar pano para esse tipo de bandido, não. Não vou retirar o meu destaque nem o pedido de nominar. Isso é um direito nosso.
10: A votação do projeto que cria restrições para condenados por crimes sexuais contra crianças e adolescentes ainda precisa ser concluída pelos deputados antes de a proposta seguir para o Senado. Da Rádio Câmara de Brasília, Daniele Lessa.
4: Política.
25: Clarissa Tércio, do PP de Pernambuco, protesta contra a decisão do Ministério Público Federal de arquivar denúncia de violência política e de gênero que ela teria sofrido na Comissão da Mulher, contradizendo conclusões da Polícia Legislativa, que comprovam a injúria e o ataque misógino.
7: Clarissa Tércio evidencia a insegurança no ambiente de trabalho a que deputadas estão expostas e questiona qual o limite tolerável para a liberdade de expressão. Para a deputada, o arquivamento de seu processo evidencia a parcialidade das decisões judiciais Moraes, razão pela qual ela vai recorrer.
25: Paulão do PT critica a tramitação de um processo eleitoral em Alagoas que determinou a cassação de seu mandato. O deputado alega que a ação avançou sem que ele pudesse exercer plenamente o direito à ampla defesa e ao contraditório.
7: O deputado também afirma que vai continuar recorrendo da decisão e defendendo a legitimidade do mandato obtido nas urnas. Paulão sustenta que a eventual mudança no resultado eleitoral desconsidera a votação recebida e reafirma a disposição para seguir na disputa política.
25: Márcio Gerri, do PCdoB, acusa membros do governo do Maranhão de utilizarem um aparato estatal em favor de interesses políticos e familiares. O parlamentar denuncia a articulação de uma CPI na Assembleia Legislativa com o objetivo de atingir adversários da atual gestão.
7: De acordo com Márcio Gerri, o governo deixou de lado compromissos com a população para priorizar ações com foco eleitoral. Para ele, trata-se de uma tentativa de manutenção no poder.
4: Desenvolvimento regional.
25: Ricardo Maia, do MDB da Bahia, mostra como as emendas impositivas são fundamentais, especialmente para garantir saúde e infraestrutura para municípios com receitas precárias. Ele citou como exemplo a compra de UTIs móveis e viaturas para as cidades de Araci, Vanderlei e Jaguaripe.
7: Ricardo Maia defende também que ações do Executivo, como a duplicação da BR-116 e a construção de institutos federais, são fundamentais para o crescimento do sertão baiano e do Brasil, reforçando o Pacto Federativo e os investimentos no futuro do país.
4: Meio ambiente.
25: Pedro Lucas Fernandes, do União, alerta para os impactos econômicos da possível criação da reserva extrativista Tauamirim, no Maranhão. Segundo o parlamentar, a medida pode comprometer empregos, investimentos e o funcionamento do complexo portuário do estado.
7: Pedro Lucas Fernandes assinala que comunidades locais não teriam sido ouvidas durante o processo conduzido pelo ICMBio e Ministério do Meio Ambiente. Em nome da conciliação entre preservação ambiental e desenvolvimento econômico, o deputado pede a suspensão da criação da reserva.
4: Economia.
25: Merlon Solano, do PT do Piauí, cumprimenta o governo federal pela decisão de reduzir impostos para compras internacionais até 50 dólares e reduzir para 30% as taxas para aquisições até 3 mil dólares. Em seu entendimento, a medida valoriza o salário e insere o Brasil no comércio global.
7: Merlon Solano destaca inovações trazidas pela reforma tributária, como a criação do cashback. Ele defende a compensação de perda de arrecadação com a taxação de apostas eletrônicas e dos super ricos e classifica como enganosa as afirmações de que o governo só aumenta tributos.
25: Lafayette de Andrada, do PL de Minas Gerais, critica o leilão de energia promovido pelo governo federal para a contratação de termoelétricas. Ele alerta que a medida contraria compromissos ambientais assumidos pelo Brasil e pode aumentar em mais de 10% a conta de luz dos consumidores.
7: Lafayette de Andrada acrescenta que órgãos de fiscalização já pediram a suspensão do leilão por falta de transparência e por mudanças repentinas nos preços. Segundo o parlamentar, o edital também ameaça desalojar milhares de famílias de agricultores assentadas no norte de Minas.
25: O STF começou a julgar as ações que tratam das regras de distribuição dos recursos da produção do petróleo. Segundo Marcelo Crivella, do Republicanos do Rio de Janeiro, não há justificativa para retirar receitas dos estados produtores, enquanto se mantém a arrecadação integral de outros recursos naturais, como os minérios.
7: De acordo com Marcelo Crivella, o Rio de Janeiro já sofreu impactos econômicos históricos, como a transferência da capital para Brasília. O parlamentar reforça que o estado depende dos royalties para financiar áreas críticas como segurança pública, saúde e educação.
25: Bongás, do PT do Rio Grande do Sul, defende a ampliação da faixa de isenção do imposto de renda, argumentando que reduzir a tributação fortalece o consumo das famílias.
7: O deputado também sustenta que a mudança impulsiona a economia ao ampliar o poder de compra da população. Além disso, Bongás reforça o apoio a propostas voltadas às condições de trabalho, como o fim da escala 6x1.
4: Trabalho.
25: Deputados fecham acordo para simplificar proposta de redução da jornada de trabalho. A repórter Silvia Munhato tem as informações.
8: O presidente da Câmara dos Deputados, Hugo Mota, afirmou que as negociações sobre o fim da escala de trabalho 6x1 se encaminham para uma alteração constitucional que reduz a jornada de trabalho de 44 horas semanais para 40 horas, com 2 dias de descanso e sem perdas salariais. Hugo Mota teve uma reunião para debater o tema com o ministro do Trabalho, Luiz Marinho, o ministro das Relações Institucionais, José Guimarães, líderes do governo e membros da comissão especial que trata da redução da jornada. Segundo Mota, situações específicas poderão ser tratadas pelos próprios trabalhadores e empregadores.
9: Nós queremos também fortalecer as convenções coletivas para que elas possam tratar das particularidades de cada setor. Também estabelecemos que será necessário o projeto de lei encaminhado pelo Executivo para podermos adequar a legislação às mudanças que faremos à nossa Constituição pela redução da jornada de trabalho.
8: O presidente da comissão especial que analisa a redução da jornada, deputado Alencar Santana, do PT de São Paulo, disse que vai ficar faltando decidir se haverá alguma compensação para os empresários e se haverá transição. Alencar defendeu a implementação imediata da mudança de jornada.
12: Eu, de minha parte, entendo que nós temos que implementar tudo que pudermos já. Há uma necessidade. Mas esse é o debate que nós vamos continuar amadurecendo. Logicamente, queremos e vamos garantir esse direito aos trabalhadores, mas, ao mesmo tempo, ninguém jamais pense em quebrar a economia brasileira. Na verdade, nós entendemos que vai ter um ganho de escala de produtividade adiante.
8: A comissão especial fez audiência pública para debater os efeitos das mudanças para as mulheres e para pequenas empresas. Da Rádio Câmara de Brasília, Silvia Minhato.
7: Fernando Mineiro, do PT do Rio Grande do Norte, compara a resistência ao fim da escala 6x1 com os movimentos contrários à abolição da escravidão no Brasil. O parlamentar entende que a redução da jornada para 40 horas semanais representa uma medida de justiça social.
13: Nós temos também aqueles e aquelas que pregam o terror na sociedade com mentiras, com fake news, com manipulações, da mesma forma que aconteceu quando, em 1940, foi criado o salário mínimo, da mesma forma quando se colocou em debate a recuperação real do salário mínimo, esse setor que defende o empresariado, que aliás são maioria aqui nessa casa, diga-se de passagem, mas serão derrotados, porque o povo brasileiro está acompanhando esse debate.
25: De acordo com Fernando Mineiro, setores contrários à mudança propagam o medo para criticar a proposta, assim como ocorreu em debates históricos sobre direitos trabalhistas. O parlamentar espera que o Congresso acompanhe o entendimento da população e aprove a redução da jornada.
7: Na visão de Paulo Lemos, do PT do Amapá, a Câmara deve priorizar debates que impactem diretamente a vida da população. O parlamentar argumenta que embates ideológicos e ofensas pessoais não contribuem para o desenvolvimento econômico e social do país.
25: De acordo com Paulo Lemos, a discussão sobre a redução da jornada de trabalho é uma das prioridades com amplo apoio popular. Ele propõe a realização de estudos técnicos e o diálogo com o setor produtivo para avançar em uma proposta de forma equilibrada.
4: Direitos Humanos.
7: Jandira Fegari, do PCdoB do Rio de Janeiro, lembra que o 13 de maio marca os 138 anos da abolição formal da escravidão no Brasil. A deputada afirma que a Lei Áurea, apesar de ter sido uma conquista do movimento abolicionista, não garantiu à população negra o acesso pleno a direitos.
25: Jandira Fegari defende políticas afirmativas e medidas de reparação para enfrentar o racismo estrutural no país. Ela ressalta que as mulheres negras sofrem os maiores impactos das desigualdades sociais na renda, na educação, no trabalho e nas diferentes formas de violência.
4: Educação.
7: Rubens Pereira Júnior, do PT do Maranhão, destaca projeto de cursinho gratuito que prepara jovens de São Luís para o acesso ao ensino superior. Ele assinala que a iniciativa, fundada em 2023, tem ajudado a realizar o sonho de muitos jovens da periferia da capital do estado.
25: Rubens Pereira Júnior informa que o projeto já registra mais de 300 aprovações em institutos federais e universidades públicas. O congressista destaca que o cursinho passou a receber apoio federal em 2025 por meio da Rede Nacional de Cursinhos Populares.
7: Professora Luciene Cavalcante, do PSOL, critica a postura da Prefeitura de São Paulo diante da greve dos servidores da educação. Segundo a deputada, a proposta de reajuste de apenas 13,5% parcelado em 2 anos desvaloriza a categoria.
25: Professora Luciene Cavalcante também critica a reforma administrativa, que, segundo ela, prejudica a carreira do magistério e afeta direitos de aposentados e pensionistas. Para a deputada, o projeto abre caminho para a privatização da educação infantil.
7: Termina agora o Jornal Câmara dos Deputados, com trabalhos técnicos de Everson Urani e apresentação de Márcio Aquilissardi e José Carlos Andrade. Uma ótima noite para você.
25: A Voz do Brasil volta amanhã. Boa noite.
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1: Boa noite, seja bem-vindo, seja bem-vinda à programação da Rádio Educativa 97.1 FM. Noite Educativa começando por aqui comigo, Marilena Chociai. Vamos juntos até às 10 da noite. Hoje, quarta-feira, 13 de maio de 2026. Hoje é o Dia Nacional da Abolição da Escravatura e também é o Dia Nacional do Chefe de Cozinha. Então, para você que, como eu, gosta de cozinhar e está aí nas panelas ouvindo a Noite Educativa, essa vai para você! Começamos nossa programação em alto estilo com esse clássico de Chico Buarque, João e Maria.

Sorte, substantivo feminino de força invisível, que se atribui ao rumo, ao destino. Minha vida, que sorte boa.

0: Sucesso das pistas nos anos 1980, Alphaville, Big in Japan. Agora deu saudade, hein? Música pra recordar. A gente toca pra você aqui na Noite Educativa. Gostou? Então continue sintonizado na 97.1 FM, porque daqui a pouco tem mais.
1: 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Minuto Eleitoral.
2: O Tribunal Regional Eleitoral do Paraná lançou um manual de redação e estilo em linguagem simples para auxiliar na produção de minutas e decisões na produção de textos judiciais e administrativos. O material tem como objetivo simplificar a linguagem de documentos e educar, conscientizar e capacitar magistrados e servidores de acordo com os eixos 1 e 3 do Pacto Nacional do Judiciário pela Linguagem Simples. O TRE Paraná adotou essa política pela Portaria 448 de 2022. Todo o conteúdo sobre o tema está na página Linguagem Cidadã.
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0: 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E a gente segue nesta noite de quarta-feira sempre com aquelas músicas que te trazem boas recordações. Quem está chegando agora é a banda Yahoo, Caminhos de Sol.

0: Alejandro Sanz cantou para você Coração Partido, música boa para alegrar a sua noite aqui na Educativa, sua rádio, seu estilo. Depois do intervalo vai ter João Bosco na programação. Eu volto já. Partiu Plano B.
1: Olá, eu sou Vanessa Brolo e trago para você mais uma inspiração do blog Partiu Plano B. Hoje eu te conto a história da curitibana Renata Franciele da Silva, professora que trocou a sala de aula pela construção civil e encontrou autonomia no empreendedorismo. Ela dava aulas para crianças de até 5 anos quando viu um anúncio que despertou algo diferente. Era o curso Mulheres à Obra, do projeto Despertar para a Autonomia, realizado pela Associação Vovô Vitorino, em parceria com a Petrobras, pelo programa Petrobras Socioambiental. A formação é voltada exclusivamente para mulheres e ensina pequenos reparos nas áreas de hidráulica, elétrica e pintura. A mudança de profissão veio também de uma necessidade prática. O marido já trabalhava na construção civil, mas faltava tempo para os reparos da própria casa. A Renata queria ter autonomia, aprender a usar ferramentas e perder o medo de se machucar. Hoje, os dois trabalham juntos. Mas existe outro ponto importante nessa história. A Renata buscava mais flexibilidade para conciliar a rotina da família e os cuidados com os três filhos, especialmente o filho do meio, que é autista e precisa de acompanhamento médico frequente. O empreendedorismo apareceu como uma forma de reorganizar a vida, sem abrir mão da renda e dos sonhos. Além das aulas técnicas, o curso também trouxe experiência prática em mutirões de reforma na comunidade, além de conteúdos sobre empreendedorismo e habilidades socioemocionais. Foi justamente aí que ela percebeu que estava preparada para começar uma nova trajetória. Claro que a Renata tem dicas para você ouvinte que pensa em empreender. Primeiro, tenha propósito ao aprender. Não adianta fazer curso só para acumular certificados. Quando existe um objetivo claro, o aprendizado se transforma em ação. Segundo, entenda que empreender exige renúncias. Em alguns momentos, será preciso abrir mão de conforto, descanso ou lazer para construir algo novo. Outra dica importante é pesquisar, observar e criar networking. Conversar com pessoas da área e entender as necessidades do mercado ajuda a enxergar oportunidades reais. E por fim, use a sua própria história como diferencial. Muitas vezes, aquilo que você viveu pode se transformar em solução para outras pessoas. Foi assim que a Renata encontrou espaço na construção civil, atendendo famílias e mulheres que buscam serviços com mais confiança e segurança. Para mais dicas e muita inspiração, entra no blog partiuplanob.com.br. Até a próxima! 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
3: 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Menstruar, gestar, parir, amamentar. Isso não é debate, é fato. Isso não é discurso. Isso é biologia vivida no corpo, sentida na pele. E o sexo não muda quando alguém se diz mulher. Você pode até discordar, mas não pode apagar a realidade. Eu sou Lu Bonato. Não vamos deixar que decidam por nós, mulheres de verdade, o que só nós sentimos. Venha ocupar o seu espaço, porque juntas podemos.
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0: Estamos de volta com a Noite Educativa e por aqui é só música boa para você. Nossa próxima sequência começa com João Bosco, Memória da Pele.